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2: 10 e 2.
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5: Que Deus te abençoe poderosamente em nome de Jesus. Eu aprendo que quem começa as coisas no altar não vai ter que ficar dependendo de homens. Quem começa no altar anda em direção. Quem começa no altar colhe testemunhos. Então, o céu honra quem ama o altar de Deus. Nós precisamos viver Mateus 6,33, que diz: buscai, pois, em primeiro lugar o reino de Deus e a sua justiça, e todas as outras coisas nos serão acrescentadas. Por isso que eu te digo, o que você coloca no altar primeiro define a direção de toda a sua vida. Busque a Deus, consagre a Deus, alinhe a sua fé, alinhe a sua vida, consagre os seus sonhos e comece sempre debaixo da presença do Senhor. Chegamos no mês de outubro, o mês da conquista, o mês da presença de Deus, o mês da virada, o mês da transformação. Por isso eu quero te convidar, e seja comigo

0: 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Quarta-feira agora eu estarei 9 da manhã, 3 da tarde, às 7:30 da noite, e nós veremos a manifestação do sobrenatural. 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
2: Mariana, você ia ter que tirar os rins, Mariana.
3: Ia estar aqui.
2: Aí a senhora ia fazer a cirurgia. E o que que a sua filha disse?
3: Vai lá no meu pastor que ele vai te curar.
2: O Jesus, né, que eu sirvo.
3: Ela falou, vai no meu pastor que ele vai curar a senhora. Ele vai só soprar e a senhora vai ser curada.
2: Sua filha tem quantos anos?
3: 6 anos.
2: Aí o que a senhora fez?
3: Vim na quarta-feira, subi. O senhor, eu caí. Minha barriga estava inchada, sentindo muita dor. Aí o médico foi e falou comigo que eu ia ter que fazer hemodiálise. Aí eu voltei para lá, falei com a menina que estava queimando, já não estava doendo, mas estava queimando. Ela falou assim, deixa que Deus que está operando. Aí eu fui lá no médico, ele falou assim, vai estar estranho, mas vamos tirar seu rim. Falei, o quê? Ele falou assim, só não vai precisar tirar os rins, não.
2: Foi curada?
3: Fui.
2: Por que chora? Por que chora, mano?
3: Porque se não fosse Deus, a minha filha e o senhor, eu estava curada.
2: Não vai mais perder o rins, não vai mais fazer hemodiálise, porque Jesus fez a cura aqui. Bate palma da glória, bate palma da glória, bate palma da glória. Está aqui os exames, ia ter que tirar os rins, mas depois de uma oração está curada. Ah, fica de pé para glorificar, glorifica a Deus, igreja! Levanta a mão e diga assim, Ele é maravilhoso.
1: 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A Igreja Quadrangular mostra.
4: Ei, meu nome é Natália. Eu sou membro aqui da Igreja Quadrangular. E hoje eu quero dar um breve testemunho da minha vida, do que eu vivi nos últimos 10 meses. E, há cerca de 10 meses eu descobri um câncer de mama, sim, maligno. E, eu tive que fazer cirurgia de retirada, reconstrução e quimioterapia. Mas eu estou vindo aqui para enaltecer o Senhor. Porque Ele esteve comigo em todos os momentos. E sempre que as pessoas me perguntavam, me questionavam, me vinha uma palavra que eu já escutei algumas vezes aqui na igreja, que o pastor já falou, da passagem da mulher sunamita, em 2 Reis, né? É, a passagem da mulher sunamita, ela me sustentou. E o filho dela estava morto, ela ia buscar o profeta e as pessoas questionavam como ela estava, mas ela confiava no Senhor, estava tudo bem. E assim eu segui os 10 meses, sempre falando que estava tudo bem, porque não é o problema, é saber quem está no controle dele, e eu sabia que Deus estava lá. A todo momento, eu não questionei, eu sabia que Deus estava comigo, com a minha família, e que nós iríamos passar por esse vale juntos e teríamos a vitória. É, no último dia 30, eu completei a minha 16ª sessão de quimioterapia, ainda terei algumas sessões de rádio, um tratamento longo, mas o Senhor me sustentou até aqui. E quem estiver passando por um desafio na vida, não perca a fé. Não perca a fé, porque Deus honra os seus, Ele tem um propósito muito lindo na vida da gente.
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2: Essa irmã, quarta-feira passada, ela subiu de muleta. E hoje está subindo andando, sem muleta.
5: Obrigado, Jesus. Eu te amo, Senhor. O Senhor é maravilhoso.
2: A senhora mora em qual bairro?
5: Palmeiras.
2: Como é que a senhora veio aqui quarta-feira passada na igreja?
5: De muletas.
2: Duas muletas?
5: Duas muletas.
2: E agora está aqui sem muleta, bate palma e dá glória. A obra que Deus tem na sua vida é grande, viu?
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2: O poder da gratidão. É sobre isso que nós vamos falar hoje. A gratidão, ela tem poder de abrir portas. A gratidão nos credencia a viver os próximos milagres. Uma pessoa que é grata, ela vai ser uma pessoa benquista em qualquer ambiente que ela chegue. E uma pessoa ingrata, ela vai ser uma pessoa que as portas não se abrem para ela. Que nós sejamos gratos a Deus, gratos pela nossa vida, gratos pela nossa família, gratos pela nossa saúde. E nós estamos vivos. Eu creio que todo mundo aqui, alguém da família ou alguém próximo, partiu para o Senhor. Mas quem é que nos guardou? Foi a mão de Deus. E eu perguntava para Deus o que pregar hoje. Deus falou comigo: leve a igreja a entender o valor da gratidão. Nós vamos agradecer a Deus por 4 coisas. Primeiro, fala comigo: agradecer pelo que Deus é. O que Deus é para você? O que Deus é para nós? No Salmos, capítulo de número 18, a Bíblia vai relatando acerca da grandeza desse Deus. Diz assim o texto sagrado: para o músico, mó salmo do servo do Senhor Davi, o qual falou as palavras deste cântico ao Senhor, no dia em que o Senhor o livrou de todos os seus inimigos e das mãos de Saul, e disse: eu te amarei, ó Senhor, fortaleza minha. Repara que Davi, ele agradece a Deus por Deus tê-lo livrado das mãos dos inimigos. Tem gente que em 2021 que quis te ver morto. Tem gente que em 2021 quis te ver na sarjeta, mas fizeram reuniões que talvez você nem ficou sabendo, para tentar te destruir, mas a boa mão de Deus te protegeu, a boa mão de Deus te guardou. Olha o verso 2 o que diz: o Senhor é o meu rochedo e o meu lugar forte, e o meu libertador, o meu Deus, a minha fortaleza, e quem em quem eu confio. O Senhor é o meu escudo, a força da minha salvação, e o meu alto refúgio. Repara que Deus declara a gratidão a Deus, dizendo que Deus é o rochedo, Deus é o lugar forte, Deus é o libertador, Deus é a fortaleza, Deus é em quem ele confia, Deus é o escudo, Deus é a salvação. Repara que Davi exalta a Deus, declarando quem Deus é. E no verso 3, ele diz assim: invocarei o nome do Senhor, que é digno de louvor, e ficarei livre dos meus inimigos. Tem pessoa que clama o nome do amigo, tem pessoa que clama o nome daquele que poderia fazer algo por ele, mas é limitado. Mas Deus está dizendo aqui na palavra dele: clame o meu nome,

dar glória a Deus. Quem Deus é? Em 1 João capítulo 4, versículo 8, a Bíblia diz que Deus é amor. Aquele que não ama não conhece a Deus, porque Deus é amor. Salmo 145, versículo 17, fala comigo: Deus é bondoso, justo é o Senhor em todos os seus caminhos e santo em todas as suas obras. Diga: Deus é bom. Terceiro, Deuteronômio capítulo 32, versículo 4, quem Deus é? Diga: Deus é a minha rocha. Ele é a rocha cuja obra é perfeita, porque todos os seus caminhos são justos. Fala comigo: Deus é a verdade, não há nele injustiça, Deus é justo. Quem Deus é? Deuteronômio capítulo 10, versículo 14, fala comigo: dono de tudo. Deus é dono de tudo. Olha o que isso é muito forte. Eis que os céus e os céus dos céus são do teu Deus, e a terra e tudo que nela há. Os céus são de Deus, a terra é de Deus. Quem Deus é? Fala comigo: dono de tudo. E Romanos capítulo 1, verso 20, quem Deus é? Deus é poderoso. Diz assim o texto: porque as suas coisas invisíveis, desde a criação do mundo, tanto o seu eterno poder como a sua divindade, se entendem e claramente se veem pelas coisas que estão criadas, para que eles fiquem inexcusáveis. Deus é invisível, mas nós podemos ver a grandeza dele. Deus é abstrato, mas nós podemos tocar em tudo que ele faz. Aos olhos humanos você não vê Deus, mas aos olhos da fé

0: glória. Segundo, temos que agradecer por aquilo que Deus é. E terceiro, segundo, temos que agradecer, fala comigo, por aquilo que Deus faz. O que que Deus fez na sua vida nesse ano? O que que Deus fez? Fala comigo, Deus faz. Salmo 126, versículo 3. Grandes coisas fez o Senhor por nós, por isso estamos alegres. O que que Deus fez pela sua vida nesse ano? Tanta coisa, irmãos. Tantas coisas. O respirar já é o suficiente para agradecer a Deus. O que que Deus faz? Números 23, 19. A igreja leia, vamos lá? Deus não é homem para que minta, nem filho do homem para que se arrependa. Porventura diria ele e não o faria, ou falaria e não confirmaria? Fala comigo, Deus cumpre a sua palavra. O que Deus fala está falado, o que Deus diz está dito, o que Deus declara está declarado. O que a palavra que sai da boca de Deus, ela é verdadeira. Josué capítulo 21, versículo 45. É só Deus que faz o quê, pastor? Fala comigo, cumpre a promessa. Palavra alguma falhou de todas as boas coisas que o Senhor falou à casa de Israel. Diga comigo, tudo se cumpriu. Levanta a mão, eu quero ser profeta. Eu não sei qual promessa que Deus te fez, mas eu sei que tudo vai se cumprir, porque a promessa que Ele libera, ela se cumpre na nossa vida. Terceiro, Ezequiel 36, 26. Só Deus que faz isso, o quê, pastor? Troca coração, diz o texto, e dar-vos-ei um coração novo, e porei dentro de vós um espírito novo, e tirarei da vossa carne o coração de pedra, e vos darei um coração de carne. Deus, Ele é poderoso para abrir o nosso peito, para arrancar o coração desobediente e colocar em nós um coração obediente. Pastor, o que é ser desobediente? É quando eu faço aquilo que vai contra a palavra de Deus, eu estou desobedecendo. Ninguém precisa falar para mim o que é certo, o que é errado. Eu já sei o que é certo, eu já sei o que é errado. Por que que eu faço o que é errado? Porque eu decidi desobedecer. E aí, quando eu não consigo deixar o que é errado, eu preciso dizer, Deus, rasgo meu peito, tiro o coração de pedra, tiro o coração que ama o pecado, tiro o coração que odeia, tiro o coração que não perdoa, tiro o coração que faz coisas que me afastam do Senhor, e coloque em mim um novo coração. Só Deus é capaz de fazer isso. O ser humano não muda o outro ser humano, mas Deus muda o homem por completo. Ninguém consegue mudar o outro, pelo contrário, quando você fala que alguém está fazendo algo de errado, às vezes a pessoa, por picardia, vai continuar fazendo. Mas quando você diz, Espírito Santo, entra dentro de mim, tira de dentro de mim a mentira que eu falo, tira de dentro de mim o ódio que eu não consigo perdoar, tira de dentro de mim o vício, tira de dentro de mim a angústia, tira de dentro de mim o pecado, a prostituição, o adultério, tira de dentro de mim aquilo que me afasta da tua presença, a idolatria, tira de dentro de mim aquilo que me faz pecar, falhar, errar. Pode ter certeza que Ele rasga o nosso peito e Ele coloca um coração novo. Eu preciso de um coração novo. Tem coisas dentro de mim que Deus tem que tirar. Eu quero nesta noite sair daqui bem melhor do que eu entrei. Quem precisa que Deus tire alguma coisa de dentro de você, levanta a mão. Então diga assim: Senhor, rasga o meu peito, arranca o coração que não te agrada e me dê um novo coração. É só Deus que faz isso. O que mais que é só Deus que faz? 1 João, capítulo 1, versículo 9. É só Deus que perdoa pecado. Se confessarmos os nossos pecados, Ele é fiel e justo para nos perdoar os pecados e nos purificar de toda injustiça. Só Deus que perdoa pecado. Não adianta você confessar para mim o seu pecado. O que eu vou fazer por ele? Não adianta você ir num padre, confessar para o padre. O que o padre tem poder de fazer? Mas quando você confessa para Jesus, Ele te purifica, Ele te perdoa. E o sangue que Ele derramou na cruz do Calvário, Ele gera em você um novo tempo de vida.
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2: Grande Deus e poderoso Pai, Deus que nunca perdeu uma batalha, eu entro em oração por todos que acompanham este programa. Meu Pai, eu coloco no teu altar todo o peso que essa pessoa carrega, toda a dor, toda a frustração, todo o medo. Eu quero declarar encerramento de ciclos que não vêm do Senhor, e que ela possa receber fé, um renovo para viver um novo tempo. Purifica cada coração, alinha cada pensamento, e guia os passos para que essa pessoa viva na tua presença. Eu profetizo que onde essa pessoa for, a tua presença vai com ela, a tua voz vai com ela, ela viverá a tua vontade, e que haja paz onde havia guerra, que haja provisão onde havia falta, e que haja vida onde havia cansaço. Eu profetizo que a tua bênção e a tua mão estará estendida sobre este ouvinte, em nome do Pai, do Filho e do Espírito Santo. Amém, Jesus.
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1: 10h42.
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1: É tão difícil, Senhor. Você precisa decidir. Quando chega o momento da decisão, Senhor, como escolher?

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1: 11:42.
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0: que nessa madrugada com todos vocês, eu sou o pastor Antônio Leocádio e ainda nessa madrugada eu quero orar por você. É o 997-047822, 997-047822, vou estar orando por você e a bênção de Deus vai chegar na sua
1: Quanto
0: vida.
1: Quanto tempo a senhora está sofrendo com esse problema nos rins?
2: Já tem uns 6 meses que eu estou fazendo tratamento e nada resolve.
1: E toma remédio?
2: Toma, o médico falou que eu vou ter que passar por uma cirurgia porque tem um cálculo renal.
1: Um cálculo renal. E gasta dinheiro com remédio?
2: Sim.
1: Exame?
2: Direto, tem que fazer isso.
1: Nada resolve?
2: Não.
1: Tá. E está doendo onde aí agora?
2: Nessa parte das costas e na frente. E dor de cabeça constante.
1: Dor de cabeça, nas costas e na frente.
2: Isso.
1: Qual que é seu nome?
2: Adriana.
1: Mora em qual bairro, Adriana?
2: Santa Helena.
1: Você vai se encontrar com o seu milagre agora, Adriana, pela fé. Em nome de Jesus. A senhora vai tocar aqui do início até o final desse manto. A igreja estende as mãos e vai dando glória. Pode tocar. Pela fé. Vai passando. A igreja vai glorificando. Jesus libera para ela agora. Faça na vida dela o que o homem não tem poder de fazer. No nome de Jesus. No nome de Jesus. Abra os olhos. Pode procurar a dor, a senhora vai ter uma surpresa. No nome de Jesus. Vira para cá. Pode procurar a dor, a senhora vai ter uma surpresa.
2: Não, não está doendo não.
1: Cadê a dor?
2: Sumiu.
1: Cadê a dor?
2: É que eu estava saindo de casa, eu falei, não vou, que eu não estou aguentando.
1: Não estava aguentando, por quê?
2: De tanta dor que eu estava sentindo.
1: Estava com dificuldade de andar?
2: Estava.
1: Procure agora.
2: Sumiu.
1: Sumiu?
2: Sumiu.
1: Mas quanto tempo estava essa dor aí?
2: Mais de 6 meses que eu estou tratando.
1: O que, que a senhora fazia que mais doía?
2: Eu não podia ficar muito tempo sentada e nem muito tempo em pé.
1: E quando abaixava, doía?
2: Doía.
1: Doía? Então vem cá. Dá uma abaixada aí agora. Dá uma abaixada.
2: Sumiu.
1: Cadê a dor?
2: Sumiu.
1: Jesus cura cálculo renal também. Bate palma e dá glória a Deus, igreja. Levanta a mão e diga assim: Ele é maravilhoso.
0: Deus te abençoe nesta madrugada, hoje, dia 7 do mês de outubro, e nós estamos de volta à nossa programação normal aqui na madrugada. Estive um período ausente, mas agora estamos de volta. E o meu desejo é orar por você nesta madrugada, orar pela sua família, orar pelo seu lar, orar pela sua vida financeira. Por isso, você que está me ouvindo nesta madrugada, você vai mandar o nome das pessoas que precisam de oração no 33997-047822. Nesta madrugada, vou incluir o nome dessas pessoas na oração, tá bom? Deus te abençoe.
3: Que Deus te abençoe poderosamente em nome de Jesus. Eu aprendo que quem começa as coisas no altar não vai ter que ficar dependendo de homens. Quem começa no altar anda em direção. Quem começa no altar colhe testemunhos. Então, o céu honra quem ama o altar de Deus. Nós precisamos viver Mateus 6,33, que diz: buscai, pois, em primeiro lugar o reino de Deus e a sua justiça, e todas as outras coisas nos serão acrescentadas. Por isso que eu te digo, o que você coloca no altar primeiro define a direção de toda a sua vida. Busque a Deus, consagre a Deus, alinhe a sua fé, alinhe a sua vida, consagre os seus sonhos e comece sempre debaixo da presença do Senhor. Acompanhe testemunhos do que Deus tem feito aqui na nossa igreja. Daqui a pouco eu volto com todos vocês.
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5: Coração desde ontem, doendo assim aqui nas costas. Desde ontem.
1: Tá doendo aí agora?
5: Tá.
1: Feche os olhos. Jesus, eu libero a cura divina nesta hora. Toda e qualquer enfermidade, sai agora, em nome de Jesus. Abra os olhos, procura a dor aí, em nome de Jesus.
5: Não doeu, não.
6: Quem te curou?
5: Jesus.
6: Então bati.

0: Palme da glória. O que está acontecendo com o senhor?
1: Eu tenho um problema no intestino, no estômago.
0: Está doendo aí agora?
1: Ouvido, tá um pouquinho.
0: Feche os olhos. Jesus, tira toda a dor do corpo desse homem agora. Que ele seja curado. Amém. Procura a dor aí.
1: Graças a Deus. Sumiu.
0: Bate palme da glória.
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0: Está doendo muito? Vem aqui diante do altar. A senhora vai ser curada agora, quer ver? 3 dias já.
3: Já.
0: Nada passa.
3: Não.
0: Tá doendo aí agora?
3: Tá.
0: Quando a senhora aperta, dói?
3: Hã? Dói.
0: Fecha os olhos. Seja curada.
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1: Deus te abençoe nesta madrugada, hoje dia 7 do mês de outubro, e nós estamos de volta à nossa programação normal aqui na madrugada. Estive um período ausente, mas agora estamos de volta. E o meu desejo é orar por você nesta madrugada. Orar pela sua família, orar pelo seu lar, orar pela sua vida financeira. Por isso, você que está me ouvindo nesta madrugada, você vai mandar o nome das pessoas que precisam de oração no 33997047822. Nesta madrugada, vou incluir o nome dessas pessoas na oração, tá bom? Deus te abençoe.
2: Olá, Deus abençoe a sua vida poderosamente nessa madrugada. Amados ouvintes da Rádio 104,9 FM, que estão ligadinho conosco nessa madrugada, buscando a Deus. Palavra do Senhor declara: eu amo os que me amam, e os que de madrugada me buscam, estes me encontrarão. Deus estabeleceu um encontro contigo para mudar a tua vida, para transformar a sua história. Estou aqui juntamente com meu amigo, pastor Antônio Leocádio, que conduz essa programação com muito esmero, com muita organização, trazendo sempre informações do que Deus está fazendo em nosso meio. Nós estamos aqui, né, no início de outubro, e esse mês é um mês profético, o mês da conquista. Deus tem grandes realizações para fazer em teu favor. Basta você buscar, estar conosco, orando, clamando, intercedendo e buscando a face do Todo-Poderoso. Na primeira igreja do Evangelho Quadrangular, nós temos cultos nesta quarta-feira, 9 da manhã, 3 da tarde e 7:30 da noite. É o sétimo dia do mês e o número 7 é profético. Deus, ele está trabalhando em favor daqueles que buscam a presença dele, daqueles que confiam no seu poder e no seu nome. É isso que a Bíblia declara. O Senhor trabalha para aqueles que nele esperam e confiam. A sua confiança não pode ser depositada em bens materiais, no seu intelecto, no seu poder aquisitivo. Isso tudo passa. Somente uma coisa não passa, a palavra de Deus. E esta palavra é que será ministrada ao teu coração quando você chegar à nossa igreja, participar do culto, fazer a campanha, né? São 7 semanas de orações, 7 semanas de busca de poder, de ministrações da palavra do Senhor. E a palavra do Senhor, uma vez ministrada, ela não volta vazia. Foi o próprio Senhor quem disse: e a minha palavra não voltará para mim vazia. Antes, ela cumprirá o resultado para qual ela foi mandada.

0: Então nós estamos aguardando vocês. Nós temos pagado um preço, né, orando, jejuando, né, com intimidade dentro da palavra, na oração, no devocional, né, no, na leitura diária da Bíblia. O Senhor tem nos instruído, tem nos dado direção e tem nos levado a grandes conquistas. E nós queremos compartilhar com você. Venha, traga a tua família, convide um amigo, um familiar, e nós vamos estar aqui orando por todos vocês, tá bom? Avenida Brasil, 3897, no coração de Valadares. Você não gasta mais do que 15 minutos para sair da tua casa e chegar ao grande lugar dos milagres. É, vem na fé, vem com o coração aberto, cheio de expectativas, porque você vai receber o milagre que você tanto precisa, tá bom? Segue aí a programação, o meu amigo pastor Antônio Leocádio. Um grande abraço a todos vocês, que Deus os abençoe poderosamente.
1: Muito bem, queridos ouvintes, pastor Sávio, coisas grandes Deus vai fazer hoje, quarta-feira. Nós estamos vivendo o mês da conquista. E você que precisa de saúde, você que precisa de bênçãos financeiras, você que precisa de bênção para sua família, de bênção espiritual, venha participar conosco. Deus tem um milagre reservado para a tua vida. Deus tem uma bênção reservada para você. Nós estamos nesta madrugada em oração a favor da sua vida. Inclusive, você que está nos ouvindo, mande o nome das pessoas que precisam de oração, que nós vamos orar. 339-9704-7822. Este é o número que você vai mandar o nome das pessoas que precisam de oração. Eu quero orar por você nesta madrugada. 339-9704-7822.
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3: O senhor aqui, meu amigo, o que está acontecendo com o senhor?
4: A dor apareceu aqui de lado do rim, aqui assim.
3: Está nos rins?
4: É, por cima do rim, assim, não aparece, que é na coluna, ou não sei, nem no quadril, mas tem hora que eu vou andar assim, me dá aquela dor terrível, assim.
3: Quanto tempo o senhor está com esse problema?
4: Parece até uns 3 dias.
3: 3 dias? Sobe aqui no altar. E na hora que o senhor se assentar nessa cadeira, não vai ter mais dor, não vai ter mais enfermidade. Assenta aqui, isso, assenta. Espírito de milagres, toca agora neste homem. Quando ele levantar desta cadeira aqui do quarto de guerra, não haverá mais enfermidade na vida dele, no nome de Jesus. Amém. Levanta. Procura a dor aí que o senhor vai ter uma surpresa. Hã?
4: Tem mais não. Graças a Deus.
3: Não, olha aqui para a igreja. Cadê a dor?
4: A dor sumiu, graças a Deus.
3: Quando o senhor chegou aqui, estava como?
4: Eu subi ali assim, já estava sentindo aquela dor, assim. Para dar aquela fisgada aqui por cima dos rins.
3: Quantos dias?
4: Tem 3 dias.
3: Depois o senhor sentou na cadeira do quarto de guerra, aconteceu o quê?
4: Aconteceu o milagre do Senhor Jesus Cristo.
3: Cadê a dor?
4: Sumiu.
3: Quem te curou?
4: Jesus.
3: Bate palma e dá glória. Pode descer, querido. Levanta a mão direita e diga assim comigo. Ele é maravilhoso. Diga assim: no quarto de guerra tem milagre.
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3: Quem está com dor? Pastor, estou sentindo uma dor muito forte. Quem está com dor forte, levanta a mão. Você está sentindo dor de quê, minha filha? Hã?
5: Pedra na vesícula.
3: Há quanto tempo a senhora tem esse problema?
5: 6 meses. Que foi 6 detectado, meses. Né?
3: Foi detectado. E está doendo aí agora?
5: Tá.
3: Pois sobe aqui, no nome de Jesus. Está doendo, né, filho?
5: Tá. Dói muito.
3: Senta aqui. Olha o que Deus vai fazer. Feche os olhos. Espírito de milagres. Faça por essa mulher o que um Homem nenhum tem poder de fazer no nome de Jesus. Abre os olhos para procurar que acabou a dor.
5: Meu Deus, parou.
3: Cadê a dor?
5: Não tem mais.
3: Cadê a dor?
5: Não tem mais.
3: O médico dos médicos opera aqui toda semana na Igreja Quadrangular. Bate palma e dá glória a Deus, igreja.

0: Deus te abençoe nesta madrugada, hoje dia 7 do mês de outubro, e nós estamos de volta à nossa programação normal aqui na madrugada. Estive um período ausente, mas agora estamos de volta. E o meu desejo é orar por você nesta madrugada, orar pela sua família, orar pelo seu lar, orar pela sua vida financeira. Por isso, você que está me ouvindo nesta madrugada, você vai mandar o nome das pessoas que precisam de oração no 33997047822. Nesta madrugada, vou incluir o nome dessas pessoas na oração, tá bom? Deus te abençoe.
1: Que Deus te abençoe poderosamente em nome de Jesus. Eu aprendo que quem começa as coisas no altar não vai ter que ficar dependendo de homens. Quem começa no altar anda em direção. Quem começa no altar colhe testemunhos. Então, o céu honra quem ama o altar de Deus. Nós precisamos viver Mateus 6,33, que diz: buscai, pois, em primeiro lugar o reino de Deus e a sua justiça, e todas as outras coisas vos serão acrescentadas. Por isso que eu te digo, o que você coloca no altar primeiro define a direção de toda a sua vida. Busque a Deus, consagre a Deus, alinhe a sua fé, alinhe a sua vida, consagre os seus sonhos e comece sempre debaixo da presença do Senhor. Acompanhe testemunhos do que Deus tem feito aqui na nossa igreja. Daqui a pouco eu volto com todos vocês.
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3: Coração desde ontem doendo assim aqui nas costas. Desde ontem.
4: Tá doendo aí agora?
3: Tá.
4: Feche os olhos. Jesus, eu libero a cura divina nesta hora. Toda e qualquer enfermidade, sai agora. Em nome de Jesus. Abre os olhos. Procura a dor aí em nome de Jesus.
3: Não doeu, não.
4: Quem te curou?
3: Jesus.
4: Então bate palma e dá glória. O que está acontecendo com o senhor?
5: Eu tenho um problema no intestino, no estômago.
4: Tá doendo aí agora?
5: Ouvido, tá um pouquinho.
4: Fecha os olhos. Jesus, tira toda a dor do corpo desse homem agora, que ele seja curado. Amém. Procura a dor aí.
5: Graças a Deus. Sumiu.
4: Bate palma e dá glória.
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4: Tá doendo muito? Vem aqui diante do altar. A senhora vai ser curada agora, quer ver? 3 dias já.
3: Já.
4: Nada passa.
3: Não.
4: Tá doendo aí agora?
3: Tá.
4: Quando a senhora aperta, dói?
3: Hã? Dói.
4: Fecha os olhos. Seja curada agora, em nome de Jesus. Amém. Acabou. Pode procurar aí. Pode procurar. Amém? Tem certeza? Fala assim.
3: Obrigado, Jesus. O Senhor é maravilhoso.
4: Levanta a mão e diga assim: Ele é maravilhoso.
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4: Fala aqui, vem cá. Onde que é?
3: Coluna.
4: Sobe aqui no altar, por gentileza. Sobe aqui. A senhora vai ser curada agora, no poder do nome de Jesus. Feche os olhos. Dom de milagres. Entra no corpo da tua filha agora, Senhor. E tira essa enfermidade que a acompanha. Agora. Em nome de Jesus. Diga graças a Deus. Procura as dores e a senhora vai ter uma surpresa. Pode procurar.
3: Passou. Tava tudo doendo assim, minha coluna.
4: Cadê a dor?
3: Sumiu.
4: Quem te curou?
3: Jesus.
4: Então bate palma e dá glória. A senhora não podia fazer assim, não? Então faz agora. E aí, como é que tá?
3: Fazia. Ah, não fazia assim.
4: Não?
3: Não.
4: E agora?
3: Agora faço.
4: Tá curado?
3: Não.
4: Amém. Pode descer, Deus abençoa.
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7: Meu nome é Natália, eu sou um membro aqui da Igreja Quadrangular, e hoje eu quero dar um breve testemunho da minha vida, do que eu vivi nos últimos 10 meses. Há cerca de 10 meses eu descobri um câncer de mama, sim, maligno. Eu tive que fazer cirurgia de retirada, reconstrução e quimioterapia. Mas eu estou vindo aqui para enaltecer o Senhor, porque Ele esteve comigo em todos os momentos. E sempre que as pessoas me perguntavam, me questionavam, me vinha uma palavra que eu já escutei algumas vezes aqui na igreja, que o pastor já falou, da passagem da mulher sunamita, em 2 Reis, né? A passagem da mulher sunamita, ela me sustentou. Que o filho dela estava morto, ela ia buscar o profeta e as pessoas questionavam como ela estava. Mas ela confiava no Senhor, estava tudo bem. E assim eu segui. Eu segui os 10 meses sempre falando que estava tudo bem, porque não é o problema, é saber quem está no controle dele. E eu sabia que Deus estava lá. A todo momento, eu não questionei, eu sabia que Deus estava comigo, com a minha família, e que nós iríamos passar por esse vale juntos e teríamos a vitória. No último dia 30, eu completei a minha 16ª sessão de quimioterapia. Ainda terei algumas sessões de rádio, um tratamento longo, mas o Senhor me sustentou até aqui. E quem estiver passando por um desafio na vida, não perca a fé. Não perca a fé, porque Deus honra. Deus honra os seus. Ele tem um propósito muito lindo na vida da gente.
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0: Meia-noite e 40.
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0: Deus te abençoe nesta madrugada, hoje dia 7 do mês de outubro, e nós estamos de volta à nossa programação normal aqui na madrugada. Estive um período ausente, mas agora estamos de volta. E o meu desejo é orar por você nesta madrugada, orar pela sua família, orar pelo seu lar, orar pela sua vida financeira. Por isso, você que está me ouvindo nesta madrugada, você vai mandar o nome das pessoas que precisam de oração no 33997047822. Nesta madrugada, vou incluir o nome dessas pessoas na oração, tá bom? Deus te abençoe.
1: Doendo onde?
2: Peito. Irradiando para o estômago, vem na garganta, irradia para o braço e as costas.
1: O que, que o médico falou?
2: Que provavelmente é um aviso de infarto.
1: Feche os seus olhos, estenda as mãos aqui, igreja. Meu Deus, do alto da cabeça, a planta dos pés, infarto vai embora, doença vai embora. Em nome de Jesus, enfermidade, você não fica nesse corpo. Sai agora. E como sinal dessa verdade, desta cura, não haverá mais dor no peito da tua filha. Eu profetizo agora a cura divina em nome de Jesus. Amém. Abre os olhos. Procura a dor, e a senhora vai ter uma surpresa.
2: Sumiu.
3: Glória a Deus.
2: Sumiu.
3: Eca, Suriandarai.
2: Sumiu, pastor.
3: Glória a Deus.
2: Sumiu.
3: Ô, glória.
1: A senhora estava onde agora, antes de chegar aqui?
2: No médico cardiologista.
1: O que, que ele falou?
2: Ele falou para mim que provavelmente eu passaria por uma cirurgia para poder fazer o cateterismo.
1: E agora, depois da oração, aconteceu o quê?
2: Saiu.
3: Glória a Deus.
2: Em nome de Jesus.
1: Cadê a dor?
2: Graças a Deus, acabou.
1: Quem te curou?
2: Acabou minha dor.
1: Quem te curou?
2: Jesus faz.
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5: Isso aqui é para você ver a ação do Deus Todo-Poderoso. Qual que é seu nome?
6: Francine.
5: Francine, você tá frequentando a nossa igreja há quanto tempo?
6: 28 de junho, então uns 3 meses, né?
5: Quando você chegou aqui, você tomava quais remédios?
6: Tomava 100 miligramas de sertralina, porque eu tinha tido uma depressão pós-parto.
5: E se você tomava, era 2 comprimidos?
6: Isso, eram 2 comprimidos por dia.
5: Tá, aí você chegou aqui com essa situação, dessa depressão, e hoje você continua tomando remédio?
6: Não, eu comecei a fazer campanha e falando com Deus para me libertar disso, e naturalmente eu fui esquecendo do remédio. Quando eu percebi, já tinha 30 dias que eu não tomava. Aí, naquele momento, eu falei assim, nossa, eu tenho que voltar a tomar. Aí eu tomei um dia e depois eu falei assim, não, eu não vou voltar a tomar. Se já tem 30 dias que eu não tomo e não tá dando nem nada, né? Então, eu vou continuar. E aí, agora já tem praticamente os 90 dias, né, que eu não tomo. Então, não sinto nada. Graças a Deus, tô muito melhor do que antes, quando eu tomava o remédio.
5: Tá curada?
6: Amém, tô curada.
5: Olha, e é isso que acontece. Muitas pessoas vivendo com depressão, com angústia, até vontade de suicídio, porém tem um Deus que faz milagre. O que, que você tem a dizer para quem está nos acompanhando que de repente sofre de depressão, sofre de angústia, teve uma depressão pós-parto, tem vontade de suicidar, tirar a vida? O que, que você tem para dizer a essas pessoas?
6: Bom, eu tenho a dizer que vocês não estão sozinhos, que tem um Deus que é muito maior do que tudo isso, que oração, apoio, pastor. Um dia que eu cheguei aqui, o senhor falou que daí 3 meses eu veria uma diferença, e realmente, hoje, praticamente são 3 meses e eu já estou vendo essa diferença. Tem uma rede de apoio, mas o principal nessa rede de apoio é Deus.
5: Que Deus abençoe vocês em nome de Jesus.
7: Tá doendo muito? Vem aqui diante do altar. A senhora vai ser curada agora, quer ver? 3 dias já.
6: Tá.
7: Nada passa?
6: Não.
7: Tá doendo aí agora?
6: Tá.
7: Quando a senhora aperta, dói?
6: Hã? Dói.
7: Fecha os olhos. Seja curada agora, em nome de Jesus. Amém. Acabou. Pode procurar aí. Pode procurar. Amém? Tem certeza? Fala assim.
6: Obrigado, Jesus. Obrigado, Jesus. O Senhor é maravilhoso.
7: Levanta a mão e diga assim: Ele é maravilhoso.
8: Olá, Deus abençoe a sua vida poderosamente nessa madrugada. Amados ouvintes da Rádio 104,9 FM, que estão ligadinho conosco nessa madrugada, buscando a Deus. Palavra do Senhor declara: Eu amo os que me amam, e os que de madrugada me buscam, estes me encontrarão. Deus estabeleceu um encontro contigo para mudar a tua vida, para transformar a sua história. Estou aqui juntamente com meu amigo, pastor Antônio Leocádio, que conduz essa programação com muito esmero, com muita organização, trazendo sempre informações do que Deus está fazendo em nosso meio. Nós estamos aqui, né, no início de outubro, e esse mês é um mês profético, o mês da conquista. Deus tem grandes realizações para fazer em teu favor. Basta você buscar, estar conosco, orando, clamando, intercedendo e buscando a face do Todo-Poderoso. Na primeira igreja do Evangelho Quadrangular, nós temos cultos nesta quarta-feira, 9 da manhã, 3 da tarde e 7:30 da noite. É o sétimo dia do mês e o número 7 é profético. Deus, Ele está trabalhando em favor daqueles que buscam a presença dEle, daqueles que confiam no seu poder e no seu nome. É isso que a Bíblia declara. O Senhor trabalha para aqueles que nele esperam e confiam. A sua confiança não pode ser depositada em bens materiais, no seu intelecto, no seu poder aquisitivo. Isso tudo passa. Somente uma coisa não passa: a palavra de Deus. E esta palavra é que será ministrada ao teu coração quando você chegar à nossa igreja, participar do culto, fazer a campanha, né? São 7 semanas de orações, 7 semanas de busca de poder, de ministrações da palavra do Senhor. E a palavra do Senhor, uma vez ministrada, ela não volta vazia. Foi o próprio Senhor quem disse: e a minha palavra não voltará para mim vazia. Antes, ela cumprirá o resultado para qual ela foi mandada. Então, nós estamos aguardando vocês. Nós temos pagado um preço, né, orando, jejuando, né, com intimidade dentro da palavra, na oração, no devocional, né, no, na leitura diária da Bíblia. O Senhor tem nos instruído, tem nos dado direção e tem nos levado a grandes conquistas. E nós queremos compartilhar com você. Venha, traga a tua família, convide um amigo, um familiar, e nós vamos estar aqui orando por todos vocês, tá bom? Avenida Brasil, 3897, no coração de Valadares. Você não gasta mais do que 15 minutos para sair da tua casa e chegar ao grande lugar dos milagres. É, vem na fé, vem com o coração aberto, cheio de expectativas, porque você vai receber o milagre que você tanto precisa, tá bom? Segue aí a programação, o meu amigo pastor Antônio Leocádio. Um grande abraço a todos vocês, que Deus os abençoe poderosamente.
0: Muito bem, queridos ouvintes, pastor Sávio, coisas grandes Deus vai fazer hoje, quarta-feira. Nós estamos vivendo o mês da conquista. E você que precisa de saúde, você que precisa de bênçãos financeiras, você que precisa de bênção para sua família, de bênção espiritual, venha participar conosco. Deus tem um milagre reservado para a tua vida. Deus tem uma bênção reservada para você. Nós estamos nesta madrugada em oração a favor da sua vida. Inclusive, você que está nos ouvindo, mande o nome das pessoas que precisam de oração, que nós vamos orar. 339-9704-7822. Este é o número que você vai mandar o nome das pessoas que precisam de oração. Eu quero orar por você nesta madrugada. 339-9704-7822. Deus te abençoe nesta madrugada, hoje dia 7 do mês de outubro, e nós estamos de volta à nossa programação normal aqui na madrugada. Estive um período ausente, mas agora estamos de volta. E o meu desejo é orar por você nesta madrugada. Orar pela sua família, orar pelo seu lar, orar pela sua vida financeira. Por isso, você que está me ouvindo nesta madrugada, você vai mandar o nome das pessoas que precisam de oração no 339-9704-7822. Nesta madrugada, vou incluir o nome dessas pessoas na oração, tá bom? Deus te abençoe.

0: Deus te abençoe nesta madrugada, hoje dia 7 do mês de outubro, e nós estamos de volta à nossa programação normal aqui na madrugada. Estive um período ausente, mas agora estamos de volta. E o meu desejo é orar por você nesta madrugada, orar pela sua família, orar pelo seu lar, orar pela sua vida financeira. Por isso, você que está me ouvindo nesta madrugada, você vai mandar o nome das pessoas que precisam de oração no 33997047822. Nesta madrugada, vou incluir o nome dessas pessoas na oração, tá bom? Deus te abençoe.
1: Ó grande Deus e poderoso Pai, o Senhor é o Deus que visitou Zaqueu em cima daquela árvore. O Senhor é o Deus que segurou Pedro para fazê-lo andar sobre as águas do mar da Galileia. O Senhor é o Deus que curou Bartimeu e trouxe vida para ele de volta. O Senhor é o Deus que visitou o tanque de Betesda, onde um homem sofreu 38 anos. Mas quando o Senhor visitou aquele homem, ele foi curado na hora. E eu te peço, visita cada pessoa que ora comigo, do maior ao menor, do mais forte ao mais fraco, do que tem coragem até esse que está com medo, do que tem prosperidade desse que está vivendo uma vida de pobreza e miséria, do que tem amigos até o que se sente só, do que está alegre ao que está triste, do que está de pé, mas visita também esse que está caído, o que tem família e o que foi abandonado por ela. Visita todos agora, meu Pai, de uma forma especial, e faça na vida deles o que homem nenhum tem poder de fazer. Manifeste a tua graça, o teu poder, a tua glória, a tua unção. Manifeste com a tua misericórdia. É a minha oração, em nome do Pai, em nome do Filho, em nome do Espírito Santo. Amém, Jesus. Que Deus te abençoe poderosamente e receba essa oração da fé no poder que é no santo nome de Cristo Jesus.
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0: meia-noite e 58.
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4: 1:42.
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2: Saúde.
3: O mês de setembro chamou a atenção para a colangite biliar primária, uma doença hepática autoimune, rara e crônica, que atinge principalmente mulheres com mais de 40 anos, mas também pode se manifestar a partir dos 35. De acordo com a médica Silvia Soares, gastroenterologista e hepatologista, a colangite é provocada por uma falha no sistema de defesa do corpo e, se não diagnosticada e tratada, pode levar a quadros graves.
4: Um fator muito importante dos sintomas é a fadiga. O impacto na qualidade de vida é intenso e pode dar sintomas de prurido, que é a coceira no corpo, icterícia, que é o olho amarelado, e a evolução para cirrose e necessidade de transplante de fígado. O que a gente quer, na verdade, é não chegar nesta necessidade. Para isso, o diagnóstico precoce. São exames simples que eles podem estar contidos, inclusive, no exame de check-up ginecológico. Então, seria um alerta para as mulheres com mais de 40 anos que se sentem fadigadas, cansadas.
3: No SUS, atualmente, há apenas um tratamento disponível para colangite biliar primária. Mas cerca de 40% dos pacientes não respondem adequadamente à terapia ou são intolerantes. Agora, o Ministério da Saúde avalia a incorporação de uma nova opção de tratamento, como explica a médica Silvia Soares.
4: A gente ficou muitos anos com uma única medicação, que atualmente ainda é a medicação de primeira linha para o tratamento da colangite biliar primária, mas atualmente, depois de muitos anos, a gente tem uma medicação para ser associada que vai aumentar a chance de resposta, ou seja, diminuição da progressão da fibrose e risco de desenvolvimento de cirrose.
3: A doutora Silvia defende a importância de dar visibilidade às necessidades de quem vive com colangite biliar primária e de garantir mais qualidade de vida aos pacientes por meio do acesso a novos tratamentos. Para saber mais, acesse o site vozesrarasdofigado.com.br. Agência Rádio Web, produção e reportagem, Valquíria Rios.
2: Eleições.
5: Os cerca de 3 milhões e 400 mil votos que o atual presidente Lula do PT deixou de receber entre a eleição de 2022 e a deste ano podem indicar que uma parte do eleitorado que se identifica à direita, mas tinha ressalvas democráticas, com o projeto de extrema-direita apresentado por Jair Bolsonaro, foi absorvida pelo filho mais velho do ex-presidente, Flávio Bolsonaro, neste primeiro turno do último domingo. A análise da cientista política Tatiana Chicarino, coordenadora do curso de graduação em Sociologia e Política da Fundação Escola de Sociologia e Política de São Paulo.
6: Ele está hegemonizando o campo da direita, né? Então, essa direita é democrática, ela foi tragada nesse movimento, algo que a gente não tinha visto exatamente em 2018, ainda que muitos bolsonaristas tenham sido eleitos. Essa direita mais tradicional, ela ainda se mantinha, né? De uma forma acentuada.
5: A cientista política avalia que a candidatura de Flávio Bolsonaro explorou melhor um dos assuntos de maior potencial de revolta para o eleitor e a eleitora. Associou o escândalo do Banco Master apenas ao Supremo Tribunal Federal, convocando sua base a eleger senadores em busca de maioria na casa para impeachment de ministros. Enquanto isso, abafou o áudio de Flávio Bolsonaro, enviado ao então dono do Master, Daniel Vorcaro, pedindo o equivalente a R$130 milhões para a produção do filme Dark Horse, que narra a trajetória de Jair Bolsonaro.
6: Esse escândalo numa instituição tão importante acabou sendo um argumento de senadores para se candidatarem e serem, né, as suas campanhas eleitorais. E também, quando a gente fala de Flávio Bolsonaro, também esse discurso está muito presente. Embora a gente saiba que ele era o único candidato implicado no escândalo do Banco Master, isso não chegou de forma tão clara para o eleitorado que votou nele, ou não deu tanta importância, ou isso não ficou tão claro.
5: Além da articulação de lideranças importantes no Sul e no Sudeste, do acesso a recursos públicos de um partido poderoso como o PL, Chicarino destaca uma capacidade que o campo adversário ainda não desenvolveu: a comunicação eficiente pelas plataformas digitais. Exemplo expressivo disso foi o recorde impressionante dos deputados federais Nicolas Ferreira, por Minas Gerais, e Lucas Pavanato,

0: por São Paulo, ambos pelo PL, ambos com mais de 3 milhões de votos. A maior votação era de Eduardo Bolsonaro em 2018, com 1 milhão e 800 mil. Nicolas e Pavanato, ambos com menos de 30 anos, engajados na comunicação pelas redes sociais.
1: O bolsonarismo, ele tem uma afinidade muito maior, ele se forma nesse movimento digital. Fazem campanha junto, tem essa capacidade de capilarização em uma comunicação fragmentada. Então, eles conseguem combinar ações coordenadas, centralizadas, mas dentro da descentralização que é o próprio ambiente comunicacional hoje.
0: A cientista política também chama a atenção para Flávio Bolsonaro não ter colocado as urnas eletrônicas e a eleição brasileira sob suspeita, já que seu campo político se saiu amplamente vitorioso desta vez.
1: Nunca foi sobre urnas eletrônicas, nunca foi sobre essa forma de votação em si. O que a gente está falando é de uma cartilha da extrema-direita, que sempre vai contestar os resultados das urnas quando não lhe são favoráveis. É sobre a democracia de uma forma geral. A democracia só me é conveniente se eu e meu grupo somos vitoriosos, senão ela não é.
0: No segundo turno, Lula terá de tirar uma diferença de 2 milhões e 200 mil votos. Na avaliação de Chicarino, é difícil, mas possível. No primeiro turno de 2022, Jair Bolsonaro teve 6 milhões de votos a menos que Lula. No segundo turno, mesmo com Tebet e Ciro mais próximos ideologicamente de Lula, reunindo 8 milhões de votos, Bolsonaro reduziu uma diferença de 4 milhões. Desta vez, cenário reverso. Os mesmos 8 milhões de votos estão com os eleitores de Cury, Caiado, Renan e Zema, todos ideologicamente mais próximos de Flávio. A batalha será de rejeições.
1: Para aqueles eleitores mais indecisos ou chamados mais pragmáticos, ou seja, que não gosta nem de um nem de outro, o que que vai ser menos pior, né? A eleição de Lula, que representa mais continuidade, mais do que já teve, ou de outro lado, o Flávio Bolsonaro, que é um candidato ligado à milícia, ele é investigado por lavagem de dinheiro, corrupção.
0: Na avaliação da cientista política, a campanha de Lula tem um caminho mais promissor ao tentar dialogar com os mais de 33 milhões de brasileiros que deixaram de votar. A abstenção de 21% dos eleitores aptos a votar foi a maior desde 1998.
1: O histórico de abstenção ele está ligado à baixa escolaridade e é um eleitor típico, né, caro aí ao petismo. Então, a gente já imaginava que alguns cenários que o Flávio Bolsonaro ia no primeiro turno à frente por conta disso.
0: Para se reeleger, Lula também precisa de um feito inédito. Desde a redemocratização do Brasil em 1988, nenhum candidato que venceu o primeiro turno perdeu no segundo. Mas o petista pode apostar em ineditismos recentes. Até Jair Bolsonaro em 2022, também desde 1988, nenhum presidente em exercício havia deixado de se reeleger. Ou quebra esse padrão, ou Lula será o segundo dessa lista. Agência Rádio Web, produção e reportagem, Breno Zonta.
2: O bloco de extrema-direita no Senado Federal, na próxima legislatura, terá 43 cadeiras. Com isso, ele se torna a maior força política da casa, tendo sido eleito com uma pauta que promete enfrentar instituições do judiciário brasileiro. Advogado e professor doutor em direito, Ariston Costa, lembra o poder decisivo que o Senado tem em pautas importantes, especialmente no que diz respeito ao Supremo Tribunal Federal, o STF.
3: É o Senado, por exemplo, que participa da aprovação de determinadas autoridades indicadas pelo Executivo e que tem competência para processar e julgar nos crimes de responsabilidade o Presidente da República e ministros do Supremo Tribunal Federal.
2: Mas além do impeachment de ministros, que foi uma promessa de muitos dos eleitos no Senado neste domingo, o bloco de extrema-direita também traz consigo outras pautas ligadas a órgãos judiciais. Entre elas está o fim da justiça trabalhista, bem como de leis do segmento, que podem entrar na mira, como aponta o professor no programa de pós-graduação em ciências criminais da PUC do Rio Grande do Sul, consultor jurídico e parecerista Ricardo Jacobsen Glickner.
4: Parece que haveria possibilidade de um movimento claro em direção a uma, não só há uma abolição da justiça do trabalho, que não é realmente, como se afirma, uma discussão nova, mas também dos próprios direitos que vêm consagrados há bastante tempo dentro da legislação trabalhista. Me parece que é inevitável que vários direitos serão, no mínimo, reajustados.
2: Gleckner diz que, independentemente de quem for eleito no segundo turno, a situação com os órgãos de justiça deve permanecer tensa. Mas, no caso de eleição de Flávio Bolsonaro, do PL, a questão ainda teria um respaldo maior, já que Executivo e Senado se uniriam na fragilização do sistema judicial. Em uma eventual reeleição do presidente Luiz Inácio Lula da Silva, do PT, Gleckner avalia que a maior dificuldade seria conseguir um diálogo entre o Executivo e o Senado com um campo que não se mostra feito a isso e sai empoderado da eleição.
4: Parece muito difícil encontrar um meio termo entre uma extrema direita, eu não falo aqui de uma direita com a qual nós estávamos habituados há alguns anos atrás, mas de uma direita que se recusa e demonstra isso o tempo todo ao diálogo.
2: Mas otimista, Ariston Costa lembra que, mesmo com a maioria, o campo da extrema-direita no Senado, que é formado por PL, Republicanos, Novo e Progressista, ainda precisa negociar para garantir a adoção de medidas mais radicais, como, por exemplo, o impeachment de ministros do Supremo Tribunal Federal ou mesmo do próprio presidente.
3: Mas é preciso ter cuidado, né, para não confundir uma grande bancada com o controle do Senado. Para aprovar uma emenda constitucional, por exemplo, são necessários 49 votos em dois turnos. E, em um processo de impeachment, por exemplo, de um ministro do Supremo Tribunal Federal, a Constituição exige 54 votos para a condenação. Ou seja, nenhuma bancada, isoladamente, consegue controlar essas decisões. A matemática do Senado continua sendo a matemática da negociação. Ter a maior bancada não significa ter a maioria para tudo.
2: Com a eleição deste domingo, a configuração do Senado ficou da seguinte forma. O PL, Partido Liberal, terá 28 cadeiras, sendo a maior bancada da casa na próxima legislatura. O PT tem a segunda maior bancada, mas muito atrás do líder, com apenas 9 senadores. Na sequência, vem o MDB com 8, União Brasil e Progressista têm 6 senadores cada. Republicanos e PSD terão 5 cadeiras cada um. O PSB garantiu 4 assentos. O Novo tem 3 senadores. PSDB e Podemos têm 2 vagas cada. Com uma estão o PDT e a Rede. Ainda tem Romário, o ex-jogador de futebol eleito em 2022 para um mandato de 8 anos e que atualmente está sem partido, mas já declarou apoio a Flávio Bolsonaro neste segundo turno. Grupo Rádio Web 25 anos, áudio que amplifica conexões. Produção e reportagem, Eduardo Amaral.
5: Economia. O resultado do primeiro turno das eleições presidenciais, com Flávio Bolsonaro do PL à frente de Lula do PT, motivou o mercado nesta segunda-feira. O Ibovespa fechou com alta de 7,7% aos 206.904 pontos. É a primeira vez na história que a Bolsa de Valores de São Paulo avança acima dos 200 mil pontos. Para o economista-chefe da Live Intelligence, Jason Vieira, investidores estão dando recado para o futuro eleito. Que mudanças são necessárias?
6: A perspectiva dos investidores agora é de que o fiscal seja endereçado, de que as mudanças importantes para o país aconteçam e que isso, obviamente, traga um impulso macroeconômico. E este impulso macroeconômico ocorra sem inflação, sem fiscal pesado e com as reformas necessárias. Nesse sentido, a euforia de hoje pode ser que não se repita nos outros dias. Afinal, bolsa subindo quase 9%. E nós temos também o dólar caindo para baixo de R$ 5,00. Ainda não é o cenário base. Nós temos 3 semanas e a disputa continua. Mas, de qualquer forma, o recado foi dado.
5: Já o economista-chefe da Austin Rating, Alex Agostini, avalia a euforia do mercado por 2 pontos. Primeiro, os ativos brasileiros estão muito baratos.
7: Então, óbvio que tinha uma expectativa aí de valorização em algum momento do tempo, quando as coisas ficassem um pouco mais claras, tanto no cenário externo quanto interno. Só que internamente, o mercado resolveu mostrar as cartas do que ele de fato quer pela frente.
5: Depois, a indicação de uma possível vitória de Flávio Bolsonaro.
7: Dificilmente o Lula vai reverter. Pode reverter? Claro que pode. Mas difícil o cenário. Então, o mercado ficou muito eufórico por isso. Ah, é mudança de tendência? Não, podemos amanhã, terça-feira, o mercado acordar com uma ressaca e falar, olha, exageramos na dose. Mas, a priori, deve ficar nesse bom humor, nessa lua de mel, pelo menos até a consolidação da eleição. E aí sim, né, se a gente tiver o Flávio Bolsonaro recebendo a faixa lá em 1º de janeiro, o mercado aí se muda e vai para o lado estrutural, mantendo as condições internas, né?
5: O dólar também acompanhou o bom humor do mercado nesta segunda-feira, com queda de 4,12%, cotado a R$ 5. A moeda brasileira foi a que mais se valorizou no dia. Agência Rádio Web de Brasília, Alan Barbosa.
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9: Olá, está começando o Futebol de Acesso. Eu sou a Daniela Esperon e você vai ficar por dentro dos principais acontecimentos da rodada da Série B. Vamos lá?
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9: Se na parte de cima da tabela a disputa pelo acesso está pegando fogo, lá embaixo a situação também é de muita tensão na Série B. A 31ª rodada confirmou o primeiro rebaixado da competição. A Ponte Preta está oficialmente na Série C do ano que vem. O time de Campinas perdeu por 2-0 para o Cuiabá e não tem mais chances matemáticas de escapar. Com apenas 13 pontos, a Macaca encerra uma campanha muito complicada e já sabe que vai disputar a terceira divisão na próxima temporada. Agora a luta é para saber quem vai acompanhar a Ponte Preta. O Avaí está na zona do rebaixamento com 30 pontos. O time catarinense teve uma oportunidade importante em casa, mas perdeu para o Ceará por 1-0 e acabou ficando mais pressionado. O Londrina também está em situação delicada, apenas 28 pontos e perdeu por 2-0 para o Criciúma, continuando ali entre os quatro últimos. Fechando o Z4, aparece o América Mineiro com apenas 17 pontos. O Coelho perdeu por 2-0 para o Atlético Goianiense e vê a permanência na Série B cada vez mais ameaçada. Só que atenção, a briga está restrita há alguns colocados ali na parte de baixo, como destaca o influencer Torcedorismo, que vai projetar como que está a situação da zona do rebaixamento.
10: Probabilidade por pontuação para rebaixamento. Pontuação alvo para rebaixamento. A gente estava usando 45, 46, né? Mas 45, cara, já está sendo seguro, né? 45 já está sendo bem seguro. Está dando apenas 18% de chance de cair se você fizer 45 pontos, tá? Então, 45 é o alvo, provavelmente 43 deve salvar. Tá dando 46% de chance de rebaixamento se você fizer 43 pontos. Mas, como é uma coisa muito séria, é bom a gente continuar usando os 45 pontos ali como a pontuação alvo, número mágico para se livrar do rebaixamento. Linha de corte está dada, segue sendo 45, vamos às probabilidades por time. Ponte Preta chegou a 100%, então você que está acompanhando há mais tempo, né, o FMG já estava dando 100% de rebaixamento para a Ponte há duas rodadas, né? A Ponte, por conta dos jogos ali, dos confrontos que existiam, já estava rebaixada, né? Mas agora ela não chega nem numericamente ao primeiro time fora da zona, então a Ponte Preta praticamente ali rebaixada com 8 rodadas de antecedência, né? O América chegou a 99,999, o América já pode ser matematicamente rebaixado na próxima rodada também. Então esses dois já estão definidos, né? O Londrina, que foi derrotado nessa rodada, chegou a 91,3 e o Avaí foi a 85% de chance de cair. O Avaí, que foi derrotado em casa para o Ceará, viu o Ceará disparar 9 pontos. Olha como é que chegou aqui o Ceará, tá? Apenas 1% de chance de rebaixamento, né? O Ceará praticamente confirmou sua permanência na Série B. Agora está basicamente entre Avaí e Botafogo, com esse Z4 praticamente fechado, né? Londrina, América e Ponte Preta já foram de base, exceto por conta desse jogo entre Londrina e Avaí na próxima rodada, né? Então, se o Londrina vencer o Avaí e o Botafogo perder na próxima rodada, Londrina volta a sobreviver aqui. Mas tanto Londrina quanto o Avaí estão em péssimos lençóis.
9: E a Série B entrou de vez naquela fase em que cada ponto vale ouro. A 31ª rodada deixou a briga pelo acesso ainda mais emocionante, principalmente na parte de cima. Quem aproveitou bem a rodada foi o Sport. O Leão foi até São João del Rei, em Minas Gerais, e venceu o Atlético por 2-1. Uma vitória importante para o time pernambucano, que vinha de 5 derrotas consecutivas fora de casa e conseguiu quebrar esse jejum justamente no momento decisivo da competição. Com o resultado, o Sport chegou aos 47 pontos e na briga pelo G6. Ou seja, faltam apenas 7 rodadas, a tabela está embolada e a disputa pelo acesso promete pegar fogo. Para o Sport, a missão é clara: vencer, emendar uma sequência positiva e continuar acreditando na volta à elite do futebol brasileiro. E a 32ª rodada já começa nesta terça-feira. Só que o Sport abre essa rodada jogando em casa diante do São Bernardo para buscar mais uma vitória. 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Até a próxima.
11: 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Na França, o acordo com o Mercosul sempre pareceu um problema só dos europeus. Tratores parados em Paris, agricultores jogando batatas e um governo prometendo defender o campo, acima de tudo, em Bruxelas e em qualquer lugar do mundo. Mas esse acordo ele tem dois lados. E o lado brasileiro, que é o mais importante do lado de cá, vai às urnas no dia 25 de outubro para um segundo turno entre o presidente Lula e o senador Flávio Bolsonaro. O acordo União Europeia-Mercosul já está funcionando desde o dia 1º de maio. Ainda de forma provisória, mas o comércio já começou a crescer e de forma bastante rápida. De maio a agosto, o Brasil vendeu mais de 20 bilhões de dólares para a Europa, quase 25% a mais do que um ano antes. Já as vendas europeias para o Brasil cresceram bem menos, mas num número ainda considerado relevante. Nem todo esse crescimento ele vem diretamente desse acordo, mas o agronegócio brasileiro já conta com o acordo da União Europeia para as projeções futuras. E os europeus eles também têm muito em jogo. Suas empresas têm 276 bilhões de euros investidos no Brasil. E o que elas mais querem é previsibilidade, saber que as regras não vão mudar de uma hora para outra. Do lado brasileiro, a parte burocrática já acabou. O Congresso aprovou o acordo, o presidente assinou o decreto em abril e a eleição não vai mudar isso. O que a eleição decide é outra coisa. É o quanto o próximo governo vai defender o acordo quando surgirem os problemas, e eles vão surgir. E que lugar a Europa vai ter na política externa do Brasil é um outro ponto de interrogação muito importante. Na Europa, o caminho ainda é um pouco mais longo. O Parlamento Europeu decidiu pedir a opinião da Justiça Europeia sobre o acordo. Essa votação foi apertada, apenas 10 votos de diferença para pedir essa opinião da Justiça Europeia. E essa resposta só deve sair a partir do meio do ano que vem. A Polônia também tentou suspender o acordo na justiça. Perdeu no último dia 29, mas essa discussão de fundo ela vai seguir aberta por bastante tempo, pelo menos até o meio do ano que vem. Por isso esse calendário ele acaba importando tanto. Quem assumiu o governo brasileiro em janeiro vai negociar com Bruxelas justamente no ano em que a Justiça Europeia dará sua resposta e o ano em que a França vai escolher um novo presidente. A França, é importante lembrar, é o ponto mais importante para esse acordo seguir adiante, já que tem sido o país que foi o mais importante para impedir que esse acordo andasse para frente. Os dois candidatos, Lula e Bolsonaro, eles pensam no Mercosul de formas diferentes. Lula vê o bloco como a principal ferramenta de integração econômica do Brasil e não quer transformá-lo apenas numa zona de comércio. Às vezes vai até além de uma ferramenta de integração econômica para uma ferramenta de integração política. Flávio Bolsonaro não fala do Mercosul no seu programa de governo, mas, num documento enviado ao governo americano, ele defendeu mudar algumas regras do bloco para que o Brasil possa fechar um acordo sozinho com os Estados Unidos, um acordo bilateral. Em fevereiro, numa entrevista para uma televisão francesa, ele também acabou elogiando o acordo com os europeus. Bruxelas já deu seu recado. O responsável pelo comércio na União Europeia, Maros Sefcovic, lembrou que o Brasil assinou o acordo por conta própria. Ou seja, mesmo que o Mercosul mude, o compromisso do Brasil continua de pé. A Europa, aliás, acaba de fechar um entendimento com Washington para limitar as tarifas americanas. Então ela não pede ao Brasil que escolha entre Europa e Estados Unidos, já que ela mesma não acaba escolhendo entre Estados Unidos e Mercosul. O que ela quer saber é se o Brasil vai tratar esse acordo como prioridade. Não a prioridade, mas uma prioridade, ou como mais uma opção entre várias. O maior risco, no fundo, está na própria Europa. França, Itália e Polônia têm eleições em 2027. E nos três países, esse acordo virou um teste de quanto o governo protege o agricultor. Enquanto a política discute, os problemas práticos já apareceram, mas isso ainda vai se esticar até o meio do ano que vem. No entanto, a União Europeia e o Mercosul, principalmente a nossa relação com os europeus, vão ser absolutamente críticos para a diversificação do nosso comércio exterior, para dependermos menos da China e para também dependermos menos dos Estados Unidos, dada toda a volatilidade das nossas exportações para os Estados Unidos.
12: Tiago de Aragão, da Rádio França Internacional, para a agência Rádio Web.
13: Meio Ambiente.
14: A relação entre as formas de produção de alimentos e a crise climática é estreita, segundo destacam especialistas. Meios de produção mais sustentáveis podem ter um papel importante para ajudar a combater, por exemplo, a perda de biodiversidade. Marina Lacorte, gerente da campanha de sistemas alimentares da Proteção Animal Mundial, organização global sem fins lucrativos que trabalha para pôr fim ao sofrimento animal, destaca que os sistemas atuais de produção sobrecarregam o planeta.
15: Tem impactos severos sobre o clima, sobre a biodiversidade, sobre os recursos naturais como água e solo. E por muito tempo, o foco desses sistemas agrícolas foi de aumentar a produtividade. Nos sistemas agroecológicos, os animais eles não são vistos como mera mercadoria ou como forma isolada. Primeiro, eles são entendidos como seres sencientes e comprovadamente eles são. Pensando no sistema produtivo em si, eles também não são vistos de forma isolada, eles são vistos como parte desse sistema, né?
14: Entidades como a Organização das Nações Unidas para a Alimentação e Agricultura, FAO, defendem que os sistemas alimentares, a agricultura e o uso de terra são áreas estratégicas para limitar o aquecimento global e fortalecer a resiliência dos ecossistemas. Marina Lacorte detalha também como se dá esta relação.
15: Existe uma conexão quase que direta entre alimentação e crise climática. São justamente as escolhas, as nossas escolhas alimentares, que vão ajudar a definir quais cadeias produtivas vão ser fortalecidas ou não e quais e quantos recursos vão ser utilizados para isso. Então, diversificar a alimentação é uma estratégia importantíssima para enfrentar a crise climática. Então, ampliar o consumo de alimentos de origem vegetal, diversificados, né? E quando consumirmos produtos de origem animal, que deve ser uma quantidade muito menor do que a sociedade come hoje, valorizar aqueles que sejam de origem mais sustentáveis.
14: Recentemente, diferentes produções que foram lançadas abordam esta temática. Uma delas é o livro intitulado Bicho Livre, Terra Viva. Ele foi lançado pela Proteção Animal Mundial no começo de setembro, em São Paulo. A obra destaca a criação animal de base agroecológica como opção para articular respeito aos animais, segurança alimentar e estabilidade do clima. Um documentário audiovisual com o mesmo título, Bicho Livre, Terra Viva, estreou em agosto na plataforma YouTube e trata do mesmo assunto. Agência Rádio Web, produção e reportagem, Diego Abrião.
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13: 2h31. 104 FM. 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

eu vou ter que declarar. Atos 2, levante a mão. E cumprindo-se o dia de Pentecostes, estavam todos reunidos no mesmo lugar. E de repente, ouviu-se um som como de um vento veemente e impetuoso, e encheu a casa onde estavam assentados. E foram vistas por eles línguas repartidas com

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2: 2h53.
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1: 3 e 14.
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1: 104 FM. 3:34.
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1: 4:16.
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0: 4:39.
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3: 5 horas.
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7: O mês de setembro chamou a atenção para a colangite biliar primária, uma doença hepática autoimune, rara e crônica, que atinge principalmente mulheres com mais de 40 anos, mas também pode se manifestar a partir dos 35. De acordo com a médica Silvia Soares, gastroenterologista e hepatologista, a colangite é provocada por uma falha no sistema de defesa do corpo e, se não diagnosticada e tratada, pode levar a quadros graves.
8: Um fator muito importante dos sintomas é a fadiga. O impacto na qualidade de vida é intenso e pode dar sintomas de prurido, que é a coceira no corpo, icterícia, que é o olho amarelado, e a evolução para cirrose e necessidade de transplante de fígado. O que a gente quer, na verdade, é não chegar nesta necessidade. Para isso, o diagnóstico precoce. São exames simples que eles podem estar contidos, inclusive, no exame de check-up ginecológico. Então, seria um alerta para as mulheres com mais de 40 anos que se sentem fadigadas, cansadas.
7: No SUS, atualmente, há apenas um tratamento disponível para colangite biliar primária. Mas cerca de 40% dos pacientes não respondem adequadamente à terapia ou são intolerantes. Agora, o Ministério da Saúde avalia a incorporação de uma nova opção de tratamento, como explica a médica Silvia Soares.
8: A gente ficou muitos anos com uma única medicação, que atualmente ainda é a medicação de primeira linha para o tratamento da colangite biliar primária, mas atualmente, depois de muitos anos, a gente tem uma medicação para ser associada que vai aumentar a chance de resposta, ou seja, diminuição da progressão da fibrose e risco de desenvolvimento de cirrose.
7: A doutora Silvia defende a importância de dar visibilidade às necessidades de quem vive com colangite biliar primária e de garantir mais qualidade de vida aos pacientes por meio do acesso a novos tratamentos. Para saber mais, acesse o site vozesrarasdofígado.com.br. Agência Rádio Web. Produção e reportagem, Valquíria Rios.
9: Eleições.
10: Os cerca de 3.400.000 votos que o atual presidente Lula do PT deixou de receber entre a eleição de 2022 e a deste...
7: Web. Produção e reportagem, Valquíria Rios.
9: Eleições.
10: Os cerca de 3.400.000 votos que o atual presidente Lula...

0: democrática, ela foi tragada nesse movimento, algo que a gente não tinha visto exatamente em 2018, ainda que muitos bolsonaristas tenham sido eleitos. Essa direita mais tradicional, ela ainda se mantinha, né, de uma forma acentuada.
1: A cientista política avalia que a candidatura de Flávio Bolsonaro explorou melhor um dos assuntos de maior potencial de revolta para o eleitor e a eleitora. Associou o escândalo do Banco Master apenas ao Supremo Tribunal Federal, convocando sua base a eleger senadores em busca de maioria na casa para impeachment de ministros. Enquanto isso, abafou o áudio de Flávio Bolsonaro, enviado ao então dono do Master, Daniel Vorcaro, pedindo o equivalente a 130 milhões de reais para a produção do filme Dark Horse, que narra a trajetória de Jair Bolsonaro.
0: Esse escândalo numa instituição tão importante acabou sendo um argumento de senadores para se candidatarem e serem, né, as suas campanhas eleitorais. E também, quando a gente fala de Flávio Bolsonaro, também esse discurso está muito presente. Embora a gente saiba que ele era o único candidato implicado no escândalo do Banco Master, isso não chegou de forma tão clara para o eleitorado que votou nele, ou não deu tanta importância, ou isso não ficou tão claro.
1: Além da articulação de lideranças importantes no Sul e no Sudeste, do acesso a recursos públicos de um partido poderoso como o PL, Chicarino destaca uma capacidade que o campo adversário ainda não desenvolveu: a comunicação eficiente pelas plataformas digitais. Exemplo expressivo disso foi o recorde impressionante dos deputados federais Nicolas Ferreira, por Minas Gerais, e Lucas Pavanato, por São Paulo, ambos pelo PL, ambos com mais de 3 milhões de votos. A maior votação era de Eduardo Bolsonaro em 2018, com 1 milhão e 800 mil. Nicolas e Pavanato, ambos com menos de 30 anos, engajados na comunicação pelas redes sociais.
0: O bolsonarismo, ele tem uma afinidade muito maior, ele se forma nesse movimento digital, fazem campanha junto, tem essa capacidade de capilarização em uma comunicação fragmentada. Então, eles conseguem combinar ações coordenadas, centralizadas, mas dentro da descentralização que é o próprio ambiente comunicacional hoje.
1: A cientista política também chama atenção para Flávio Bolsonaro não ter colocado as urnas eletrônicas e a eleição brasileira sob suspeita, já que seu campo político se saiu amplamente vitorioso desta vez.
0: Nunca foi sobre urnas eletrônicas, nunca foi sobre essa forma de votação em si. O que a gente está falando é de uma cartilha da extrema-direita, que sempre vai contestar os resultados das urnas quando não lhes são favoráveis. É sobre a democracia de uma forma geral. A democracia só me é conveniente se eu e meu grupo somos vitoriosos, senão ela não é.
1: No segundo turno, Lula terá de tirar uma diferença de 2 milhões e 200 mil votos. Na avaliação de Chicarino, é difícil, mas possível. No primeiro turno de 2022, Jair Bolsonaro teve 6 milhões de votos a menos que Lula. No segundo turno, mesmo com Tebet e Ciro mais próximos ideologicamente de Lula, reunindo 8 milhões de votos, Bolsonaro reduziu uma diferença de 4 milhões. Desta vez, cenário reverso. Os mesmos 8 milhões de votos estão com os eleitores de Cury, Caiado, Renan e Zema, todos ideologicamente mais próximos de Flávio. A batalha será de rejeições.
0: Para aqueles eleitores mais indecisos ou chamados mais pragmáticos, ou seja, que não gosta nem de um nem de outro, o que que vai ser menos pior, né? A eleição de Lula, que representa mais continuidade, mais do que já teve, ou de outro lado, o Flávio Bolsonaro, que é um candidato ligado à milícia, ele é investigado por lavagem de dinheiro, corrupção.
1: Na avaliação da cientista política, a campanha de Lula tem um caminho mais promissor ao tentar dialogar com os mais de 33 milhões de brasileiros que deixaram de votar. A abstenção de 21% dos eleitores aptos a votar foi a maior desde 1998.
0: O histórico de abstenção, ele está ligado à baixa escolaridade e é um eleitor típico, né, caro aí ao petismo. Então, a gente já imaginava que alguns cenários que o Flávio Bolsonaro ia no primeiro turno à frente por conta disso.
1: Para se reeleger, Lula também precisa de um feito inédito. Desde a redemocratização do Brasil em 1988, nenhum candidato que venceu o primeiro turno perdeu no segundo. Mas o petista pode apostar em ineditismos recentes. Até Jair Bolsonaro.

0: em 2022, também desde 1988, nenhum presidente em exercício havia deixado de se reeleger. Ou quebra esse padrão, ou Lula será o segundo dessa lista. Agência Rádio Web, produção e reportagem, Breno Zonta.
1: O bloco de extrema-direita no Senado Federal, na próxima legislatura, terá 43 cadeiras. Com isso, ele se torna a maior força política da casa, tendo sido eleito com uma pauta que promete enfrentar instituições do judiciário brasileiro. Advogado e professor doutor em direito, Ariston Costa, lembra o poder decisivo que o Senado tem em pautas importantes, especialmente no que diz respeito ao Supremo Tribunal Federal, o STF.
2: É o Senado, por exemplo, que participa da aprovação de determinadas autoridades indicadas pelo Executivo e que tem competência para processar e julgar nos crimes de responsabilidade o Presidente da República e ministros do Supremo Tribunal Federal.
1: Mas além do impeachment de ministros, que foi uma promessa de muitos dos eleitos no Senado neste domingo, o bloco de extrema-direita também traz consigo outras pautas ligadas a órgãos judiciais. Entre elas está o fim da justiça trabalhista, bem como de leis do segmento, que podem entrar na mira, como aponta o professor no programa de pós-graduação em ciências criminais da PUC do Rio Grande do Sul, consultor jurídico e parecerista Ricardo Jacobsen Glickner.
3: Me parece que haveria possibilidade de um movimento claro em direção a uma, não só a uma abolição da justiça do trabalho, que não é realmente, como se afirma, uma discussão nova, mas também dos próprios direitos que vêm consagrados há bastante tempo dentro da legislação trabalhista. Me parece que é inevitável que vários direitos serão, no mínimo, reajustados.
1: Glickner diz que, independentemente de quem for eleito no segundo turno, a situação com os órgãos de justiça deve permanecer tensa. Mas, no caso de eleição de Flávio Bolsonaro, do PL, a questão ainda teria um respaldo maior, já que Executivo e Senado se uniriam na fragilização do sistema judicial. Em uma eventual reeleição do presidente Luiz Inácio Lula da Silva, do PT, Glickner avalia que a maior dificuldade seria conseguir um diálogo entre o Executivo e o Senado com um campo que não se mostra feito a isso e sai empoderado da eleição.
3: Parece assim, muito difícil encontrar um meio termo entre uma extrema direita, eu não falo aqui de uma direita com a qual nós estávamos habituados há alguns anos atrás, mas de uma direita que se recusa e demonstra isso o tempo todo ao diálogo.
1: Mas o otimista Ariston Costa lembra que, mesmo com a maioria, o campo da extrema direita no Senado, que é formado por PL, Republicanos, Novo e Progressista, ainda precisa negociar para garantir a adoção de medidas mais radicais, como, por exemplo, o impeachment de ministros do Supremo Tribunal Federal ou mesmo do próprio presidente.
2: Mas é preciso ter cuidado, né, para não confundir uma grande bancada com o controle do Senado. Para aprovar uma emenda constitucional, por exemplo, são necessários 49 votos em dois turnos. E em um processo de impeachment, por exemplo, de um ministro do Supremo Tribunal Federal, a Constituição exige 54 votos para a condenação. Ou seja, nenhuma bancada, isoladamente, consegue controlar essas decisões. A matemática do Senado continua sendo a matemática da negociação. Ter a maior bancada não significa ter a maioria para tudo.
1: Com a eleição deste domingo, a configuração do Senado ficou da seguinte forma. O PL, Partido Liberal, terá 28 cadeiras, sendo a maior bancada da casa na próxima legislatura. O PT tem a segunda maior bancada, mas muito atrás do líder, com apenas 9 senadores. Na sequência, vem o MDB com 8, União Brasil e Progressista têm 6 senadores cada. Republicanos e PSD terão 5 cadeiras cada um. O PSB garantiu 4 assentos. O Novo tem 3 senadores. PSDB e Podemos têm 2 vagas cada. Com uma estão o PDT e a Rede. Ainda tem Romário, o ex-jogador de futebol eleito em 2022 para um mandato de 8 anos e que atualmente está sem partido, mas já declarou apoio a Flávio Bolsonaro neste segundo turno. Grupo Rádio Web 25 anos, áudio que amplifica conexões. Produção e reportagem, Eduardo Amaral.
4: Economia. O resultado do primeiro turno das eleições presidenciais, com Flávio Bolsonaro do PL à frente de Lula do PT, motivou o mercado nesta segunda-feira. O Ibovespa fechou com alta de 7,7% aos 206.904 pontos. É a primeira vez na história que a Bolsa de Valores de São Paulo avança acima dos 200 mil pontos. Para o economista-chefe da Live Intelligence, Jason Vieira, investidores estão dando recado para o futuro eleito. Que mudanças são necessárias?
5: A perspectiva dos investidores agora é de que o fiscal seja endereçado, de que as mudanças importantes para o país aconteçam e que isso, obviamente, traga um impulso macroeconômico. Este impulso macroeconômico ocorra sem inflação, sem fiscal pesado e com as reformas necessárias. Nesse sentido, a euforia de hoje pode ser que não se repita nos outros dias. Afinal, bolsa subindo quase 9%. E nós temos também o dólar caindo para baixo de R$ 5,00. Ainda não é o cenário base. Nós temos 3 semanas e a disputa continua. Mas, de qualquer forma, o recado foi dado.
4: Já o economista-chefe da Austin Rating, Alex Agostini, avalia a euforia do mercado por 2 pontos. Primeiro, os ativos brasileiros estão muito baratos.
6: Então, óbvio que tinha uma expectativa aí de valorização em algum momento do tempo, quando as coisas ficassem um pouco mais claras, tanto no cenário externo quanto interno. Só que internamente, o mercado resolveu mostrar as cartas do que ele de fato quer pela frente.
4: Depois, a indicação de uma possível vitória de Flávio Bolsonaro.
6: Dificilmente o Lula vai reverter. Pode reverter? Claro que pode, mas difícil o cenário. Então, o mercado ficou muito eufórico por isso. Ah, é mudança de tendência? Não, podemos amanhã, terça-feira, o mercado acordar com uma ressaca e falar: olha, exageramos na dose. Mas, a priori, deve ficar nesse bom humor, nessa lua de mel, pelo menos até a consolidação da eleição. E aí sim, né, se a gente tiver o Flávio Bolsonaro recebendo a faixa lá em 1º de janeiro, o mercado aí se muda e vai para o lado estrutural, mantendo as condições internas, né?
4: O dólar também acompanhou o bom humor do mercado nesta segunda-feira, com queda de 4,12%, cotado a R$ 5,00. A moeda brasileira foi a que mais se valorizou no dia. Agência Rádio Web de Brasília, Alan Barbosa.
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8: Olá, está começando o Futebol de Acesso. Eu sou a Daniela Esperon e você vai ficar por dentro dos principais acontecimentos da rodada da Série B. Vamos lá?
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8: E na parte de cima da tabela, a disputa pelo acesso está pegando fogo. Lá embaixo, a situação também é de muita tensão na Série B. A 31ª rodada confirmou o primeiro rebaixado da competição. A Ponte Preta está oficialmente na Série C do ano que vem. O time de Campinas perdeu por 2-0 para o Cuiabá e não tem mais chances matemáticas de escapar. Com apenas 13 pontos, a Macaca encerra uma campanha muito complicada e já sabe que vai disputar a terceira divisão na próxima temporada. Agora a luta é para saber quem vai acompanhar a Ponte Preta. O Avaí está na zona do rebaixamento com 30 pontos. O time catarinense teve uma oportunidade importante em casa, mas perdeu para o Ceará por 1-0 e acabou ficando mais pressionado. O Londrina também está em situação delicada, apenas 28 pontos e perdeu por 2-0 para o Criciúma, continuando ali entre os 4 últimos. Fechando o Z4, aparece o América Mineiro com apenas 17 pontos. O Coelho perdeu por 2-0 para o Atlético Goianiense e vê a permanência na Série B cada vez mais ameaçada. Só que atenção, a briga está restrita há alguns colocados ali na parte de baixo, como destaca o influencer Torcedorismo, que vai projetar como que está a situação da zona do rebaixamento.
9: Probabilidade por pontuação para rebaixamento. Pontuação-alvo para rebaixamento. A gente estava usando 45, 46, né? Mas 45, cara, já está sendo seguro, né? 45 já está sendo bem seguro. Está dando apenas 18% de chance de cair se você fizer 45 pontos, tá? Então, 45 é o alvo, provavelmente 43 deve salvar. Tá dando 46% de chance de rebaixamento se você fizer 43 pontos. Mas, como é uma coisa muito séria, é bom a gente continuar usando os 45 pontos ali como a pontuação-alvo, o número mágico, para se livrar do rebaixamento. Linha de corte está dada, segue sendo 45, vamos às probabilidades por time. Ponte Preta chegou a 100%, então você que está acompanhando há mais tempo, né, o FMG já estava dando 100% de rebaixamento para a Ponte há duas rodadas, né? A Ponte, por conta dos jogos ali, dos confrontos que existiam, já estava rebaixada, né? Mas agora ela não chega nem numericamente ao primeiro time fora da zona, então a Ponte Preta praticamente ali rebaixada com 8 rodadas de antecedência, né? O América chegou a 99,999. O América já pode ser matematicamente rebaixado na próxima rodada também. Então esses dois já estão definidos, né? O Londrina, que foi derrotado nessa rodada, chegou a 91,3 e o Avaí foi a 85% de chance de cair. O Avaí, que foi derrotado em casa para o Ceará, viu o Ceará disparar 9 pontos. Olha como é que chegou aqui o Ceará, tá? Apenas 1% de chance de rebaixamento, né? O Ceará praticamente confirmou sua permanência na Série B. Agora está basicamente entre Avaí e Botafogo, com esse Z4 praticamente fechado, né? Londrina, América e Ponte Preta já foram de base, exceto por conta desse jogo entre Londrina e Avaí na próxima rodada, né? Então, se o Londrina vencer o Avaí e o Botafogo perder na próxima rodada, Londrina volta a sobreviver aqui. Mas tanto Londrina quanto o Avaí estão em péssimos lençóis.
8: E a Série B entrou de vez naquela fase em que cada ponto vale ouro. A 31ª rodada deixou a briga pelo acesso ainda mais emocionante, principalmente na parte de cima. Quem aproveitou bem a rodada foi o Sport. O Leão foi até São João del Rei, em Minas Gerais, e venceu o Atlético por 2-1. Uma vitória importante para o time pernambucano, que vinha de 5 derrotas consecutivas fora de casa e conseguiu quebrar esse jejum justamente no momento decisivo da competição. Com o resultado, o Sport chegou aos 47 pontos e na briga pelo G6. Ou seja, faltam apenas 7 rodadas, a tabela está embolada e a disputa pelo acesso promete pegar fogo. Para o Sport, a missão é clara: vencer, emendar uma sequência positiva e continuar acreditando na volta à elite do futebol brasileiro. E a 32ª rodada já começa nesta terça-feira. Só que o Sport abre essa rodada jogando em casa diante do São Bernardo para buscar mais uma vitória. 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Até a próxima.
10: 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Na França, o acordo com o Mercosul sempre pareceu um problema só dos europeus. Tratores parados em Paris, agricultores jogando batatas e um governo prometendo defender o campo, acima de tudo, em Bruxelas e em qualquer lugar do mundo. Mas esse acordo ele tem dois lados. E o lado brasileiro, que é o mais importante do lado de cá, vai às urnas no dia 25 de outubro para um segundo turno entre o presidente Lula e o senador Flávio Bolsonaro. O acordo União Europeia-Mercosul já está funcionando desde o dia 1º de maio. Ainda de forma provisória, mas o comércio já começou a crescer e de forma bastante rápida. De maio a agosto, o Brasil vendeu mais de 20 bilhões de dólares para a Europa, quase 25% a mais do que um ano antes. Já as vendas europeias para o Brasil cresceram bem menos, mas num número ainda considerado relevante. Nem todo esse crescimento ele vem diretamente desse acordo, mas o agronegócio brasileiro já conta com o acordo da União Europeia para as projeções futuras. E os europeus eles também têm muito em jogo. Suas empresas têm 276 bilhões de euros investidos no Brasil. E o que elas mais querem é previsibilidade, saber que as regras não vão mudar de uma hora para outra. Do lado brasileiro, a parte burocrática já acabou. O Congresso aprovou o acordo, o presidente assinou o decreto em abril e a eleição não vai mudar isso. O que a eleição decide é outra coisa. É o quanto o próximo governo vai defender o acordo quando surgirem os problemas, e eles vão surgir. E que lugar a Europa vai ter na política externa do Brasil é um outro ponto de interrogação muito importante. Na Europa, o caminho ainda é um pouco mais longo. O Parlamento Europeu decidiu pedir a opinião da Justiça Europeia sobre o acordo. Essa votação foi apertada, apenas 10 votos de diferença para pedir essa opinião da Justiça Europeia. E essa resposta só deve sair a partir do meio do ano que vem. A Polônia também tentou suspender o acordo na justiça. Perdeu no último dia 29, mas essa discussão de fundo ela vai seguir aberta por bastante tempo, pelo menos até o meio do ano que vem. Por isso esse calendário ele acaba importando tanto. Quem assumiu o governo brasileiro em janeiro vai negociar com Bruxelas justamente no ano em que a Justiça Europeia dará sua resposta e o ano em que a França vai escolher um novo presidente. A França, é importante lembrar, é o ponto mais importante para esse acordo seguir adiante, já que tem sido o país que foi o mais importante para impedir que esse acordo andasse para frente. Os dois candidatos, Lula e Bolsonaro, eles pensam no Mercosul de formas diferentes. Lula vê o bloco como a principal ferramenta de integração econômica do Brasil e não quer transformá-lo apenas numa zona de comércio. Às vezes vai até além de uma ferramenta de integração econômica para uma ferramenta de integração política. Flávio Bolsonaro não fala do Mercosul no seu programa de governo, mas, num documento enviado ao governo americano, ele defendeu mudar algumas regras do bloco para que o Brasil possa fechar um acordo sozinho com os Estados Unidos, um acordo bilateral. Em fevereiro, numa entrevista para uma televisão francesa, ele também acabou elogiando o acordo com os europeus. Bruxelas já deu seu recado. O responsável pelo comércio na União Europeia, Maros Sefcovic, lembrou que o Brasil assinou o acordo por conta própria. Ou seja, mesmo que o Mercosul mude, o compromisso do Brasil continua de pé. A Europa, aliás, acaba de fechar o entendimento com Washington para limitar as tarifas americanas. Então ela não pede ao Brasil que escolha entre Europa e Estados Unidos, já que ela mesma não acaba escolhendo entre Estados Unidos e Mercosul. O que ela quer saber é se o Brasil vai tratar esse acordo como prioridade, não a prioridade, mas uma prioridade, ou como mais uma opção entre várias. O maior risco, no fundo, está na própria Europa. França, Itália e Polônia têm eleições em 2027, e nos três países esse acordo virou um teste de quanto o governo protege o agricultor. Enquanto a política discute, os problemas práticos já apareceram, mas isso ainda vai se esticar até o meio do ano que vem. No entanto, a União Europeia e o Mercosul, principalmente a nossa relação com os europeus, vão ser absolutamente críticos para a diversificação do nosso comércio exterior, para dependermos menos da China e para também dependermos menos dos Estados Unidos, dada toda a volatilidade das nossas exportações para os Estados Unidos.
11: Tiago de Aragão, da Rádio França Internacional, para a agência Rádio Web.
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13: A relação entre as formas de produção de alimentos e a crise climática é estreita, segundo destacam especialistas. Meios de produção mais sustentáveis podem ter um papel importante para ajudar a combater, por exemplo, a perda de biodiversidade. Marina Lacorte, gerente da campanha de sistemas alimentares da Proteção Animal Mundial, organização global sem fins lucrativos que trabalha para pôr fim ao sofrimento animal, destaca que os sistemas atuais de produção sobrecarregam o planeta.
14: Tem impactos severos sobre o clima, sobre a biodiversidade, sobre os recursos naturais como água e solo. E por muito tempo, o foco desses sistemas agrícolas foi de aumentar a produtividade. Nos sistemas agroecológicos, os animais eles não são vistos como mera mercadoria ou como forma isolada. Primeiro, eles são entendidos como seres sencientes e comprovadamente eles são. Pensando no sistema produtivo em si, eles também não são vistos de forma isolada, eles são vistos como parte desse sistema, né?
13: Entidades como a Organização das Nações Unidas para a Alimentação e a Agricultura, FAO, defendem que os sistemas alimentares, a agricultura e o uso de terra são áreas estratégicas para limitar o aquecimento global e fortalecer a resiliência dos ecossistemas. Marina Lacorte detalha também como se dá esta relação.
14: Existe uma conexão quase que direta entre alimentação e crise climática. São justamente as escolhas, as nossas escolhas alimentares, que vão ajudar a definir quais cadeias produtivas vão ser fortalecidas ou não, e quais e quantos recursos vão ser utilizados para isso. Então, diversificar a alimentação é uma estratégia importantíssima para enfrentar a crise climática. Então, ampliar o consumo de alimentos de origem vegetal, diversificados, né? E quando consumirmos produtos de origem animal, que deve ser uma quantidade muito menor do que a sociedade come hoje, valorizar aqueles que sejam de origem mais sustentáveis.
13: Recentemente, diferentes produções que foram lançadas abordam esta temática. Uma delas é o livro intitulado Bicho Livre, Terra Viva. Ele foi lançado pela Proteção Animal Mundial no começo de setembro, em São Paulo. A obra destaca a criação animal de base agroecológica como opção para articular respeito aos animais, segurança alimentar e estabilidade do clima. Um documentário audiovisual com o mesmo título, Bicho Livre, Terra Viva, estreou em agosto na plataforma YouTube e trata do mesmo assunto. Agência Rádio Web, produção e reportagem, Diego Abrião.
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16: 5 horas e 30 minutos.
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1: FM. 6:14.
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1: Então vamos cantar com os galileus bem forte. Esse eu quero ouvir a igreja inteira cantando muito forte.
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correndo muita glória aqui nessa noite. É muita glória. Receba aí, crente. Aleluia. Aleluia. É de Deus.

0: 6:35.
1: Satanás quer que você venha para a igreja, mas que você não fale com Deus em oração e que Deus não fale com você através da palavra. Só que você vai se tornar um religioso gospel. O que é um religioso?

0: eu não vou romper. Por quê?
1: Porque o que nos dá poder é a unção. Ela nos dá poder para quê? Para profetizar. Ezequiel 37 era um vale de ossos secos, mas Ezequiel estava revestido de unção. Ele profetizou vida no meio da morte. Os ossos secos passaram a viver porque Ezequiel profetizou. Quem tem unção profetiza.
2: Do céu. 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
2: 6h59.
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4: Que Deus te abençoe poderosamente em nome de Jesus. Eu aprendo que quem começa as coisas no altar não vai ter que ficar dependendo de homens. Quem começa no altar anda em direção. Quem começa no altar colhe testemunhos. Então, o céu honra quem ama o altar de Deus. Nós precisamos viver Mateus 6,33, que diz: buscai, pois, em primeiro lugar o reino de Deus e a sua justiça, e todas as outras coisas nos serão acrescentadas. Por isso que eu te digo, o que você coloca no altar primeiro define a direção de toda a sua vida. Busque a Deus. Consagre a Deus, alinhe a sua fé, alinhe a sua vida, consagre os seus sonhos e comece sempre debaixo da presença do Senhor. Acompanhe testemunhos do que Deus tem feito aqui na nossa igreja. Daqui a pouco eu volto com todos vocês.
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6: O coração desde ontem doendo assim aqui nas costas. Desde ontem.
4: Tá doendo aí agora?
6: Tá.
4: Feche os olhos. Jesus, eu libero a cura divina nesta hora. Toda e qualquer enfermidade, sai agora. Em nome de Jesus. Abre os olhos. Procura a dor aí, em nome de Jesus.
6: Não, não.
4: Quem te curou?
6: Jesus.
4: Então bate palma e dá glória. O que está acontecendo com o senhor?
7: Eu tenho um problema no intestino, no estômago.
4: Tá doendo aí agora?
7: Ouvido, tá um pouquinho.
4: Fecha os olhos. Jesus, tira toda a dor do corpo desse homem agora. Que ele seja curado. Amém. Procura a dor aí.
7: Graças a Deus. Sumiu.
4: Bate palma e dá glória.
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4: Tá doendo muito? Vem aqui diante do altar. A senhora vai ser curada agora, quer ver? 3 dias já.
6: Já.
4: Nada passa.
6: Não.
4: Tá doendo aí agora?
6: Tá.
4: Quando a senhora aperta, dói? Hã?
6: Dói.
4: Feche os olhos. Seja curada agora, em nome de Jesus. Amém. Acabou. Pode procurar aí. Pode procurar. Amém? Tem certeza? Fala assim: obrigado, Jesus.
6: Obrigado, Jesus. O Senhor é maravilhoso.
4: Levanta a mão e diga assim: Ele é maravilhoso.
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4: Fala aqui, vem cá. Onde que é?
6: Coluna.
4: Sobe aqui no altar, por gentileza. Sobe aqui. A senhora vai ser curada agora, no poder do nome de Jesus. Feche os olhos. Dom de milagres. Entra no corpo da tua filha agora, Senhor. E tira essa enfermidade que a acompanha. Agora, em nome de Jesus, diga graças a Deus. Procura as dores e a senhora vai ter uma surpresa. Pode procurar.
6: Passou. Tá tudo doendo assim, minha coluna.
4: Cadê a dor?
6: Sumiu.
4: Quem te curou?
6: Jesus.
4: Então bate palma e dá glória. A senhora não podia fazer assim, não? Então faz agora. E aí, como é que tá?
6: Fazia. Não fazia assim?
4: Não.
6: Não.
4: E agora?
6: Agora faço.
4: Tá curado?
6: Não.
4: Amém. Pode descer. Deus abençoa.
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9: O poder da gratidão. É sobre isso que nós vamos falar hoje. A gratidão, ela tem poder de abrir portas. A gratidão nos credencia a viver os próximos milagres. Uma pessoa que é grata, ela vai ser uma pessoa benquista em qualquer ambiente que ela chegue. E uma pessoa ingrata, ela vai ser uma pessoa que as portas não se abrem para ela. Que nós sejamos gratos a Deus, gratos pela nossa vida, gratos pela nossa família, gratos pela nossa saúde. E nós estamos vivos. Eu creio que todo mundo aqui, alguém da família ou alguém próximo, partiu para o Senhor. Mas quem é que nos guardou? Foi a mão de Deus. E eu perguntava para Deus o que pregar hoje. Deus falou comigo: leve a igreja a entender o valor da gratidão. Nós vamos agradecer a Deus por quatro coisas. Primeiro, fala comigo: agradecer pelo que Deus é. Já a entender o valor da gratidão. Nós vamos agradecer a Deus por quatro coisas. Primeiro, fala comigo.

de Saul e disse: eu te amarei, ó Senhor, fortaleza minha. Repara que Davi, ele agradece a Deus por Deus tê-lo livrado das mãos dos inimigos. Tem gente que em 2021 que quis te ver morto. Tem gente que em 2021 quis te ver na sarjeta, mas fizeram reuniões que talvez você nem ficou sabendo, para tentar te destruir, mas a boa mão de Deus te protegeu, a boa mão de Deus te guardou. Olha o verso 2 o que diz: o Senhor é o meu rochedo e o meu lugar forte, e o meu libertador, o meu Deus, a minha fortaleza, e quem em quem eu confio. O Senhor é o meu escudo, a força da minha salvação, e o meu alto refúgio. Repara que Deus declara a gratidão a Deus, dizendo que Deus é o rochedo, Deus é o lugar forte, Deus é o libertador, Deus é a fortaleza, Deus é em quem ele confia, Deus é o escudo, Deus é a salvação. Repara que Davi exalta a Deus, declarando quem Deus é, e no verso 3, ele diz assim: invocarei o nome do Senhor, que é digno de louvor, e ficarei livre dos meus inimigos. Tem pessoa que clama o nome do amigo, tem pessoa que clama o nome daquele que poderia fazer algo por ele, mas é limitado. Mas Deus está dizendo aqui na palavra dele: clame o meu nome,

palma e dá glória a Deus. Quem Deus é? Em 1 João capítulo 4, versículo 8, a Bíblia diz que Deus é amor. Aquele que não ama não conhece a Deus, porque Deus é amor. Salmo 145, versículo 17, fala comigo: Deus é bondoso, justo é o Senhor em todos os seus caminhos e santo em todas as suas obras. Diga: Deus é bom. Terceiro, Deuteronômio capítulo 32, versículo 4, quem Deus é? Diga: Deus é a minha rocha. Ele é a rocha cuja obra é perfeita, porque todos os seus caminhos são justos. Fala comigo: Deus é a verdade, não há nele injustiça, Deus é justo. Quem Deus é? Deuteronômio capítulo 10, versículo 14, fala comigo: dono de tudo. Deus é dono de tudo. Olha que isso é muito forte. Eis que os céus e os céus dos céus são do teu Deus, e a terra e tudo que nela há. Os céus são de Deus, a terra é de Deus. Quem Deus é? Fala comigo: dono de tudo. E Romanos capítulo 1, verso 20, quem Deus é? Deus é poderoso. Diz assim o texto: porque as suas coisas invisíveis, desde a criação do mundo, tanto o seu eterno poder como a sua divindade, se entendem e claramente se veem pelas coisas que estão criadas, para que eles fiquem inexcusáveis. Deus é invisível, mas nós podemos ver a grandeza dele. Deus é abstrato, mas nós podemos tocar em tudo que ele faz. Aos olhos humanos você não vê Deus, mas aos olhos da fé,

Ó glória! Segundo, temos que agradecer por aquilo que Deus é. E terceiro, temos que agradecer, fala comigo, por aquilo que Deus faz. O que que Deus fez na sua vida nesse ano? O que que Deus fez? Fala comigo, Deus faz. Salmo 126, versículo 3. Grandes coisas fez o Senhor por nós, por isso estamos felizes.

0: alegres. O que Deus fez pela sua vida nesse ano? Tanta coisa, irmãos. Tantas coisas. O respirar já é o suficiente para agradecer a Deus. O que Deus faz? Números 23, 19, a igreja leia, vamos lá? Deus não é homem para que minta, nem filho do homem para que se arrependa. Porventura diria ele e não o faria, ou falaria e não confirmaria? Fala comigo, Deus cumpre a sua palavra. O que Deus fala está falado, o que Deus diz está dito, o que Deus declara está declarado, o que a palavra que sai da boca de Deus, ela é verdadeira. Josué capítulo 21, versículo 45, é só Deus que faz o quê, pastor? Fala comigo, cumpre a promessa. Palavra alguma falhou de todas as boas coisas que o Senhor falou à casa de Israel. Diga comigo, tudo se cumpriu. Levanta a mão, eu quero ser profeta. Eu não sei qual promessa que Deus te fez, mas eu sei que tudo vai se cumprir, porque a promessa que Ele libera, ela se cumpre na nossa vida. Terceiro, Ezequiel 36, 26. Só Deus que faz isso, o que, pastor? Troca coração, diz o texto, e dar-vos-ei um coração novo, e porei dentro de vós um espírito novo, e tirarei da vossa carne o coração de pedra, e vos darei um coração de carne. Deus, Ele é poderoso para abrir o nosso peito, para arrancar o coração desobediente e colocar em nós um coração obediente. Pastor, o que é ser desobediente? É quando eu faço aquilo que vai contra a palavra de Deus, eu estou desobedecendo. Ninguém precisa falar para mim o que é certo, o que é errado. Eu já sei o que é certo, eu já sei o que é errado. Por que eu faço o que é errado? Porque eu decidi desobedecer. E aí, quando eu não consigo deixar o que é errado, eu preciso dizer, Deus, rasgo meu peito, tiro o coração de pedra, tiro o coração que ama o pecado, tiro o coração que odeia, tiro o coração que não perdoa, tiro o coração que faz coisas que me afastam do Senhor, e coloque em mim um novo coração. Só Deus é capaz de fazer isso. O ser humano não muda o outro ser humano, mas Deus muda o homem por completo. Ninguém consegue mudar o outro, pelo contrário, quando você fala que alguém está fazendo algo de errado, às vezes a pessoa, por picardia, vai continuar fazendo. Mas quando você diz, Espírito Santo, entra dentro de mim, tira de dentro de mim a mentira que eu falo, tira de dentro de mim o ódio que eu não consigo perdoar, tira de dentro de mim o vício, tira de dentro de mim a angústia, tira de dentro de mim o pecado, a prostituição, o adultério, tira de dentro de mim aquilo que me afasta da tua presença, a idolatria, tira de dentro de mim aquilo que me faz pecar, falhar, errar. Pode ter certeza que Ele rasga o nosso peito e Ele coloca um coração novo. Eu preciso de um coração novo. Tem coisas dentro de mim que Deus tem que tirar. Eu quero nesta noite sair daqui bem melhor do que eu entrei. Quem precisa que Deus tire alguma coisa de dentro de você, levanta a mão. Então diga assim, Senhor, rasgo meu peito, arranca o coração que não te agrada e me dê um novo coração. É só Deus que faz isso. O que mais que é só Deus que faz? 1 João, capítulo 1, versículo 9. É só Deus que perdoa pecado. Se confessarmos os nossos pecados, Ele é fiel e justo para nos perdoar os pecados e nos purificar de toda injustiça. Só Deus que perdoa pecado. Não adianta você confessar para mim o seu pecado, o que eu vou fazer por ele? Não adianta você ir num padre, confessar para o padre, o que o padre tem poder de fazer? Mas quando você confessa para Jesus, ele te purifica, ele te perdoa, e o sangue que ele derramou na cruz do Calvário, ele gera em você um novo tempo de vida. Terceiro ponto: primeiro, agradecer por aquilo que Deus é; segundo, agradecer por aquilo que Deus faz; e terceiro, fala comigo, agradecer quando Deus tira. Esse aqui é o mais difícil. Agradecer quando recebe é fácil, mas agradecer quando Deus tira é só para os valentes. A Bíblia diz em Jó 1:21 que Jó agradece a Deus quando ele perde. Olha o que diz o texto sagrado. E disse: nu saí do ventre da minha mãe, e nu voltarei para lá. O Senhor me deu, o Senhor tomou. Bendito seja o nome do Senhor. Como é que eu vou agradecer a Deus quando ele me tira algo? Pode ter certeza que Deus tira algo da sua vida para dar algo bem melhor.
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0: Grande Deus e poderoso Pai, o Senhor é um Deus que nunca perdeu uma batalha. O Senhor é um Deus que diz que o que é ligado na terra é ligado no céu. Eu ligo a vitória, eu ligo a bênção, eu ligo a cura, eu ligo o milagre, eu ligo a restauração, eu ligo a felicidade, eu ligo a volta por cima de cada um que ora comigo agora. O Senhor não une pessoas, o Senhor une propósitos. Quem está orando comigo agora está debaixo de um propósito. Então que o Senhor visite essas pessoas, ó Deus, porque o Senhor é onipotente, onisciente, onipresente, e eu sei que o Senhor tem o poder de mudar qualquer quadro. Ó Deus, que a tua presença, que a tua voz, que a tua vontade chegue até o coração de cada ouvinte agora da Rádio 104 FM. Purifica os nossos corações, alinha os nossos pensamentos e guia os nossos passos para que a gente possa amar mais ao Senhor. É a minha oração em nome do Pai, do Filho e do Espírito Santo. Amém, Jesus.
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0: 7:20.
1: Não tem nenhum tipo de constrangimento. Eles abrem mão de tudo que eles têm para receber uma espécie de poder que o diabo tem para dar. Aí nós estamos dentro de uma igreja. O nosso Deus é mais poderoso que o diabo. Ele não tira a dignidade de ninguém. Ele não pede para você raspar a cabeça. Ele não pede para você beber sangue de nada. Ele não pede para você comer podridão. Ele só pede para você adorar. De que jeito? Desse jeito, fazendo barulho. Pastor, mas não tem mais nem menos. O movimento pentecostal não começou com intelecto, começou com barulho. Começou com entrega, começou com gritos, começou com fervor, começou com alegria. Começou com homens e mulheres buscando sobrenatural.
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3: Quem lê Bíblia vê diferente do que aquele que não lê. Quem ora enxerga as coisas diferente daquele que não ora. Pastor, mas eu já sou crente há muitos anos. Não existe experiência cristã que sustente alguém na unção. Mas existe todo dia eu falar com Deus e todo dia Deus falar comigo. Nós precisamos entender isso. Olha que coisa, eram 12 homens. 2, orava, falava com Deus e ouvia Deus falar coisas através da palavra. Josué e Caleb, cheio de fé, eles disseram assim: nós vamos vencer esses gigantes, esses inimigos. 2, que não lia a Bíblia, Deus não falava com eles, só estava na experiência, não orava, não falava com Deus, disseram: nós vamos morrer.
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1: Oh, alô, alô, alô, minha gente. Bom dia, bom dia. 7h10 no horário brasileiro. Aliás, 7h27. 7h27 no horário brasileiro. Bom dia pra você.
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1: E nós estamos chegando, graças a Deus, nesse 7 de outubro de 2026. Hoje, quarta-feira, é isso mesmo? Quarta-feira hoje, metade da semana tá aí. Eu sou o Tony de Oliveira, bom dia, bom dia. E eu vou te fazer companhia com a permissão de Deus até meio-dia, até às 9 horas da manhã, com mais uma edição do programa Café com Louvor. Depois, até meio-dia, com Bom Dia Alegria. Trabalhando com a gente no alto da montanha, no pico da Ibituruna, técnico dos técnicos, responsável pelas torres e pelos transmissores Carlinhos. Na OPEC, operações comerciais, Tayane Cristiane, produzindo o programa João Vitor Rolando.

Bom dia, minha gente. Mais um dia nós estamos entrando em sintonia. Alô, alô, alô, Governador Valadares. Alô, minha gente querida. 7:28. Vamos juntos com a sua participação, com informação, com louvor, para ficarmos juntos até meio-dia e para fazer mais uma manhã bem especial aí no seu rádio. Motorista, caminhoneiro, dona de casa, meus amigos e minhas amigas. Vamos juntos, minha gente, 7:29. Pois é, nesse momento 24 graus, 4% a previsão de chuvas, umidade relativa do ar 75%, parcialmente ensolarado, ventos a 8 km por hora. Mais um dia hoje, né? As principais notícias aí nessa manhã, o que é destaque para você. Vamos falar aqui no programa até meio-dia, até as 9 horas da manhã, tem o Café com Louvor e depois até meio-dia tem o nosso Bom Dia Alegria. E a metade da semana já chegou, dia 7. Associativismo lança manifesto em defesa da superação da polarização política e pede governo para todos. Muito bem. Drogas nos municípios. 293 dos 385 municípios do Nordeste estão aí sendo consultados em um estudo de um plano específico para combate às drogas. World Kill, mais de 80% dos medalhistas brasileiros estudaram em escolas públicas. Garotinho desiste de recurso no Tribunal Superior Eleitoral no Rio e abre caminho. Seca está ameaçando safra da agricultura familiar pelo Brasil. 7:30 agora. Advogado e outro homem são condenados por tentativa de homicídio durante festa no Vale do Mucuri. Homem é preso suspeito de matar padrasto a facadas dentro de casa em Governador Valadares. Os destaques e as informações: mulher é rendida e deixada em estrada rural durante rombo de carro em Ipatinga. 4 pessoas são presas. 7:31. Trump amplia influência e Brasil pode ser o nono país alinhado no continente. E aí, como é que você tá, hein? Lula diz que votação de fim de escala 6-1 é teste para o PL. Agora são 7:31. 7:31. Tem muita coisa pra gente falar. Vamos falar de futebol hoje? Claro, o Cruzeiro escala. Atacante desembarca na madrugada e titular fica fora contra o São Paulo. Pelo lado do Atlético Mineiro, o Galo vai contar com selecionáveis contra o Atlético do Paraná. 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Jesus realmente nasceu no dia 25 de dezembro? É o que a enquete de hoje pergunta. Jesus realmente nasceu no dia 25 de dezembro? Olha, a Bíblia Sagrada não menciona o dia ou o mês do nascimento de Jesus. Historiadores apontam que a data de 25 de dezembro, ela é uma convenção estabelecida pela Igreja no século IV. E os evangelhos não trazem registros de datas ou cronologias exatas para o nascimento de Cristo. E a maioria dos pesquisadores aponta que Jesus nasceu por volta de mais ou menos aí do ano 4, mas o dia exato permanece desconhecido. A origem da data, o dia 25 de dezembro, foi adotado pelo cristianismo primitivo no século IV.
É, nós vamos falar sobre esse assunto hoje. Qual é a sua opinião, hein? O Senhor Jesus Cristo nasceu realmente no dia 25 de dezembro? 7h33 é o que a enquete de hoje pergunta. Eu sou o Tony de Oliveira e com a nossa equipe vamos até meio-dia. Senhor Jesus Cristo Santo, querido e amado Deus, te louvamos e te damos graças por mais um dia, meu Deus. Guia, guarda, protege, fica conosco nesta manhã. Nós queremos te louvar e te agradecer por mais um dia e dizer que até aqui o Senhor tem nos ajudado. Senhor Jesus Cristo Santo, muito obrigado porque hoje nós acordamos com vida. Visita, meu Deus, nesta manhã cada ouvinte que nos ouve, aquele que nos ouve longe, aquele que nos ouve perto, aquele que se encontra triste, deprimido, angustiado, aquele que passa por lutas, por dificuldades e por momentos difíceis, que a tua presença nesta manhã esteja com cada um de nós. Nós te louvamos, te adoramos e te damos graças. Visita clínicas, abrigos, presídios, creches, orfanatos, manicômios, hospitais. Visita agora esta pessoa que de repente está longe ou está perto, está em um leito de hospital ou está em uma clínica de recuperação, em um abrigo, em um asilo, em uma creche. E ela precisa muito de um amparo e ela precisa muito de uma ajuda. Ó Deus amado e querido, que esse dia seja um dia para te louvar, para te engrandecer e para dizer que só o Senhor é Deus. Deus querido e amado, visita quem nos ouve longe, quem nos ouve perto, essa pessoa que hoje está enlutada, esta pessoa que está desempregada, passando por lutas, dificuldades, sofrimento, pessoas que estão com problemas nos relacionamentos, seja namoro, noivado ou casamento, pessoas que estão tristes, angustiadas, deprimidas, sofrendo, passando por necessidades materiais e por necessidades espirituais. Ó Deus, que o Teu Espírito Santo nesta manhã renasça nos nossos corações e que esta quarta-feira, dia 7 de outubro, ela seja acima de tudo para a Tua honra e para a Tua glória. Nós te louvamos, nós te bendizemos e nós te damos graças. Olhai por esta humanidade, ó Deus, que numa grande parte das vezes não sabe para onde vai. Caminha perambulando de um lado para o outro, sem saber o caminho. Muitas das vezes esquecendo que o único caminho é o Senhor Jesus. Então, que esta quarta-feira seja uma quarta-feira de misericórdia do Senhor para conosco. Nós oramos em nome do Pai, do Filho e do Espírito Santo. Amém.

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0: Bom dia, é o nosso café com louvor, que maravilha. Daniel e Samuel, o pródigo vai voltar, incomparável com Cris Duran, arma secreta com a Cassiane. A vitória chegou, Aurelina Dourado, começamos com calma, Amanda Vanessa.
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0: Bom dia, bom dia, bom dia, bom dia. Para quem tá ligado, ligada com a gente, o nosso abraço, o nosso carinho. Deus te guarda e te ampara, viu? Deus protege, Deus seja com você. Ô Zezinho aí no bairro Altinópolis, você tá bom aí, meu querido? Um abraço, viu? Senhor Jesus esteja aí na sua vida, te protegendo, te abençoando, você, o Jonathan, toda a turma aí, lá na loja de bicicleta Pai Filhos. 8 horas em pontinho, em pontinho, em pontinho. A nossa enquete está no ar aí, né? Em nome da Ingelmig, já eu vou começar a ouvir o ouvinte. Querido, querida, Jesus realmente nasceu dia 25 de dezembro? Qual é a sua opinião? 33 99 9961 0104, para você falar com a gente. 8 horas, 1 minutinho, hora certa brasileira. Lourival, lá na América. Lourival, você tá bom, meu irmão? Um abraço a você, todo o pessoal aqui no Brasil também, a você aí, viu, Lourival? Um abraço, Deus te guarda, te ampara, te protege, você e toda a família aí. 8 horas e 1 minuto, eu vou para o intervalo e eu volto já já com o giro de informações e já já também ouvindo o ouvinte.
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1: Bom dia, 8 e 1.
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2: 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Bom dia, 8:07. Hoje, dia 7 de outubro de 2026. Pois é. Mas nós estamos aí na metade da semana, graças a Deus, né? Bom dia, dona de casa. Bom dia, minhas amigas costureiras, lavadeiras, passadeiras, pedreiros, pintores, carpinteiros, meus amigos nas fábricas, indústrias, malharias, trailer, supermercado, restaurante, motorista de ônibus, Uber, taxista, mototaxista. Quem trabalhou à noite, descansa agora. Quem descansou à noite, trabalha agora. E a vida é assim, né? 8:07, vamos falar do associativismo, lançando o manifesto em defesa da superação da polarização política e pedindo aí um governo para todos. Os detalhes com a repórter Paloma Custódio.
3: O Sistema do Associativismo Brasileiro lançou um manifesto em defesa da superação da polarização política e da construção de um governo voltado para todos. Encabeçado pela Confederação das Associações Comerciais e Empresariais do Brasil, a CACB, o documento pode ser assinado por pessoas físicas e empresas, mediante CPF ou CNPJ, por meio do site da Rede Pauta Brasil. A plataforma também reúne a relação de signatários que aderiram ao manifesto e autorizaram a divulgação dos nomes. O presidente da CACB, Alfredo Cotaite Neto, convoca as entidades do sistema associativista a aderirem ao manifesto.
4: Eu quero o maior número para mostrar a representatividade do nosso sistema. Vamos nos dar as mãos e somar esse esforço. Quanto mais entidades assinarem a adesão ao manifesto, mais força a gente ganha para o futuro diálogo com o governo.
3: O manifesto defende a superação da polarização política e a construção de um Brasil mais unido. A proposta apresentada coloca o cidadão no centro das ações do Estado e valoriza o trabalho, o empreendedorismo, a liberdade econômica, a propriedade privada e a geração de empregos. O texto também ressalta a importância da independência e do respeito às atribuições de cada poder da República. Outro ponto central é a defesa de um governo que represente todo o país, independentemente de região, classe social ou grupo político. O manifesto convoca lideranças que compartilham os valores de liberdade, responsabilidade e trabalho a se unirem em torno de um projeto comum e atribui ao próximo presidente o papel de conduzir essa convergência. Após o resultado do segundo turno das eleições, o sistema associativista pretende apresentar ao próximo presidente da República um documento com propostas para a diferentes áreas de interesse do setor. Segundo o presidente emérito da CACB, Guilherme Afife Domingos, as entidades pretendem utilizar sua articulação com o Congresso Nacional para defender mudanças e acelerar a tramitação de reformas consideradas prioritárias.
4: Para utilizarmos a nossa força, a nossa influência perante os parlamentares para facilitar o processo de reformas. Eu quero chamar a atenção que reformas você faz no primeiro ano de governo. Se você passou um ano de governo, as coisas ficam mais difíceis. Então, nós precisamos saber o que queremos logo de saída, para que a gente possa ter as modificações.
3: O texto na íntegra e o formulário para adesão ao manifesto estão disponíveis no site redepautabrasil.com.br. Reportagem Paloma Custódio.
2: Obrigado, Paloma. 8:10 agora. Bom dia, Edmilson Cardoso, Avenida JK, Los Samuca. Bom dia. Vamos para o preço do café, do açúcar e também do milho. A repórter Viviane Bessa traz essas informações.
5: O mercado de produtos agrícolas abre esta quarta-feira com cenários distintos no estado de São Paulo. O café mantém a tendência de alta no início do dia. O tipo arábica abre com leve subida de 0,02%, negociada a R$ 1.568,95 a saca de 60 quilos na capital. Já o tipo robusta inicia o dia após alta de 1,13%, cotado a R$ 976,94. Em contrapartida, o açúcar cristal abriu em queda. Na capital paulista, o recuo foi de 0,16%, com a saca de 50 quilos a R$ 122,58. Em Santos, a redução foi de 0,54%,

0: com o produto negociado a R$ 135,02 na média de preço sem impostos. O milho também registrou leve desvalorização, de 0,04%. A saca de 60 quilos é vendida a R$ 67,23. Os dados são do CEPEA. Reportagem Viviane Bessa.
1: Obrigado, Viviane. 8 horas 12 minutos agora. Drogas nos municípios, 293 dos 385 municípios do Nordeste consultados em estudo não tem plano específico. Agora são 8 horas e 12 minutos. Os detalhes com a Bianca Mingotti.
2: 76% dos municípios do Nordeste consultados em estudo da Confederação Nacional de Municípios, a CNM, não tem plano municipal de políticas sobre drogas. Dos 385 municípios participantes, 293 não possuem o documento. A pesquisa também mostra que 327 municípios nordestinos não têm conselho municipal de políticas sobre drogas. Apenas 25 informaram ter conselho ativo e 22 disseram que a estrutura existe, mas está inativa. Na Bahia, 91 dos 100 municípios consultados não possuem conselho. Em Pernambuco, são 41 dos 43 participantes. Já em Alagoas, todos os 23 municípios considerados na pesquisa informaram não ter a estrutura. Outro ponto analisado é o financiamento. Dos 385 municípios consultados, 350 não possuem Fundo Municipal de Políticas sobre Drogas, o FUNAD. Apenas 6 informaram ter fundo ativo e estão localizados na Bahia, Maranhão, Ceará e Sergipe. Os recursos próprios são a principal fonte de financiamento citada pelos municípios. Ao todo, 312 ou 81% dos participantes apontaram o orçamento municipal entre as fontes utilizadas. Já o Fundo Nacional Antidrogas, o FUNAD, foi mencionado por apenas 10 municípios, com exceção de municípios localizados no Piauí e no Rio Grande do Norte, participantes da pesquisa. No cenário nacional, 88,1% dos municípios da amostra extrapolada não possuem fundo específico para políticas sobre drogas. Apenas 10,9% tem conselho municipal de políticas sobre drogas ativo e cerca de 11% possuem plano municipal vigente na área. O estudo completo pode ser acessado em cnm.org.br. Com informações da Confederação Nacional de Municípios, Bianca Mingotti.
1: Obrigado, Bianca. 8h14, meu amigo Geraldo, um abraço Geraldo, Geraldo Guar, trabalha lá na recepção ali na guarita da TV Leste, sistema ali de rádio, de TV, e ele é um grande amigo, ouvinte nosso. Geraldo, um abraço aí meu querido, Deus te guarda, te ampara, te protege, a todos aí Deus abençoa. 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Combinado? Combinado assim então. Muito bem, o mercado agropecuário continua, preço do boi gordo, frango e suíno, cotações. Vamos trazer para você agora com a Viviane Bessa.
0: A quarta-feira começa com alta no preço das carnes no Atacado Paulista. A arroba do boi gordo abriu o dia com leve subida de 0,08%, negociada a R$ 373,25 em São Paulo. No setor de aves, o quilo do frango congelado é comercializado a R$ 8,32 nas regiões da Grande São Paulo, São José do Rio Preto e Descalvado. Já o produto resfriado sai a R$ 8,33. O grande destaque do dia é a carcaça suína especial, que subiu 5,80% nos atacados da Grande São Paulo, com o quilo cotado a R$ 9,12. Entre as praças analisadas, o menor preço do suíno vivo foi registrado em Santa Catarina, comercializado a R$ 5,56 por quilo. Os dados são do CEPEA. Reportagem Viviane Bessa.
1: Obrigado, obrigado, Viviane. Agora são 8 horas e mais 16 minutinhos, 8 e 16. Bom dia, bom dia, bom dia. para você que está ligado, ligada com a gente aí, o nosso abraço, né? O nosso carinho. Você está no sítio? Está na chácara? Tony, eu estou na fazenda. Opa, que beleza. Graças a Deus aí, hein? Começando mais um dia nesta quarta-feira. Giro de informações, 8 horas e 17 minutos. World Cures, mais de 80% dos medalhistas brasileiros estudaram em escolas públicas. O Brasil ficou em segundo lugar na classificação geral da competição realizada em Xangai. Os detalhes com o repórter Marquesan Araújo.
3: Mais de 80% dos brasileiros que conquistaram medalhas na World Skills Xangai 2026 estudaram o ensino fundamental em escolas públicas. Dos 41 medalhistas brasileiros, 33 passaram pela rede pública entre o primeiro e o nono ano. Apenas 8 estudaram em escolas particulares. A competição foi realizada em Xangai, na China, no fim de setembro. O Brasil terminou em segundo lugar na classificação geral por pontos, atrás apenas da China. A delegação brasileira conquistou 2 medalhas de prata, 6 de bronze e 29 medalhas de excelência. Ao todo, 71 competidores representaram o país. Desse grupo, 76% vieram da rede pública de ensino. O superintendente de educação profissional e superior do Senai, Carlos Braghini, destacou que o investimento na educação profissional impulsiona o desenvolvimento pessoal e social, transformando o potencial dos jovens em conquista no Brasil e no exterior.
4: É um país com muitos talentos, espalhados de norte a sul do Brasil, que comprovam que ao receber educação de qualidade, amplificam a sua capacidade de brilhar, seja numa competição internacional como essa, seja dentro do Brasil, seja na própria família, onde ao estudarem, ao irem para o mundo do trabalho e ao continuarem os estudos, permitem com que tenham mais acesso à renda, ao trabalho, a emancipação e a autonomia.
3: A delegação brasileira foi a maior da história do país na World Skills e teve representantes nas 64 ocupações disputadas. A preparação começou nas escolas, passou por etapas estaduais e pela competição nacional até chegar à fase internacional. Cerca de 66% dos profissionais são oriundos da gratuidade regimental, que garante vaga sem custo em cursos de educação profissional financiados pelo Senai. A World Skills é considerada a maior competição de educação profissional do mundo, e cada edição é realizada em um país diferente. Ela reúne jovens de diversas partes do mundo em provas relacionadas à formação profissional. Reportagem Marquesan Araújo.
1: Obrigado, Marquesan. 8 horas e 19 minutos. 8 e 19, para você que tá ligado com a gente. Bom dia, bom dia, bom dia, dona de casa, meieiro, sitiante, fazendeiro, proprietário rural, bom dia, caminhoneiro. Bom dia você que está aí chegando para mais um dia com a gente. É isso aí, né? Muito bem, muito bem. Vamos fechar o nosso mercado agropecuário com a participação da Viviane Bessa. Ela traz agora o preço da soja e do trigo nesta quarta-feira.
5: Quarta-feira começa com queda nos preços da soja e desempenhos opostos para o trigo no sul do país. A soja abriu o dia em baixa no estado do Paraná. No interior paranaense, o grão caiu 1,79%, com a saca de 60 quilos negociada a R$ 147,20. Na região litorânea de Paranaguá, a redução foi de 1,53%, cotada a R$ 155,67. No mercado de trigo, o cenário varia de acordo com o estado. No Paraná, o valor do cereal recuou, com a tonelada comercializada a R$ 1.526,89. Já no Rio Grande do Sul, o preço avançou, com a tonelada vendida a R$ 1.459,09. Os dados são do CEPEA. Reportagem Viviane Bessa.
1: FM, 8 horas e 21 minutos agora. Bom dia!
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1: 104 FM. 8 e 21.
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13: Quando eu oro, eu falo com Deus. Quando eu leio a Bíblia, Deus fala comigo. É impossível alguém viver sem falar com Deus em oração todo dia. E alguém viver uma vida espiritual sem Deus falar contigo todo dia através da palavra. Pastor, mas eu não gosto de ler a Bíblia todo dia. É porque você não gosta de ouvir a voz de Deus todo dia. Por que eu leio a Bíblia todo dia? Porque todo dia eu quero ver Deus falando comigo. Por que o Senhor ora todo dia? Porque todo dia eu quero falar com Deus. Se eu quero falar com Deus, eu oro. Se eu quero que Deus fale comigo, eu leio a Bíblia. E quando eu falo com Ele, quando Ele fala comigo, eu vou estar revestido de unção. E quem tem unção, nada pode paralisá-lo.
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0: 104, Café com Louvor, Ministério Zoé, fica aqui, Pai. Jonathan Rodrigues, meu refúgio. Débora Uchoa, você me amou. Marcos Paulo, improvável.
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0: Muito bem. Bom dia, bom dia, bom dia. Deus te abençoa, Deus te guarda. Alô, alô, alô, meus amigos aí da WL Pinturas, pessoal dos imóveis, o Wellington Washington, um abraço, Deus abençoe. E aí, meus amigos, tudo bem? Falar nisso, o Washington lá no bairro Santa Terezinha também tá ouvindo a gente. 8h42, ô Nelinho, um abraço. E o Cruzeiro, hein, meu amigo Nelinho, bom dia. Bom dia, mandar um alô aqui pro Djalma, pra Marisa. Ô Djalma, ô Marisa, Deus abençoe vocês. Turma da DJ Motos aí no JK3. Senhor Jesus abençoa vocês, tá bom? Quero mandar um abraço para quem tá com a gente aqui no Face, Guanaíra Alves Pereira, um abraço. Pastor Milovan Lima, Odilon Shot, Gildo Ferreira, lá em Carangola, meu amigo Jorge Souza, a prima Alice Lombach no Espírito Santo, José Mariano, Zé, aí em Alpercata, Deus te abençoe, hein, meu querido. Tatiane Rodrigues da Loi, um abraço. O Carlos da Vale, Carlos, um abraço. Web Reis, que o Senhor Jesus esteja aí na sua vida também, minha amiga. Bom, se você está construindo ou reformando, está na hora de você dar uma chegadinha numa loja bonita, moderna e confortável. Estou falando da Engelmig.
2: Engelmig. Que Deus abençoe essa quarta-feira.
0: Amém.
2: Que é o Nelson do Sítio Paraíso.
0: Oi.
2: Eu mandei uma mensagem, mas eu esqueci a música. Eu quero que você mande um abraço pro pastor Adilson, da Assembleia de Deus da Rua Afonso Pena.
0: Então tá mandado aí. Um abraço pra ele aí. Deus guarde, Deus abençoa, Deus proteja, viu? Senhor Jesus esteja sempre, sempre, sempre aí. 8 horas e 43 minutinhos, 8h43. Quero mandar um abraço pro Neriton Alves Gripe. Ô Nerinho, como é que tá as coisas aí em Alto Jequitibá? Povo de Alto Jequitibá, o nosso abraço, né? O nosso carinho. E aí, uma manhã maravilhosa. O que, que nós vamos fazer? Vamos dar um intervalo e eu volto já já.
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0: 8h44 é a hora brasileira.
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0: 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Bom dia, bom dia, bom dia. É isso aí, minha gente querida, é isso aí. Olha, o Congresso Labaredas de Fogo começa sexta-feira agora. Marco Feliciano, pastor Júnior Trovão e pastor Cláudio Duarte. Últimas vagas, Congresso Labareda de Fogo. Chegou a hora de confirmar a sua participação. Deus está preparando dias de avivamento, milagres e transformação. Ingressos a R$100, ok? Você pode participar um ou os três dias. Não deixe para depois, as últimas vagas estão aí. Muito bem, beleza, beleza? Então tá joia. 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Muito bem, 8 horas e 51 minutos, 8h51, é você participando, é você falando com a gente nesta manhã. Cadê aquele áudio aqui, hein? Alô, alô, alô, bom dia,
2: Tony, bom dia. Que Deus abençoe essa quarta-feira tua. Amém. Que é o Nelson do Sítio Paraíso.
0: Pois não?
2: Eu mandei uma mensagem, mas eu esqueci a música. Eu quero que você mande um abraço.
0: Ué, por que que tá caindo toda hora o WhatsApp? O que que tá acontecendo aí, hein? Tá caindo toda hora o WhatsApp, hein? Vamos dar uma olhadinha e ver o que que tá acontecendo aí. São 8 horas e 51 minutos. 8h51, hein? O que que houve aí? Voltou ao normal? Vamos ver o que que tá acontecendo. Alô, bom dia!
2: Tony, bom dia! Que Deus abençoe essa quarta-feira tua. Aqui é o Nelson do Sítio Paraíso.
0: Sim.
2: Eu mandei uma mensagem, mas eu esqueci a música. Eu quero que você mande um abraço pro pastor Adilson, da Assembleia de Deus da rua Afonso Pena.
0: Uhum.
2: Aí você passa uma música, O Escolhido. Agora eu lembrei.
0: Um abraço, meu querido. Mensagem,
2: que eu esqueci o nome da música. O Escolhido.
0: Deus guarda.
2: Mais a Rádio 104, a Rádio do Povo de Deus. Um abraço.
0: Um abraço.
2: Direto do Sítio Paraíso, São Geraldo Tumiritinga.
0: São Geraldo Tumiritinga, um abraço, querido. Deus te guarda aí, te ampara, te protege. Bom dia, meu amigo Zezinho. Olá, Tony, tô ligado. Bom dia, um abraço. Turma boa aí da loja de bicicleta Pai e Filhos. Bom dia, Tony, graça e paz. Estamos aqui na obra, curtindo a programação. Ótima quarta-feira. Reinaldo Pascoal, Jardim Atalaia. Tamo junto, Reinaldo. Que o Senhor Jesus te guarda, te ampara, protege você e toda a sua família aí, Senhor Jesus, esteja firme e forte com vocês aí, tá bom? Muito bem, são 9, são 8h52, alô!
1: Ô, Tony, bom dia, Pai do Senhor Jesus, aqui é o Anderson. Passando aí pra te dizer que eu tô ligadinho, tá? Esses dias eu não participei não, porque eu tava trabalhando em outro lugar e aí eu não levei a caixinha. Mas tô aqui de novo, tô ligadinho, tá? Manda um abraço aí pro pessoal aí do Pais e Filhos, meu sogro, o Adão, meu tio, da minha esposa, o tio Antônio. Para tudo da Construção Civil, tá? E eu sou mais 104, a Rádio Povo de Deus. Obrigado.
0: Obrigado, Anderson. Senhor Jesus esteja aí na sua vida, te guardando e te protegendo. Jesus realmente nasceu dia 25 de dezembro. É a enquete de hoje, é o que nós estamos perguntando. Alô, bom dia.
21: Bom dia, Tony. Tudo bem?
0: Tudo bem.
21: É a Natalina aqui de São Geraldo, de Tumiritinga. Estou aqui ligadinha já na rádio, Tony. Eu Fala amo ouvir essa rádio. Essa rádio me dá uma força, um ânimo, menino, pra mim poder estar fazendo os meus serviços aqui de roça, tá? Nossa, só gosto demais de ficar ouvindo, capinando, fazendo meus trem. Um excelente dia pra você aí, tá tudo de bom?
0: Tudo
21: pra
0: bem.
21: Você, todos da rádio, e pra todos os ouvintes da 104 FM, a rádio do povo de Deus.
0: Beleza, 7 minutos para as 9 horas da manhã. Bom dia, bom dia, bom dia, caminhoneiro. Bom dia você que tá acordando pra mais um dia, né? Hã? Começando aí mais uma jornada, é, rapazia. E a jornada é firme e forte, né? Não pode parar, não. Não pode não, né? 8h54, vamos continuar com o nosso giro de informações. Deixa eu dar um pulinho no Rio de Janeiro para saber informações. O candidato Garotinho desistiu de recurso do Tribunal Superior Eleitoral e abriu caminho para a vitória de Douglas Ruas no primeiro turno. Quem é que traz os detalhes aí da cidade maravilhosa? Marcos Guimarães. Ô, Marcos!
22: Antony Garotinho, candidato do Republicanos ao governo do Rio de Janeiro, desistiu do recurso que havia apresentado ao Tribunal Superior Eleitoral para tentar permanecer na disputa. Com a desistência, os votos recebidos por Garotinho devem ser anulados. A medida pode garantir a vitória de Douglas Ruas, do PL, ainda no primeiro turno. Ruas recebeu 49,27% dos votos válidos. Já Garotinho teve 274.411 votos, o equivalente a 3,17%, e terminou a eleição em terceiro lugar. O segundo candidato mais votado foi o ex-prefeito do Rio, Eduardo Paes, do PSD, com 42,76% dos votos. O segundo turno está marcado para o dia 25. Nas redes sociais, Paes afirmou que a desistência de Garotinho representa uma clara interferência no processo eleitoral e disse que o movimento seria um, abre aspas, jogo ensaiado, fecha aspas, já denunciado por sua campanha. O Tribunal Superior Eleitoral informou em nota que não se manifesta sobre temas ou casos que possam ser analisados pela Justiça Eleitoral e que os posicionamentos ocorrem somente nos autos dos processos. Nesta terça-feira, o Ministério Público Eleitoral deu parecer favorável ao pedido de Garotinho para desistir do recurso. Agora, cabe ao ministro Floriano de Azevedo Marques, relator do caso, decidir se homologa a desistência ou se leva a questão para análise do plenário do TSE. Durante a apuração, os votos de Garotinho apareciam como subjúdice, por causa da situação jurídica da candidatura. Em setembro, o Tribunal Regional Eleitoral do Rio de Janeiro havia negado o registro de Garotinho, considerando o candidato inelegível com base em uma condenação por improbidade administrativa e na lei da ficha limpa. Mesmo com o registro negado, o nome de Garotinho apareceu nas urnas, porque a decisão do TRE foi tomada depois do do fechamento do sistema utilizado pelas urnas eletrônicas. A eventual homologação da desistência poderá definir a eleição para o governo do Rio ainda no primeiro turno, com a nova distribuição dos votos válidos. Com informações da Agência Brasil, reportagem Marco Guimarães.
0: Obrigado, Marco. 8 horas e 56 minutos agora. Tem um assunto importante. Que o INSS está garantindo o pagamento a mulheres afastadas do trabalho por violência doméstica. Esse parecer permite benefício por até 6 meses após decisão judicial e dispensa nova perícia médica para seguradas do INSS. Nós vamos saber os detalhes com a repórter Sofia Maria Duarte.
3: Mulheres vítimas de violência doméstica que forem afastadas do trabalho por decisão judicial poderão receber pagamento do INSS por até 6 meses. A medida foi estabelecida em parecer vinculante aprovado pelo governo federal e regulamenta uma decisão do Supremo Tribunal Federal. A partir da nova regra, a medida protetiva determinada pela Justiça será suficiente para garantir o pagamento às seguradas do INSS. Não será necessária uma nova perícia médica nem uma avaliação da autarquia sobre a necessidade do afastamento. Para trabalhadoras com carteira assinada, os primeiros 15 dias serão pagos pelo empregador. Depois desse período, o benefício será custeado pelo INSS. Já para segurada sem vínculo empregatício, o pagamento será feito integralmente pelo Instituto. O benefício não exige período de carência, não tem desconto de contribuição previdenciária e o desconto de afastamento conta como tempo de contribuição para a aposentadoria. A regra também prevê atendimento prioritário e sigiloso às vítimas, inclusive pelo Meu INSS. Nos casos de mulheres que não são seguradas da Previdência, o pagamento terá caráter assistencial e ficará a cargo do Estado, Distrito Federal ou município indicado pela Justiça. A medida busca garantir segurança financeira para que mulheres vítimas de violência possam se afastar do trabalho sem perder a renda. Reportagem Sofia Muniz.
0: Obrigado, Sofia. 8 horas e mais 58 minutos agora. 8h58. Para você que está aí ligadinho, ligadinha com a gente, muito obrigado pela sua companhia. Hoje, 7 de outubro de 2026. A campanha do presidente Lula quer formar uma força-tarefa nas redes sociais para impulsionar o engajamento do eleitor. Como parte da estratégia, o presidente vai se reunir hoje nesta quarta-feira com deputadas eleitas para tratar aí estratégia e para ver o que pode acontecer daqui para frente. Essas reuniões estarão acontecendo também em São Paulo e no Rio de Janeiro. Agora são 8 horas e mais 59 minutos, 8h59. Bom dia para você que está ligado com a gente. Candidato Flávio Bolsonaro deve fechar hoje novos apoios do Centrão para o segundo turno. Depois de conquistar a adesão da Federação União PP, o senador deve receber hoje o endosso do Republicanos e também do Podemos. Um minutinho faltando para as 9. Começa que dia, hein? É sexta-feira agora que a gente começa o horário eleitoral. É sexta-feira agora, me parece que sim, né? 9 horas da manhã. Já eu vou fechar o nosso Café com Louvor. Sexta-feira agora começa o Congresso Labaredas de Fogo. Participe, Primeira Igreja do Evangelho Quadrangular. Seca ameaça safra da agricultura familiar em mais de 190 municípios do país. Os detalhes diretamente de Brasília com a repórter Viviane Bessa.
4: A seca volta a ameaçar a agricultura familiar e acende o sinal de alerta no campo. O mais recente balanço do Semadem revela que 170 municípios brasileiros enfrentam alto risco de seca e outros 27 alcançaram o nível muito alto de vulnerabilidade hídrica. A situação traz apreensão para as lavouras de feijão e milho, que iniciaram o plantio em julho e encerraram o ciclo em setembro. Em comparação com o ano passado, o cenário piorou, já que em 2025 o país contava com apenas 32 municípios em risco alto e nenhum em nível muito alto para esse mesmo período. O Nordeste é o epicentro. São 157 cidades nordestinas nos patamares mais graves de monitoramento. Segundo dados da Conab, a falta de chuva atingiu em cheio as fases de floração e enchimento de grãos. Culturas como feijão calpi, feijão cores e milho sofreram perdas na Paraíba,
3: Bahia, Piauí, Alagoas e Pernambuco. Em Sergipe, o ciclo do milho foi encurtado e a colheita confirmou queda na produtividade. Enquanto o cenário melhorou nos plantios de agosto e setembro para as regiões Sudeste, Sul e Centro-Oeste, a região Norte seguiu o caminho oposto. O Amazonas registrou 29 municípios afetados por seca moderada ou severa, e Roraima teve perdas drásticas na terceira safra de milho. Em Minas Gerais, a produção de milho deve ser quase 10% menor do que na safra passada devido à estiagem. Para mapear esses impactos, o CEMADEM cruza dados de chuva, umidade do solo e vegetação através do Índice Integrado de Seca. Esse levantamento técnico é fundamental para orientar o planejamento no campo e direcionar recursos de emergência para as famílias mais atingidas. Reportagem Viviane Bessa.
0: Obrigado, Viviane. 9:02. Estou fechando o Café com Louvor, fique ligado. Vem aí o Bom Dia Alegria. E a nossa enquete em nome da Engelmig pergunta: Jesus realmente nasceu dia 25 de dezembro? Foi no dia 25 de dezembro realmente que Jesus nasceu? Qual é a sua opinião sobre esse assunto? A Bíblia, ela não menciona o dia ou mês do nascimento de Jesus. Historiadores apontam que a data de 25 de dezembro é uma convenção estabelecida pela Igreja no século IV. Os evangelhos não trazem registros de datas ou cronologias exatas para o nascimento de Cristo. Bom, comemora-se no dia 25 de dezembro. A maioria dos pesquisadores aponta que Jesus nasceu por volta do ano 4, seria isso? Mas o dia exato permanece desconhecido. 25 de dezembro foi adotado pelo cristianismo primitivo no século IV. E aí, o que você acha? 9:02, eu volto já.
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0: Deus te abençoe. 9:02.

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1: Alô, alô, alô, alô, minha gente querida. Deus te guarde, te ampare e te proteja. 7 de outubro de 2026, primavera, quarta-feira, tô chegando. Bom dia, alegria, vai até meio-dia. E aí, Brasil?
2: Agora!
1: E a jornada começa, né? Começa assim.
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1: Dona de casa, bom dia. Motorista, você na fábrica, indústria, malharia, tá na sua loja, pedreiro, carpinteiro, pedreiro. Você que tá trabalhando aí nas obras, alô Mercado Municipal, alô GV Shopping. Minha amiga dona de casa já selecionando, preparando as coisas pro almoço. Tem gente acordando agora. É, a vida é assim. 9 horas 12 minutos, bairro Santa Terezinha, Sobimael. Alô, Sobimael. Um abração pro senhor aí. Deus

0: Abençoa, bom dia, bom dia. E a enquete de hoje em nome da Engelmig está perguntando: Jesus realmente nasceu dia 25? E aí, hein? Comemora-se o nascimento de Jesus no dia 25 de dezembro. Qual é a sua opinião? É, na ressignificação cultural, a escolha coincidiu com festividades romanas tradicionais do solstício de inverno e do culto ao sol invictus, facilitando aí a transição das celebrações pagãs para o calendário cristão. É, rapaz, e aí, hein? Como é que fica essa situação, hein? Hã? Jesus nasceu realmente no dia 25 de dezembro? A data exata do nascimento de Jesus Cristo é desconhecida pela ciência histórica e também a Bíblia não relata o dia certo. Os historiadores estimam que Jesus nasceu entre os anos 6 a 4. É, o Evangelho de Mateus, ele aponta que o nascimento ocorreu no fim do reinado de Herodes, o grande que morreu. É, e o Evangelho de Lucas menciona o censo de Quirino, que ocorreu apenas em 6 depois de Cristo, gerando uma divergência de cerca de 10 anos que os especialistas consideram um recurso teológico ou literário. Bom, mas e aí, qual é a sua opinião, hein? 25 de dezembro não consta nas Escrituras? A menção aos pastores com o rebanho à noite sugere um clima mais ameno e incompatível com o inverno rigoroso da Judéia. Você acha que Jesus nasceu dia 25 de dezembro, sim ou não? Qual é a sua opinião? A enquete está perguntando em nome da Engelmig. Desde que eu me entendo por gente, desde que eu era criança, né, rapaz? Desde que eu era pequenininho aí. Então, hein, celebra-se o Natal dia 25 e até hoje, né? Mas e aí, biblicamente, hein? Jesus nasceu ou não nasceu aí no dia 25 de dezembro? Qual é a sua opinião? 9 horas e 14 minutos agora. Alô, bom dia!
1: Bom dia, Tony, atleticano.
0: Tamo junto.
1: Só vitória, Tony. Estamos aqui ralando, aqui trabalhando aqui.
0: Fala, pastor Leonardo.
1: Só escutando a Rádio 104. Só vitória. Um abraço para todo mundo da rádio aí, viu?
0: Um abraço, Deus guarde.
1: Deus continue abençoando a vida de todo mundo aí, viu?
0: Amém,
1: abençoa. Eu sou mais 104, a rádio do povo de Deus.
0: Pastor Leonardo, um abraço a todos aí. Muito obrigado pela sintonia, que o Senhor Jesus guarde, proteja e ampara todos vocês aí, né? Muito obrigado pela sintonia. Nerinho, meu amigo lá de Alto Jequitibá, um abraço, bom dia. Tony de Oliveira, aquele abração para você. Um abraço também, Nerinho. A gente agradece você aí e toda a família. Elizabeth Romadel para o filho Marcos Vinícius. Ô, Marcos Vinícius, como é que tá as coisas com você aí, rapaz? Tudo bem? Tá sumindo, né? Povo lá de Alto Jequitibá, o nosso carinho, o nosso abraço. 33999610104. 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E a nossa enquete nós estamos perguntando hoje: Jesus realmente nasceu no dia 25 de dezembro? Tony, eu quero participar. Como é que eu faço? Manda uma mensagem de áudio ou de texto. 33 99961 0104. É fácil. 33 99961 0104. Tá bom? Sexta-feira agora começa mais um grande congresso Labareda de Fogos, na primeira igreja do Evangelho Quadrangular, bem no centro da cidade. Começa quando, Tony? Começa sexta-feira, agora. Agora. E já na sexta-feira, presença do pastor e pastor e conferencista, pastor Marco Feliciano, pastor Júnior Trovão, pastor Cláudio Duarte. Este será o 24º Congresso Labareda de Fogo, sexta-feira, 19h30, 7h30 da noite, tá bom? 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Você pode chamar no 33 99858 4080. 33 99858 4080. 9h17 agora. Bom, vamos fazer o 3 é demais? É isso, 3 é demais. Quem que vem aí hoje? A querida Midian Lima com o poder do sangue. Olharei para o alto e aguenta coração. Põe no ar aí.
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0: Cláudia Lima aguenta coração, olharei para o alto e o poder do sangue. 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
0: É isso aí, minha gente, é isso aí. Você que está nos ouvindo longe ou perto, um abraço, um carinho especial. A enquete está no ar aí e você está com a gente. Vamos para a enquete?
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0: 9:30 agora, 9:30. Jesus realmente nasceu dia 25 de dezembro, hein? Enquete de hoje. Jesus nasceu no dia 25 de dezembro. 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Muito bem, bom dia, Tony. Sou Paulo do São Raimundo. Segundo alguns estudiosos, Jesus nasceu entre setembro e outubro. Comemora-se em dezembro por causa do comércio. Ô Paulo aí do São Raimundo, um abraço, obrigado pela sua opinião. Ele aproveita para mandar um abraço ao pastor Cássio, aniversariante da semana, e missionária Beth do bairro Santa Rita, igreja Fonte de Bênçãos. Um abraço então ao pastor Cássio e à missionária Beth, bairro Santa Rita, aniversariante da semana. E a nossa enquete está aí, você vai participando comigo, vai falando com a gente nesta manhã. Bom dia, Donizete.
3: Bom dia, Tony. Bom dia aos amados da 104. Ô, Tony, a Igreja Católica, né, ela simboliza, né, o nascimento de Cristo, né, no dia 25, mas não existe, né? Não existe, ninguém sabe quando Jesus Cristo nasceu, né? Se tornou mais um evento comercial, né, Tony? Pessoas propagam aí, trocam presentes, né? Se reúnem, confraternizam. E é muito bom, né? Porque a família precisa disso, né? As pessoas precisam dessa união. Tudo que for para unir, né? Igual uma praça. Você viu aquela praça que foi feita ali em frente ao shopping? O quanto que ficou bom? O quanto que as pessoas confraternizam ali? Então a gente precisa de exemplos como esse para unir a sociedade. É coisa muito boa. E nem a morte, né, Tony, de Cristo. Ninguém sabe a data exata, né? Ô, Tony, naquela época, a maioridade, né, ela era concebida, né, no povo judeu com 30 anos. Somente com 30 anos que a pessoa tomava a maioridade. Por isso que nós sabemos que Jesus Cristo morreu com 33 anos, porque ele teve 3 anos de ministério e ele tomou a maioridade com 30 anos. Com 30 anos ele iniciou no ministério. Hoje, né, a maioridade aqui no Brasil é 18 anos, né? Estão querendo passar para 16. Mas lá naquela época, que o povo vivia muito, né? A maioridade era com 30 anos. Então nós sabemos que Jesus Cristo morreu com 33 anos. Mas a data que ele nasceu e a data que ele morreu, nós não sabemos. Um abraço, bom dia, Tony.
0: Um abraço, bom dia para você aí, meu amigo Donizete, todo o povo do bairro Santa Rita. Alô, esse grande bairro aí, Santa Rita, bom dia. Alô, alô.
4: A paz do Senhor, Tony.
0: Ô, Sara.
4: Amém. De acordo com a enquete aí, Tony, ó, os evangelhos de Mateus e Lucas contavam a história do nascimento, mas nenhum deles fala de um dia ou calendário específico.
0: Uhum.
4: O dia 25 não parece nas escrituras a escolha, sabe? Desta data.
0: Uhum.
4: Veio séculos depois, pela igreja cristã, no século IV, para coincidir com festas romanas pagãs. Tá? Lá não consta a data em que Jesus nasceu, não. Eu sou mais 104 FM, a rádio do povo de Deus.
0: Um abraço, Sara. Deus abençoe você e todo o povo aí do Pontal. Alô, alô, Pontal. Aquele abraço. Deus abençoe aí, proteja todo esse povo aí do Pontal. Muito obrigado pelo carinho, muito obrigado pela sintonia. 9h34, faltou as urnas. Como é que a gente justifica essa ausência até 3 de dezembro? Olha, quem não votou no primeiro turno e não justificou, não tem problema. Você pode votar no segundo turno. Ô, Tony, eu não votei no primeiro turno, posso votar no segundo? Pode e deve votar no segundo turno. O prazo de 60 dias para justificar a falta às urnas começou nesta segunda-feira, dia 5, e o eleitor pode usar o e-título, o autoatendimento eleitoral, ou procurar ali um cartório eleitoral anexando documentos que comprovem o motivo da ausência. Vamos saber maiores detalhes com a repórter Sofia Maria Duarte.
5: Quem não votou no primeiro turno das eleições 2026, no último domingo, já pode começar a justificar a ausência junto à Justiça Eleitoral. O prazo de 60 dias começou a contar nesta segunda-feira e termina no dia 3 de dezembro. Diferente da justificativa feita no próprio dia da votação, que dispensa qualquer comprovação, quem for justificar agora precisa informar o motivo da ausência e apresentar documentos que comprovem a situação, como atestado médico ou comprovante de viagem. O pedido é analisado pela Justiça Eleitoral antes de ser aceito. O procedimento pode ser feito totalmente pela internet, pelo aplicativo e-título ou pelo autoatendimento eleitoral no site do TSE. Também é possível justificar pessoalmente em cartório eleitoral. Quem estava fora do país no dia da votação tem 30 dias após o retorno ao Brasil para apresentar a justificativa. Quem não votar e não justificar dentro do prazo fica em débito com a Justiça Eleitoral, após pagar a multa de R$ 3,51 por turno, e pode enfrentar restrições como a impossibilidade de tirar passaporte, se matricular em instituições de ensino públicas ou tomar posse em concursos. É importante lembrar que cada turno é tratado como uma eleição separada. Quem faltar também no segundo turno, em caso de disputa para presidente ou governador, vai precisar justificar essa ausência à parte até o dia 8 de janeiro de 2027. Reportagem Sofia Muniz.
0: Obrigado, Sofia. 9h36 agora. A Câmara está avaliando a regra para manter idosos em planos de saúde após a perda do titular, e esse é um assunto muito sério. Viviane Bessa.
6: Pessoas idosas que dependem do plano de saúde de familiares podem ter garantida a permanência no contrato após a morte do titular. A Câmara dos Deputados analisa o projeto de lei 1604 de 2026, que obriga os convênios médicos a manterem o atendimento da pessoa idosa dependente após o falecimento do titular. Pela proposta, as operadoras de saúde não poderão cancelar o contrato, mesmo que não exista uma cláusula de remissão prevista. A única exigência será a continuidade do pagamento integral das mensalidades. A autora da matéria, deputada Fernanda Pessoa, do PSD do Ceará, destaca que a iniciativa protege a população da terceira idade em um momento de extrema vulnerabilidade, como a perda de um filho ou do cônjuge. O projeto passa pela análise das comissões de saúde dos direitos da pessoa idosa e de Constituição e Justiça. Se aprovada na Câmara e no Senado, a medida segue para a sanção presidencial e vira lei. As informações são da Câmara dos Deputados. Reportagem Viviane Bessa.
0: Valeu, Viviane. Meu amigo Lorival na América, um abraço. Deixa eu mandar um abraço aqui para você que está longe, perto, no sítio, na chácara, na fazenda. Tô no aplicativo, Tony, tô fora do Brasil te ouvindo. Ô, meu amigo Samuca, um abraço, bom dia. Bom dia aí, Edmilson Cardoso, lá na Avenida JK. 9h38, Jesus realmente nasceu dia 25 de dezembro? É o que nós estamos perguntando na enquete. 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Vamos fazer agora o melhor de três? Quem que vem aí? Raíssa e Ravel, Felipe Rodrigues e Fabiana Anastácio. Vamos lá, 9h38, tá no ar então, melhor de três.
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0: Melhor de três, Fabiana Anastácio, fiel adorador, Felipe Rodrigues, gratidão, Raíssa e Ravel, de bem com a vida. Opa! Muito bem, muito bem, muito bem. Vamos abrir a linha a partir de agora, que nós vamos sortear também um par de ingressos pro Labaredas. Vamos dar um par de ingressos aí? Basta você participar comigo. Você participou comigo aqui da programação, você já está concorrendo. Vamos abrir a linha aí, João Vitor Rolando, para a gente poder, a partir de agora, dar um par de ingressos do Labareda, que começa na sexta-feira. Primeira Igreja do Evangelho Quadrangular, Avenida Brasil, bem no centro da cidade. Bom dia, Paula, um abraço para você. Bom dia, nosso ouvinte Paula Ferreira, também ouvindo a gente, Deus abençoe. Olha, você participando comigo aqui da programação, a partir de agora, até o meio-dia, você concorre a um par de ingressos do Labareda. O ingresso custa R$100, o par de ingressos R$200. Vamos dar um par de ingressos para você a partir de agora, para você participar com a gente. 9h52, tá bem? Linha aberta para o ouvinte, alô, alô.
1: Bom dia, Tony. Eu sou daqui de Caratinga.
0: Sim.
1: Aqui perto de Valadares, Caratinga, Inhapim, Baporanga.
0: Iraci, pois não. Aqui. Pois não.
1: Minha enquete de hoje, eu quero deixar aí a minha palpite que não tem data de Jesus nascer, não, né? Porque ele é gerado, né, na barriga, a data dele nascer é 9 meses. Então ele pode nascer antes de 9, ele pode nascer, né? De 9 meses ele não pode passar, né? Ele tem que nascer antes de 9 meses. E quem sabe a data de nascimento de Jesus é a mãe dele, porque é a mãe dele que fez ele, ué. Então, eu entendo isso, né, Tony? Se eu tiver falado, se meu palpite, se ninguém tiver concordado, me desculpa aí, eu entendo assim, né? Fica aí a dica aí para todos nós. Deus abençoe a todos.
0: Ô, minha amiga, Deus abençoe também. E você, muito obrigado pela sua participação, tá bem? Como é o nome dela? Abre para mim, deixa eu ver de novo aqui. É a Iraci. Beleza, Iraci, muito obrigado. A enquete está perguntando hoje, Jesus realmente nasceu no dia 25 de dezembro? É o que nós estamos perguntando hoje. Você acha que Jesus nasceu realmente no dia 25 de dezembro? Alô!
2: Bom dia, Tony.
0: Oi.
2: Aqui é a Lúcia Regina de Oliveira, ligadinha desde cedo, viu, Tony?
0: Opa, Lúcia!
2: Desde cedo estou ligadinha no programa. Um abraço aí para você, toda a equipe.
0: Um abraço.
2: 104 FM, a rádio do povo de Deus.
0: Um abraço, um abraço. Você participa comigo, 33 99961 0104. Tá valendo um par de ingressos pro Labaredas, o grande evento Labaredas. Tá valendo aí um par de ingressos, hein? Para você, o ingresso custa R$100, R$200 um par. Nós estamos dando um par de ingressos pro Labaredas para você que tá participando com a gente aí. Ô, meu amigo Jonathan Rodrigues, um abraço. É, bota um pedacinho de uma música que ele canta em inglês aí, ó. Olha o Jonathan Rodrigues aí, sucesso, ó. Mostra um pedacinho.

meu amigo, cantor e compositor gospel Jonathan Rodrigues. Cantando em inglês, bonito, 9h56, hein? Tô indo pro intervalo e volto já. Tem um par de convites para você participar com a gente do evento Labaredas.

0: Olha a hora, meu Brasil, 9h57.
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8: São é o mesmo que autorizar. Alguém aqui consegue parar uma carreta na mão? Não consegue. Se a gente tentar parar, ela nos atropela. Mas um policial revestido de autoridade, ele levanta a mão e ele para a carreta. Por que que ele para? Porque ele tem uma unção, ele tem uma autorização para dizer pare e a carreta pare, sem que ele faça muita força. A unção de Deus, ela abre porta sem você fazer muita força.
9: Falei assim, grandão, por que Elias foi procurado pelo exército de Acabe durante 3 anos e meio e o exército de Acabe não achou ele? Deus falou por uma razão. Lembra do Salmo 91? Eu disse, lembro. O que está escrito lá? Acabe.

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14: Bom dia, bom dia, bom dia, alegria. Bom dia, bom dia, bom dia. Maravilha, maravilha. Mas deixa eu ver essa mensagem, meu amigo Jonathan aqui. Bom dia, Tony. Essa daí é pra quem não sabe, se chama Believe It. Será que é isso? Eu e minha família estamos aqui ligados na 104, a Rádio do Povo de Deus. Manda um abraço pros ouvintes da rádio. E ainda tem uma parte que eu traduzi ela. Beleza, de vez em quando nós vamos dando uma... Né? Tocando, temperando um pouquinho aqui, mostrando um pouquinho desse lado internacional do Jonathan. 10 horas e 4 minutos, Deus te abençoa. Tá valendo, valendo, valendo convites pra você. Eu tenho um par de ingressos, um par de convites, hein? Pro evento Labaredas, que começa sexta-feira agora. Como é que eu faço, Tony? Basta você participar. 33 99961 0104. Tem um par de convites, um par de ingressos pro Labaredas. Tá bem? Começa sexta-feira agora.
15: Ô, Tom, bom dia.
14: Bom dia.
15: Quero mandar meu bom dia especial pra minha esposa Alqui, pra meus filhinhos, pro Zé Batista, pro Alegui, pastor aí de Azuli. E um bom dia especial pra todos os ouvintes 104, que Deus nos dá uma quarta-feira de abençoa, né, Tom? Ô, Tom, graças a Deus, de manhã mas é fresquinho, né, Tom? Graças a Deus, tá pelo orão. Eu espero que continue esse fresquinho o dia todo e que dê uma chuvinha pra nós estar, né, Tom? Mas só que de umas horas pra cá começou a abrir. Mas vamos deixar na mão de Deus, né, meu amigo? Deus abençoe esse seu trabalho, Tony. Fique na paz, meu amigo. Tudo de bom pra você aí. Valeu, meu amigo.
14: Valeu, 10 e 5. Obrigado, Geraldo.
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14: Muito bem, muito bem, muito bem. Muito bem, muito bem. Para você que tá aí ligado, ligada com a gente, o nosso carinho, o nosso abraço. A enquete está perguntando: Jesus realmente nasceu dia 25 de dezembro? 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Meu amigo Fernando e toda a turma da Engelmig, bom dia. Alô, alô.
0: Fala, Tônia. Paz do Senhor Jesus.
14: Amém.
0: Pastor Elis Cândido.
14: Tudo bem, pastor?
0: Do Santo Antônio do Porto, Assembleia de Deus dos Vales.
14: Tamo junto.
0: Irmão Tônia, eu vou ficar com o que eu aprendi à luz da Bíblia, que ele não tenha nascido no dia 25 de dezembro, né? Mas é bom que tenha, assim, uma data, só para a gente entender que uma bem razoável semelhança de que realmente Jesus nasceu do ventre de Maria, né? E veio trazer salvação para a humanidade. O importante não é a gente focar que tenha data ou que não tenha, mas que realmente ele nasceu, isso é verdade. Agora, eu deixo para a meditação de todos os ouvintes, amigos, irmãos, uma coisa eu tenho certeza: no final do ano de 2005, especificamente ali entre novembro a dezembro, Jesus nasceu no meu coração. Eu uso essa figura de linguagem, né, um pedacinho aí da teologia cristã, para dizer aos irmãos que nesse dia, nesse mês, nesse ano de 2005, Jesus nasceu no meu coração. E hoje aí estou servindo ao Senhor, fazendo a vontade dele. Somos pecadores, né? Mas aqueles que confessam, aqueles que deixam, a Bíblia diz que eles alcançam misericórdia. E eu deixo o convite para quem ainda ouve: estou servindo ao Senhor, fazendo a vontade dele. Somos pecadores, né? Mas aqueles que confessam, aqueles que deixam, a Bíblia diz que eles

0: O evento Labaredas começa agora sexta-feira. 10:08, tá na hora da gente fazer o Dose Dupla. Quem chega por aqui é Nani Azevedo.
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0: A igreja diga glória a Deus. 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

0: Dose dupla, Cristo no Barco, Nani Azevedo. E o Dose dupla hoje ficou bonito, né? Porque fez ali o Dose dupla realmente com dose uma. Tá bem, tá certo aí. Agora 10 horas e 20 minutinhos, 10 e 20. E aí, como é que você tá, meu amigo? Tudo bem? Tudo certinho? Tudo beleza? Tudo jóia? Sua manhã cheia de coisas boas, hein? Ô motorista, um abraço, obrigado pela carona que você me dá, você que tá aí no sítio, na chácara, na fazenda, você que tá no supermercado. Olha, sexta-feira agora vai começar o grande evento Labaredas e você não pode perder, participe, venha ouvir uma palavra de fé, de esperança, venha participar deste grande evento. Nós temos dois convites hoje, um par de convites, que nós estamos dando para quem está participando aqui no 33 99961 0104, 33 99961 0104. O ingresso ele custa R$100, o par então custa R$200. Nós estamos dando um par para você que está participando comigo hoje. Daqui a pouco eu faço o sorteio. 10h21 na sexta-feira, pastor Marco Feliciano, pastor Júnior Trovão e pastor Cláudio Duarte. Então o evento acontece sexta-feira, sábado e domingo, na primeira igreja do Evangelho Quadrangular, no centro, na Avenida Brasil. Sexta-feira, 19h30, e no sábado pela manhã e à noite, e no domingo pela manhã. Sexta, sábado e domingo, 10 horas e 21 minutos. 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Vamos abrir a linha aí para o ouvinte participar e dar opinião. Jesus realmente nasceu 25 de dezembro. Bom dia!
1: Um abraço para todo mundo aí, para 104. Né?
0: Um abraço.
1: E a paz do nosso Senhor Jesus Cristo. Eu sou o Tony.
0: Um abraço, Aldemir.
1: Sobre o nascimento de Jesus, na Bíblia mesmo, não há relato que no dia exato que Jesus nasceu, entendeu? Não tem lugar nenhum mencionado na Bíblia, né? A data exata. Praticamente, pelo que a Bíblia informa, foi na época do reinado de Herodes, né? No final já do reinado de Herodes. Só isso, no século IV, né, parece. Então não há, assim, exatamente dias, né, certinho, né? Essa data de dezembro que às vezes eles colocaram nas igrejas, não sei qual foi, mas isso aí foi uma coisa, né, que eles, né, mais ou menos mencionaram, mas não está na Bíblia, não tem, né? Infelizmente, assim, é só, como muitos falaram, é só Maria mesmo, sabe, a mãe dele, né? Como até a mulher mesmo estava falando, e é muito difícil a gente entender isso aí, mas é o que eu entendo, assim, minha opinião é essa, tá bom? Um abraço para todo mundo, que Deus abençoe vocês aí, um bom trabalho, né? E Deus abençoe todos nós essa semana.
0: Amém, Deus abençoe você também, Aldemir, muito obrigado aí pela sua participação e também pela sua opinião nesta manhã de quarta-feira. Bom dia!
2: Bom dia, Tony. Eu sou a Miriam,
0: pois
2: do
0: não? Bairro
2: São Paulo.
0: Sim.
2: E eu gostaria de participar da enquete, dizer para você e para os nossos ouvintes que não importa a data que Jesus nasceu, há comprovação, sim, da época e tudo, mas o que importa é que Jesus, ele nasce todos os dias, em cada coração. Sempre tem um se rendendo ao Senhor, né? Eu amo Natal, eu amo, não são os presentes, eu amo a festa, o brilho, as luzes, sabe? Sou apaixonada pelo Natal. E aqui em casa eu tenho, em determinados lugares e no meu quintal, junto com as plantas, eu tenho bolinhas de Natal o ano inteiro. Eu vou lá e eu água as plantas, eu estou sempre me lembrando que Jesus tem que nascer no meu coração todos os dias, né? Nós precisamos dessa mudança. E o nascer de Jesus no nosso coração, ele produz mudança. Amo, amo, amo, né? Jesus é o maior presente na minha vida. Não sei de mim o que seria, né, sem Jesus. E ele tem feito maravilhas na minha vida. Todos os dias eu sou presenteada com bênçãos do Senhor. Então, às vezes as pessoas ficam muito focadas em questionar datas, né? E tudo. Mas eu não questiono isso, não. Eu gosto de saber que Jesus está nascendo, né, no coração do meu vizinho, no coração de alguém nos hospitais, está nascendo, né, num ponto de ônibus que você dá a palavra e acende aquela luz, eu acho que é isso que importa. Deus abençoe. Deus Amém. Abençoe poderosamente.
0: Miriam, muito obrigado pela sua participação aí, que o Senhor Jesus também te abençoe, viu? Quarta-feira hoje, dia 7 de outubro, Jesus realmente nasceu 25 de dezembro, ô Cassiano!
3: Bom dia, alegria, bom dia, Tony, bom dia para os ouvintes do 104. Ô Tony, essa data de 25 de dezembro, ela é meramente comercial, é o capitalismo quem criou essa data. O dia do nascimento de Jesus Cristo, não há registro bíblico, sabe, Tony? Da morte, sim, que foi o mais importante, né? Nós sabemos que é o terceiro dia, isso foi um domingo, ele ressuscitou. Mas o dia do nascimento, Herodes morreu esperando achar Jesus para poder crucificá-lo quando era criancinha. O primeiro Herodes, né? Depois veio um outro. E nem ele ficou sabendo o dia exato. Imagine se naquela época as pessoas não ficaram sabendo, não conseguiram registrar. Lucas vai falar sobre isso. Os três evangelhos, né, vão falar sobre o nascimento de Jesus, Lucas, Marcos e Mateus. E ninguém atesta que é no dia 25 de dezembro. Isso é meramente comercial. Você vê aí que cada vez mais eles tiram Jesus do centro e coloca lá presépio, coloca Papai Noel. Tem nada a ver. Essa data é anticristã. Agora, o importante é nós sabermos que Jesus veio, nasceu na manjedoura, os três reis magos foram procurá-lo, né? E aí pararam no palácio de Herodes, e Herodes falou assim, se encontrar, me fala que eu também estou indo lá. E no caminho eles foram alertados, falou assim, Herodes é uma raposa velha, não quer ver Jesus não, ele quer matar. De jeito nenhum, vocês vão voltar por outro caminho. Herodes morreu sem saber o dia do nascimento de Jesus. Então é isso, Tony, não podemos nos iludir com isso, tá? E o mais importante do que saber a data do nascimento é saber que um dia ele vai voltar para buscar a igreja lavada e remida no sangue do Cordeiro. Forte abraço, sou mais 104, bom dia, alegria, ô glória.
0: Um abraço, muito obrigado, meu amigo Cassiano, Deus abençoa você e sua vida aí. Alô, alô!
1: Bom dia, Tom de Oliveira, bênção de Deus.
0: Meu amigo.
1: Na realidade, não é Tom de Oliveira, nós não sabemos o dia certo que
0: e
1: ele
0: vai.
1: Nasceu. Não sabemos o dia certo que ele morreu. E nem sabemos o dia certo também que ele vai voltar. Só sabemos dizer que o Senhor, nosso Deus, deixou uma dica. Que vai ser assim como foi nos dias de Noé, né? Essa certeza nós temos. Que ele vem. Mas o dia que nasceu, o dia que morreu, nós não sabemos. Mas a dica que ele deixou para nós, né? Vai ser como foi no dia de Noé. E não está diferente dos dias de Noé, não, né? Infelizmente, o negócio está um pouquinho complicado. Ele pode chegar a qualquer momento para nós.
0: Ivaí Fernandes, beleza, beleza, Ivaí, um abraço. Eu quero lembrar que todas as participações aqui estão concorrendo a um par de ingressos para o evento Labaredas de Fogo, que começa na primeira igreja do Evangelho Quadrangular, agora, nesta sexta-feira. Pastor Júnior Trovão e Pastor Cláudio Duarte e muitos outros pastores estarão presentes. Então, sexta-feira agora a conversa começa. Pastor Marco Feliciano, é sexta-feira agora. Então, nós temos aqui um par de convites para você que está participando com a gente. Alô, bom dia.
4: Bom dia, Tony. A paz de Jesus, meu querido. Aqui é o Henrique do Márcio Costó. Como é que você está? Como é que está a saudade também, graças a Deus? Tony, que é interessante, rapaz. Eu não acredito que Jesus nasceu no dia 25 de dezembro, não. Eu passei por essa lição na teologia sobre religiões, né? E ali citou realmente o que os católicos eles declaram sobre isso aí, né? Na verdade, o calendário judaico ele é totalmente do nosso calendário gregoriano, né? O calendário judaico, para eles, o dia termina. Se inicia no nascer do sol e termina no pôr do sol, né? E seguindo o texto, seguindo Gênesis, né? Que houve tarde, houve manhã, o primeiro dia, né? Assim eles determinam como é que é a divisão do dia para eles, né? Então o calendário do judaico é totalmente diferente do nosso. Segundo alguns teólogos, Jesus nasceu lá para setembro, outubro, mais ou menos assim, entendeu? Segundo, não tem uma afirmação certa, né? Mas já os católicos chegou nessa composição, porque os romanos tinham uma festa pagã, né? Que eles declaravam ali dia 25 de dezembro, eles adoravam o Deus Sol, né? Então, para a Igreja Católica, para quebrar isso aí, né? que chamava Natalis Solis Invictus, né? Então ele celebrava essa festa pagã. Então eles foi e inverteram, né? Então eles, os católicos colocou como Jesus tivesse nascido no dia 25 de dezembro. Então a afirmação é, eles passariam a adorar, né, o verdadeiro sol da justiça e a luz do mundo, descrito em Malaquias capítulo 4, versículo 2 e João capítulo 4, capítulo 1, versículo 4. Entendeu? Então, foi uma maneira que a Igreja Católica fez para que os pagãos parassem de adorar esses deuses e adorassem ao verdadeiro sol da justiça, que é o nosso Senhor Jesus Cristo. Tony, essa é a minha opinião. Eu sou mais 4 Rádio Povo de Deus.
0: Obrigado. Deus abençoe você, amigo. 10:30 hora brasileira. 10:30 agora. 10:30. Ô, Wellington, um abraço, Washington, um abraço, WL Pinturas, pessoal dos imóveis aí, meu amigo Wilson Santos, como é que tá, meu irmão, tudo bem? Ô, Zezinho, se a bicicleta furar o pneu, você conserta? Desconserto, remendo, remendo ou troca a câmera, né, Zezinho? Um abraço, 10:31, bairro Altinópolis. Eu quero mandar um abraço ao Jaino, a Cida, ô Sebastião, Bom Jesus do Prata, Natália, Clênia, Márcia, Deus abençoa todos vocês aí, né? Edson Tony, a gente chega lá no supermercado Bom Jesus e a primeira coisa que faz é ligar o radinho aí, Deus abençoa, um abraço muito grande. Quero mandar um abraço para Abre Campo, Conselheiro Pena, terra do Fernando Mendes, mandar um abraço para você que manda mensagem, para você que tá sempre participando, Juninho aí do bairro Vitória, ô Juninho, para sua mãezinha, para toda a família aí, né? Deixa eu dar uma passadinha no Facebook aqui, deixa eu dar uma olhada. Quem é que tá passando por aqui comigo? James Peixoto, bom dia. Valtinho Quer, 10:31. Mário Lúcio Correia, Luciano Pereira, Ronaldo Lobac, Lindomar Lobac. Lá no Espírito Santo, a Cléo Castro. Cléo, um abraço. Senhor Jesus te abençoe. Antônio, ouço Antônio e Dona Vera, como é que tá vocês aí? Jorge Souza em Carangola e o meu amigo Adilson Penha. Grande Adilson, um abraço. Deus abençoe aí, é o popular Pacumã. 10:32 na Rádio do Povo de Deus.
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0: Aurelina Dourado, Mais de Ti, Morada, Puro e Simples, Ludmila Feber, um novo começo.
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0: Opa, opa, opa, minha amiga Júlia aí no Altinópolis, a Júlia é fã do Morada, né? Ô Júlia, um abraço, Deus te guarda aí, te ampara, te protege. 10 horas e 47 minutos, a enquete em nome da Engelmig, tá construindo, reformando? 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Jesus realmente nasceu 25 de dezembro? No dia 25 de dezembro, comemora-se o nascimento de Jesus Cristo. Diz, ah, o Senhor Jesus nasceu no dia 25 de dezembro. E aí você participa no 33999610104 e dá sua opinião. Sexta-feira agora começa o grande evento Labareda. Sexta-feira agora, hein? E nós temos aqui um par de convites para você, Pastor Marco Feliciano, Pastor Cláudio Duarte e muito mais. Mensagens de fé e esperança no evento Labaredas, que começa sexta-feira agora. 33999610104. Você fala comigo e concorre a um par de ingressos. 10h48, alô.
2: Bom dia, povo de Deus.
0: Olá, Maria.
2: Rádio 104, todas as equipes.
0: Tudo bem com a senhora?
2: Deus abençoe. A paz do Senhor Jesus a todos aí, em nome de Jesus. Né? Pastor Elias, abraço, né? Do todos aqui do Bom Jesus do Prata, né? Isso. Saudade dos louvores, né? Então a gente é uma correria, né? Uma correria, mas eu tô falando que é crédito. Mas enquanto a gente está falando, a gente está falando em oração, tá? Por quê? Porque aqui não tem internet. Aqui eu estou falando é pelo crédito, tá?
0: Oh, Maria.
2: E eu estou muito feliz, estou muito alegre com o meu Jesus, graças a Deus, tá?
0: Amém, ué.
2: E que Deus abençoe, então. Não falei mais tempo porque eu estou atravado, que é uma roupaiada aqui. Deu de 22, que eu estou mudando, e que eu estou colocando coisa no lugar e até hoje estou colocando, tá? Mas quando a gente não está falando... Mas a gente tá ouvindo a rádio 24 horas no ar, né? Sou mais 104, a Rádio Povo de Deus.
0: Isso aí,
2: alcançou a cada uma das minhas filhas agora nessa manhã, em nome de Jesus.
0: Amém.
2: Sou mais 104.
0: Dona Maria, é isso aí, Dona Maria, um abraço. 10h49, Bom Jesus do Prata. Dona Maria mudou de casa, então. É, e a gente quando muda é assim mesmo, Dona Maria. Nossa, demora a arrumar tudo no lugar, né? Alô, bom dia.
3: Fala comigo, meu amigo Tony, Pai do Senhor, quem é Matheus Felipe, tá falando aqui direto dos Estados Unidos.
0: Opa!
3: Rapaz, aqui tá começando a esfriar, o verãozão já foi embora, as folhinhas das árvores estão tudo caindo,
0: rapaz.
3: E o frio lá vai chegando devagarzinho.
0: Puxa!
3: Rapaz, esse tema aí, tão bom aí, né, sobre quando Jesus nasceu, a data que ele nasceu, né?
0: Uhum.
3: A gente não sabemos. Muitos teólogos, muitos estudadores falam uma coisa, mas ninguém sabe de nada.
0: Uhum.
3: Porque, na verdade, igual a moça falou aí mais cedo, aí, o único que sabe a data, a hora que nasceu foi a mãe dele, né?
0: Uhum.
3: Nem ele mesmo falou a quando ele virá buscar a gente, né?
0: Certo.
3: Quem diria a gente saber a data certa dele nascer, né? Quando ele nasceu. Se fosse assim, a gente saberia o dia, a hora e a data dele poder retornar para poder buscar nós, né? Então, a gente não sabemos qual foi o ano, qual foi a data de nascimento dele.
0: Uhum.
3: E também ele deixou bem claro que há de voltar, mas não tem data, nem hora, nem nada. Então, temos que esperar e ficar veaco, viu? Andar na linha. Porque os fins dos tempos estão por aí. Sou mais 104 da Rádio do Povo de Deus.
0: Beleza. Nascimento, é isso? Lá na América, lá nos Estados Unidos. Muito obrigado, meu amigo, aí pela sua participação. Que o Senhor Jesus te guarde, te ampare e te proteja. Alô!
4: Oi, Tony, bom dia. Passa um louvor aí pra minha mãe, Dona Leopoldina, Maria das Graças pela Mariana.
0: Dona Leopoldina!
4: Eu vou 4 horas da manhã. Aí você passa para ela aí, eu quero participar também desse ingresso aí do Labaredas de Fogo. Coloca aí nesse congresso aí.
0: São 4 horas da manhã.
4: Beijo, Tayane.
0: Essa é a vovó da Tayane ou a mamãe da Tayane, hein? São 4 horas da manhã, é o Matos Nascimento, né? Louvor bonito, bonito, bonito. Vamos tocar já já aí, tá bom? Um abraço, Maria das Graças. 10h51 agora.

0: 104, Cailane Frauches, passa lá em casa, Jesus. São 4 horas da manhã, Matos Nascimento, Kelly Bianca. Tá tudo bem. 11:03 agora, dólar comercial, 4,99. Dólar comercial valendo 4,99, o euro comercial 5,59. 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Jesus realmente nasceu dia 25 de dezembro? E aí, qual é a sua opinião, hein? 33 9 9961 0104. O Cruzeiro encerrou a preparação para encarar o São Paulo. Jogo é hoje. O Washington, meu amigo, lá no bairro Santa Terezinha. Ih, rapaz, o Cruzeiro vai pegar o seu São Paulo. Jogo é hoje, 9:30 da noite, Mineirão. Fabrício Bruno é desfalque para a partida. O Vidalba, Matheus Henrique e o Neyce seguem como dúvidas, enquanto o Arroio, que está com a seleção do Equador, será relacionado. Como é que vai ser esse Cruzeiro em São Paulo hoje, hein? Eita, e aí? O Fabrício Bruno sentiu dores na panturrilha, está fora do jogo para evitar que se agrave o problema. O jogador participou dos treinos de domingo e segunda, mas por fora dos trabalhos na terça-feira. Com isso, o João Marcelo mantém a posição que ganhou diante do Vitória, atuando ali com o Jonathan Jesus. O atacante Arroio, que teve com a seleção do Equador no Japão, onde encarou o Panamá nessa segunda, está relacionado para o jogo. O atleta tem desembarque em Belo Horizonte e vai direto para a Toca da Raposa, onde o elenco está concentrado. O Matheus Henrique e o Vidalba, queixas ali musculares, treinaram separados ontem do grupo. E o Neyser Villarreal, que teve o entorse no mês passado, continua em tratamento e também segue fora. Kaique Kenji, que estava com o mesmo problema, se recuperou e pode ser aí uma opção. O provável Cruzeiro para pegar o São Paulo hoje, 11:05 agora: Otávio, Fagner, Jonathan Jesus, João Marcelo e Gabriel Rojas, Lucas Romero, Gerson, Matheus Pereira, Arroio e João Costa, tá aí essa dúvida, Wesley ou Felipe Moraes, mais uma dúvida, e Caio Jorge. Tá aí o compromisso então, né? Tem bola rolando aí hoje, quarta-feira, Cruzeiro e São Paulo. São Paulo e Cruzeiro, é o Campeonato Brasileiro. Jogo 9:30 da noite, Mineirão em Belo Horizonte. E o Atlético, 11:06, como é que está a situação do Galo? O Galo já definiu a programação para ter à disposição os selecionáveis desta data FIFA. O Atlético cedeu 100 jogadores para as respectivas seleções e lidou ali com desfalques na vitória sobre o Bragantino, mas já planeja contar com os atletas frente ao Atlético do Paraná. Jogo do Galo, próximo compromisso contra o Atlético do Paraná. Galo e Furacão, né? Quinta-feira, amanhã, 8:00 da noite, Arena da Baixada, 29ª rodada do Campeonato Brasileiro. Arena da Baixada, casa do Furacão, não é fácil não, hein? Nesta data FIFA, o Galo teve 6 jogadores convocados. O trio do Equador, com o Alan Franco, o Alan Minda e o Preciado, o colombiano Kevin Castanho e os brasileiros Vitão e Pacini, que estiveram a serviço do Sub-20. Os jovens com a seleção brasileira desembarcando no aeroporto de Confins e treinando com a equipe e devem viajar com o elenco aí para Curitiba. O trio equatoriano também chegando em Belo Horizonte e conseguindo treinar com os jogadores, os demais companheiros, para enfrentar o Furacão 7:17:20. Rapaz, não é mole não. Hein? Vamos ver o que vai dar, né? Vamos ver o que vai dar aí esses dois atléticos aí. O Furacão não é fácil, não. 11:08 agora.
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0: 11:08, lembrando que daqui a pouco eu vou sortear 2 convites para você. Sexta-feira começa o evento Labaredas de Fogo.
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0: E a gente tá aí, tamo junto. Ô, meu amigo Edmilson Cardoso, tudo bem? Boa tarde, bom dia, boa noite, tá sempre ligado lá, né? Um abraço aí, Edmilson Cardoso, lá na JK, 11 horas 14 minutos. 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Congresso Labaredas de Fogo. A enquete está no ar aí, Jesus realmente nasceu dia 25 de dezembro? É o que nós estamos perguntando e você vai me respondendo no 339-9961-0104. 11 horas e 15 minutos. Olha, na Bíblia, não é mencionado o dia ou mês do nascimento de Jesus. Historiadores apontam que a data de 25 de dezembro, ela é uma convenção estabelecida pela igreja no século IV. Então, os evangelhos, eles não trazem registros de datas ou cronologias exatas para o nascimento de Cristo. Pois bem, a maioria dos pesquisadores, eles apontam que Jesus nasceu por volta do ano 4, mas o dia exato permanece desconhecido. O dia 25 de dezembro foi adotado pelo cristianismo primitivo no século 4. Então, escolheu-se, né, o dia 25 de dezembro para celebrar a data do nascimento de Jesus. E é desse jeito, hã? É desse jeito. Qual é a sua opinião? Jesus realmente nasceu dia 25 de dezembro? Você acha que nasceu? Acha que não nasceu? Hein? Qual é a sua opinião? Participa aí. Daqui a pouco nós vamos fazer o sorteio de um par de convites para o evento Labaredas. Evento esse que começa sexta-feira agora. Sexta-feira agora tá chegando, né? O tempo passa muito, mas muito depressa, né? 11h17. Vamos fazer o de quem é essa voz agora? Ah, tá. Deixa eu mandar um abraço aqui. Elci Tavares, um abraço. Muito obrigado pela sintonia. Alice Loubach, Romilson Paiva, Dona Maria Pereira. Um abraço também. Deus abençoe a vida da senhora. Guarda, protege. Muito obrigado pelo carinho, pela sintonia. O Robson Lima, meu amigo Robinho, um abraço. Alcineia Loubach, Edgar Dornelas. Bom dia, Altamir Correia. Ô, Altamir, um abraço. E o José Mariano também. Alô, Josil Carlos. Um abraço ao povo aí de Ipanema. 11 horas e 17 minutos. De quem é essa voz, hein?
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0: E é uma dupla, né? É uma dupla. Não é fácil não, hein? Hã? Não é não. Vamos ver de quem é essa voz.

0: 11:19.
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0: É quem tá cantando aí, uma dupla, hein? É uma dupla. Pois é, de quem é essa voz? Hoje, 7 de outubro de 2026. Ô, dona de casa, um abraço, já preparando aquele almoço, né? Tem gente tá acordando agora, é mesmo, rapaz? Tem gente tá acordando agora. Opa, e aí, hein? Puxa, acordando mais tarde, mas é desse jeito. 11 horas e 20 minutos, bom dia.
2: Oi, Tony. Oi. Bom dia, aqui é a Raquel do bairro Planalto.
0: Sim.
2: Em relação à enquete, eu acredito que não, né, Tony? Acredito que não seja essa data a data que Jesus Cristo nasceu, né? Embora, né, nós comemoramos nesse dia. Mas também eu não vejo nada demais a gente comemorar, porque... É, igual a gente, eu mesmo particularmente já fiz aniversário dos meus filhos depois da data, né? Não dava para me fazer no dia e acabou que devido às circunstâncias, passou quase que uma semana, já fui fazendo outro mês já assim, mas já tinha passado a data, mas o importante foi a gente comemorar, foi importante, foi eles ficar felizes, acredito que é isso que importa, né? O importante é a gente comemorarmos o nascimento de Jesus, saber que ele veio para salvar, né, a humanidade, só através dele, né, só por intermédio dele que nós temos a vida eterna. É, essa é a minha opinião, Tony, eu sou mais 104, a rádio, o povo de Deus.
0: Um abraço, Raquésia, Deus te guarde aí, Deus te abençoe, Deus proteja, alô!
3: Ô, Tony, quem tá cantando aí é Ézio e Averaldo.
0: Vamos ver se é então, hein? Ézio e Everaldo. Ué, rapaz, é eles mesmo, o João Vitor Rolando? É eles? Ézio e Everaldo. Leonardo Pastor. Ué, Pastor Leonardo, o senhor tá sabendo de tudo, hein? É eles mesmo. Cantam Ézio e Everaldo. Quem mandou aqui? Rilza do Santa Rita. Bom dia. Ué, então tá todo mundo sabendo que é? Eu achei que era muito difícil. Hã? Põe de fundo aí, ó. 11:21, Ézio e Everaldo. É chique ser crente. Pois é, é eles mesmo. Eita, Brasilzão!
4: Antigamente, ser crente
0: é. Rapaz, são eles mesmo. Ézio e Everaldo, é chique ser crente. De quem é essa voz?
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0: Chegando Rose Nascimento, sempre fiel.

0: Emily Santos, nas mãos do oleiro Paulo Neto, Jesus está voltando. Preto no Branco se organize, sempre fiel, com a Rose Nascimento.
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0: 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Bom dia para você que tá aí. Daqui a pouquinho tem que fazer o sorteio aqui, né, minha amiga Tayane? Pra gente saber quem é que vai faturar aí. Pois é, nós temos um par de convites para o evento Labaredas. Começa agora sexta-feira. Pastor Marcos Feliciano, Cláudio Duarte. É, na sexta-feira agora, hein, rapaz? E muitos outros pastores que estarão levando uma mensagem de fé e de esperança. Pastor Júnior Trovão, Flamarion Rolando, Pastor Elis Miele e outros pastores que sexta, sábado e domingo estarão deixando uma mensagem de fé e esperança em mais um congresso Labaredas de Fogo. 11:37. 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Vamos abrir a linha para a enquete, que está na horinha da gente finalizar a enquete também, né? Nós estamos perguntando hoje, em nome da Engelmig Acabamentos: Jesus, ele realmente nasceu dia 25 de dezembro? Charles, bom dia!
2: Ô, Tony, bom dia, meu querido. Bom dia, um abraço meu e da Dini.
0: Um abraço.
2: E do pastor Geraldo, que virou fã número um seu, hein?
0: Ó, pastor Geraldo.
2: Aqui, quanta enquete aí hoje, né? Sobre o aniversário, 25 de dezembro, comemora o aniversário do Cristo. É óbvio, né, Tony? É óbvio que isso aí é marketing. Isso nada mais é do que os empresários, alguns aninhos atrás, pensou bem como ganhar dinheiro, como fazer o comércio render mais, e criou, pegou essa data lá atrás, quando a Igreja Católica instituiu isso aí, entendeu? Então, quer dizer, e agora, para ganhar dinheiro e fazer comércio, nada mais justo do que colocar. Mas isso é mais um simbolismo, porque na realidade o Cristo, ele deveria fazer aniversário é todo dia no coração da humanidade, é todos os dias, mas infelizmente não faz. Fazer o quê? Mas a humanidade está evoluindo, a humanidade está caminhando, certo? E num futuro bem próximo nós vamos saber de toda a verdade. Isso aí é, não tem como correr, isso aí é fatal. Um dia a humanidade tomará conhecimento de toda a verdade, certo? Então, mas pelo menos ainda a gente tem que ir trabalhando, se esforçando para conhecer essas verdades. Porque o Cristo falou, né? Conhecereis a verdade e a verdade nos liberta. Mas é a verdade espiritual que nós temos que buscar e conhecer. Mas vamos comemorando o aniversário dele assim mesmo, no dia 25 de dezembro. Beleza? Um abraço, Tony. Tudo de bom para todo mundo aí na Rádio 104 FM.
0: Um abraço, Charles, nossa amiga Dini. Um abraço para todos aí, pastor Geraldo. Deus abençoe a todos aí também. Muito bem, muito bem. Então nós vamos encerrar a enquete. Você participou e a gente perguntou em nome da Engelmig: Jesus realmente nasceu dia 25 de dezembro? E aí, você participou no 33 99961-0104. Daqui a pouquinho eu vou fazer o sorteio aqui de um par de convites para o evento Labaredas. Valadares com uma manhã quente, 32 graus, não há previsão de chuvas, 11:41, umidade relativa do ar 42%, ventos a 6 km por hora, uma manhã de tempo ensolarado. E muito bem, muito bem, muito bem, nós vamos falar de o que é que nós temos para a enquete de amanhã, hein? O que, que nós vamos falar na enquete de amanhã? Manda para mim aí, para a gente saber o que é que nós vamos destacar na enquete de amanhã. Pensão alimentícia. É certo os pais terem de pagar? Por exemplo, se o filho não paga, A lei cobra do pai ou dos avós? Nós vamos falar sobre esse assunto. Há um tempo atrás eu falei sobre isso. Você acha certo que os pais e os avós paguem pensão alimentícia se os filhos não pagarem? Os pais não herdam a dívida de pensão alimentícia e nem são obrigados a pagar pensão pelo filho inadimplente. No entanto, a lei brasileira estabelece regras específicas sobre responsabilidade e também sobre cobranças. Mas então, como é que funciona a responsabilidade dos avós e dos pais? Por exemplo, a dívida pessoal. A pensão alimentícia, ela é uma obrigação pessoal de quem foi condenado a pagá-la. Se o filho, pai ou mãe da criança não paga, a dívida é exclusiva dele. Agora, os avós só podem ser acionados se o pai ou a mãe, os devedores principais, estiverem impossibilitados de pagar. Por exemplo, em caso de incapacidade, morte ou desaparecimento, e não simplesmente porque o filho se recusa a pagar. Isso é chamado de obrigação subsidiária e complementar. Amanhã nós vamos falar sobre esse assunto no programa. O que que acontece com quem não paga a pensão? Quem deixa de pagar a pensão alimentícia fixada pela Justiça sofre penalidades diretas. E aí nós vamos falar sobre isso amanhã. Tá bom? Amanhã nós vamos falar sobre isso. Pensão alimentícia. 11 horas e 43 minutos agora. Bom dia!
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0: Aline Barros, recomeçar.

11h47, Aline Barros, recomeçar. Bom, vamos fazer o sorteio? Bom, gente querida, sexta-feira agora começa o grande evento Labaredas, na primeira igreja do Evangelho Quadrangular, na Avenida Brasil, sexta, sábado e domingo. O convite custa R$100 individual, tanto para um dia quanto para os três. O par custa 200. Vamos sortear um par, então, aqui agora. 11h48. Bom dia, bom dia. Vamos ver quem é que fatura. Maria das Graças. Maria das Graças, um abraço. Qual é o telefone dela, ao final, hein? 2316. 3391, final 2316. 3391, final 2316. Então vamos lá, vamos dar um par de ingressos para ela. Dois ingressos para participar do evento Labaredas. Começa sexta-feira agora. Maria das Graças, um abração aí. 3391, final do telefone 2316. Amanhã nós temos mais dois convites para você, tá bom? Labaredas de Fogo, começando sexta-feira agora, na primeira igreja do Evangelho Quadrangular. Você é o nosso convidado muito, muito especial. Participe, traga sua família, últimos ingressos, últimos lugares aí, né, ainda à disposição. Sexta-feira, pastor Marco Feliciano, pastor Júnior Trovão, pastor Cláudio Duarte. E o evento sexta, 19h30, sábado pela manhã e à noite, e domingo pela manhã. É mais um evento. Este é o 24º Congresso Labaredas de Fogo. Hoje ganhou um par de convites, Dona Maria das Graças, telefone 339103, final 16. 11h49, bom dia.

0: Vaguinho, eu te amo tanto. 11h52. Eita. Nós já encerramos a enquete, né? Mas a Belinha não falou hoje, né, João Vitor? Ficou o áudio da Belinha. Não gosto de deixar ninguém sem participar. 7h00. Ô, Dona Isabel, bom dia.
1: Ô, Tony de Oliveira. Bom dia para
0: bom
1: você.
0: Bom dia
1: para
0: a senhora
1: e
0: também.
1: Para todos os ouvintes dessa Rádio 104. A Rádio do Povo de Deus. Aqui é a Belinha.
0: Fala com nós.
1: Quanto à enquete. Eu tô vendo muitas participações, cada um de um jeito. Mas eu digo que não tem data marcada.
0: Tem não?
1: O nascimento de Jesus, não. Não existe na Bíblia essa parte.
0: Sim.
1: Desde o dia que eu aceitei Jesus, é aquele dia que ele nasceu na minha vida.
0: Tá
1: e
0: certo,
1: eu nasci no berço evangélico. E, no entanto... tenho Jesus na minha vida.
0: Oh, que beleza.
1: Há muitos e muitos anos. E eu quero agradecer essa grande oportunidade, ter esse privilégio de falar, né, para todos que estão ao alcance da voz da Rádio 104. Fique com Deus, Tony, toda a equipe sua aí que trabalha junto com você.
0: Um abraço.
1: E os ouvintes de longe e de perto. Abraço. Aqui é a Belinha.
0: Valeu, Belinha. 6 minutos pro meio-dia. Ô, meu amigo Zezinho, aí da loja de bicicleta Pai e Filhos. Tem bicicleta nova aí, Zezinho? Tem bicicleta velha? Tem bicicleta reformada? Tem pneu novo aí, Zezinho? Tem. Ele fala, tem. Tá na hora do almoço, né?

0: Valesca Maís, Árvore Cortada. Participação Kellen Bianca. Um minuto para o meio-dia. Tony apresentou, João Vitor produziu mais uma manhã no seu rádio. Café com Louvor e Bom Dia Alegria. Tayane na OPEC e Operações Comerciais com a Cristiane. E lá nos transmissores, o Carlinhos. Gente, está chegando aí o Visita ao Seu Lar com o pastor Flamarion Rolando e o Show da Tarde com Alessandro Santos. Deus te abençoe, uma ótima tarde. 11h59.
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4: Que Deus te abençoe poderosamente em nome de Jesus. Eu aprendo que quem começa as coisas no altar não vai ter que ficar dependendo de homens. Quem começa no altar anda em direção. Quem começa no altar colhe testemunhos. Então, o céu honra quem ama o altar de Deus. Nós precisamos viver Mateus 6,33, que diz: buscai, pois, em primeiro lugar o reino de Deus e a sua justiça, e todas as outras coisas nos serão acrescentadas. Por isso que eu te digo, o que você coloca no altar primeiro define a direção de toda a sua vida. Busque a Deus. Consagre a Deus, alinhe a sua fé, alinhe a sua vida, consagre os seus sonhos e comece sempre debaixo da presença do Senhor. Acompanhe testemunhos do que Deus tem feito aqui na nossa igreja. Daqui a pouco eu volto com todos vocês.
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6: O que está acontecendo com você, moço?
7: Olha, tem mais ou menos um mês que eu comecei a sentir uma dor nos rins, estômago. Aí cabeça também, então o corpo todo começou a doer.
6: Um mês?
7: É, começou aqui, não deu nada, cabeça tá doendo também.
6: E tá doendo aí agora. Sobe aqui no altar, por gentileza. Você vai ser curado. Em nome do Senhor Jesus. Glória a Deus. Vem aqui. Feche os olhos. Eu profetizo a cura. E como sinal dessa verdade, meu Pai, não vai haver mais dor no corpo deste jovem a partir de agora. Em nome de Jesus. Amém. Abre os olhos. Procura as dores que você estava sentindo ali embaixo. Por favor.
7: Quando o senhor soprou, que orou, eu senti alguma coisa na cabeça. Né? Deu uma aliviada assim na cabeça. Não estou sentindo. Também estou apertando, não estou sentindo.
6: Cadê as dores?
7: Sumiu.
6: Quando você apertava, sentia.
7: Aqui, principalmente aqui.
6: E agora? Quem te curou?
7: Jesus.
6: Deus abençoa. A unção de... Levanta a mão direita e fala assim comigo. Ele é maravilhoso. A unção de Deus está liberada sobre a tua vida.
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6: Feche os olhos da senhora. Meu Deus e meu Pai. Toca do alto da cabeça a planta dos pés. E eu dou uma ordem a essas dores. Desapareça agora. Diabetes, meu Deus, para o homem pode ser impossível. Para o homem a diabetes não tem cura. Mas para Deus tudo é possível, aquele que crê. Receba a sua cura agora em nome de Jesus. E como sinal dessa verdade, não haverá mais dores na perna agora. Em nome de Jesus. Amém. Abra os olhos. Procura a dor nas pés, a senhora vai ter uma surpresa. Hã?
8: Não tá doendo mais não.
6: Cadê a dor?
8: Sumiu.
6: Tá doendo há quantos dias estava doendo? Há quantos dias estava doendo?
8: Tem muito tempo que eu tô com essas dor nas pernas, mas eu chego aqui e fico calado, não falo, né? E a diabetes me tacou essa semana, né?
6: E agora?
8: Não, graças a Deus.
6: Olha pra mim. e nunca mais vai voltar. Porque Deus é fiel. Aplauda Jesus, igreja, bem forte.
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6: O que, que a senhora está sentindo?
8: Estou sentindo dor no, muita dor no corpo e tonteira.
6: Há quanto tempo a senhora está sentindo?
8: Já tá, deve ter uns 90 dias. Eu estou tomando medicamento, não está adiantando nada.
6: Não resolve o medicamento?
8: Não, não resolve. Volta tudo à noite.
6: Mas olha, eu vou orar pela senhora. E o Jesus que transforma água em vinho vai estar aqui. Pode subir no altar. Venha. Sobe, venha. Em o nome de Jesus. Aleluia, Pai. Se aproxima aqui, por favor. Qual que é o nome da senhora?
8: Meu nome é Anita Nunes.
6: Quanto tempo a senhora está sentindo essas dores?
8: Uns 90 dias.
6: Toma remédio ou não resolve?
8: Toma remédio não resolve. Remédio para dor, remédio para inflamatório. E não resolve.
6: Mas olha o que, que Jesus vai fazer aqui agora, irmãos. Porque Jesus é especialista em transformar vidas. Ele vai transformar essa dor em cura agora. Essa enfermidade em saúde agora. Quem crê da glória. Estenda as mãos em direção a essa senhora. Feche os seus olhos. Meu Deus e meu Pai. Na autoridade do nome de Jesus. Toca agora do alto da cabeça até a planta dos pés. E toda a enfermidade alojada nesse corpo. Toda doença. Todo espírito de enfermidade. Eu te dou uma ordem. Sai do corpo dela. Vai embora. Solta agora para nunca mais voltar. E como sinal deste milagre, vai desaparecer essas dores agora. Não permanecerá mais. No nome de Jesus. Abra os olhos. Procura a dor aí, onde é que a senhora estava sentindo, por favor. Pode procurar.
8: Graças a Deus. Pela honra e glória do Senhor, eu vim não aguentando nem andar. Mas eu falei, eu vou. Eu recebi a oração. Em nome de Jesus.
6: E agora?
8: Graças a Deus.
6: Cadê a dor?
8: Graças a Deus.
9: Eu tô lá.
8: Bem, graças a Deus. É um milagre de Deus. Isso que é milagre. Basta crer e obedecer.
6: Quando a senhora andava, doía?
8: Não doía, tonteira. Eu tinha que parar na estrada. Eu vim parando de lá para cá, de ônibus. Eu desci do ônibus, acabou para mim. Eu tava tonteira. Eu falei assim, Jesus, eu vou cair no meio da rua. Mas Jesus me ajudou a chegar aqui. É o espaço que o Senhor preparou para mim esse momento. Tá? Não é hoje. Eu já vim várias vezes aqui. E estava sentindo essa dor. Com vergonha de vir na frente. Mas eu vim com coragem, graças a Deus.
6: Agora anda para ver se vai continuar a dor. Anda para lá, isso. Eita, glória. Olha aí, irmãos. Anda, agora anda para cá, vem, anda para cá. Anda para cá, a igreja bate palma e dá glória a Deus.
8: Muito obrigado, Senhor. E Deus que abençoe o trabalho do Senhor. E abençoe essa igreja maravilhosa que o Senhor colocou no nosso mundo. Tá? Obrigado.
6: Cadê as dores?
8: Graças a Deus. Eu posso mexer, eu posso virar. Não estou sentindo nada.
6: Cadê as tonteiras?
8: A tonteira sumiu. É porque Deus existe, Deus está aqui. Graças a Deus, eu vim com muita fé. Eu chorei tanto para chegar aqui, eu não sei quanto. Eu pedi ao Senhor para o Senhor me dar força para chegar aqui, para chegar até a frente aqui. É Jesus.
6: A senhora para chegar aqui, a senhora chorou na vinda da casa para cá?
8: Eu tô desde domingo que eu tô acamada. Eu levantava, fazia minhas coisas, voltava e tornava a deitar por causa da tonteira. Eu com medo de cair e não tiver alguém perto e não me ver, eu caí. Mas é Jesus. Jesus é maravilhoso.
6: Isso aqui é milagre?
8: É milagre, muito milagre. Né? Muito milagre. Para mim é muito milagre. Porque isso que eu estou sentindo aqui agora, vocês aí vão sentir também. Em nome de Jesus. Não é a primeira vez que eu venho, não. Não é a primeira vez, não.
6: Agora aqui é o lugar da senhora. A senhora não sai mais daqui. Eu vou ser o pastor da senhora a partir de hoje. Amém? E a senhora vai começar uma nova etapa. Me dá um abraço aqui.
7: Deus abençoe, viu?
6: Seja bem-vindo à família Quadrangular. Levanta a mão direita, igreja, fala assim comigo. Ele é o pastor da senhora a partir de hoje. Amém? E a senhora vai começar uma nova etapa. Me dá um abraço aqui.
7: Deus abençoe, viu?
6: Seja bem-vindo à família Quadrangular.

0: anos ela é membro da nossa igreja. Ela é assistente social, o esposo dela tem uma loja de ração. 9 anos ela veio para a igreja, uma mulher de Deus, aceitou Jesus, batizou. E aí ela me ligou essa semana pedindo uma oração. Falou: pastor, ora pelo meu filho, que meu filho está nos Estados Unidos preso. E a gente precisa de um milagre. E aí ela vai contar aqui o que Deus fez.
1: Aí naquele momento eu estava numa angústia, semana inteira em oração, pela madrugada, dentro de joelho, orando pelo meu filho que estava preso há 10 dias nos Estados Unidos, pela imigração. E por ser também ilegal, né? Ele e a outra filha que eu tenho lá também está passando por isso. E eu pedi para o pastor orar. E quando o pastor orou, e eu senti um alívio tão grande, eu senti uma paz tão grande que eu tinha certeza que meu filho iria sair. 8 minutos depois, a minha filha me ligou e disse: mãe, o advogado acabou de ligar e disse que recebeu a notícia lá do sistema prisional onde o Rian está e ele vai ser liberado. Ele acabou de assinar a soltura dele.
0: Você pode aplaudir a Deus por isso? É o Deus que responde a oração. Parabéns, viu, Márcia? E ó, e a sua fé nos inspira. Quanto tempo que você gasta de Taiomim aqui todo domingo?
1: 1 hora.
0: Um
1: e outra para voltar.
0: 1 hora, então você gasta 2 horas.
1: 2 horas.
0: E o que que te faz andar 2 horas todo domingo para vir aqui na nossa igreja em Valadares?
1: Tô compromisso com Deus. Não abro mão, não.
0: Aplauda Jesus pela vida dela. Parabéns, minha filha.
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0: O Deus que toca. Olha a dificuldade dele para subir as escadas. Meu Deus. Fecha os olhos do Senhor. Meu Deus e meu Pai. Toca do alto da cabeça à planta dos pés. Toca agora nesse ombro, nesse joelho. E toda a dor que tem 4 meses que acompanha este homem, que ela desapareça agora. E o teu nome será glorificado nesta casa. Receba a cura em nome de Jesus 1. Nome de Jesus 2. Nome de Jesus 3. Nome de Jesus 4. Nome de Jesus 5. Nome de Jesus 6. Recebe a cura em nome de Jesus 7. Amém. Abra os olhos. Procura a dor no seu ombro, no seu joelho. Você vai ter uma surpresa agora. Pode procurar. Hã?
3: O ombro sumiu.
0: O que que o senhor fazia com o ombro que doía?
3: Às vezes eu não podia nem levantar o braço para cima, não.
0: Então levanta o braço para cima agora.
4: Glória a Deus! Eita maravilha!
0: Cadê a dor?
3: Sumiu.
0: Quem te curou?
3: Jesus.
0: Agora espera, vê agora o joelho. O espírito de milagres.
4: Glória a Deus!
0: Espírito de milagres.
4: Aleluia!
0: 100%. Procura agora o que o senhor fazia, que o dia faz agora. Hã?
3: Sumiu.
0: Quem te curou?
3: Jesus.
0: Quanto tempo o senhor estava com esse problema no joelho e no ombro?
3: 4 meses.
0: Isso aqui é milagre?
3: É?
0: Isso aqui que aconteceu é milagre?
3: É lógico que é, e com muita fé que eu tenho.
0: Grande ou pequeno?
3: De Jesus.
0: Milagre grande ou milagre pequeno?
3: Grande.
0: Bate palma e dá glória. Irmãos, isso aqui é o Deus que a gente serve. Não tem como explicar. Isso aqui é avivamento. Sinais, prodígios e milagres.
2: 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A igreja quadrangular mostra.
5: A senhora está com dor onde, querida?
6: Com? Gordura no fígado. Eu tenho uma ursa, sabe? Eu tenho um buraco, assim, eu tenho osteoporose. Astrite, eu sofro muito. Não tô dominando direito. Tem tireoide.
0: De tanto sofrimento, a senhora não dorme?
6: Não.
0: Ah, mas olha pra mim aqui. Deus trouxe a senhora aqui nesta manhã pra mudar essa situação. Amém? Onde está doendo agora?

0: no estômago. Tá. Sabe o sinal do milagre total? Vai ser essa dor desaparecer agora. Feche os olhos da senhora. Solta os braços. Meu Deus e meu Pai. A tua filha está aqui em lágrimas porque não consegue dormir devido às dores, devido às enfermidades. Mas vem agora com a tua misericórdia, Jesus, e sara ela. Eu não tenho o poder de curá-la, mas o Senhor tem. Opera esse milagre para que o teu nome seja glorificado. Abra os olhos. Amém? Procura a dor aí, que só vai ter uma surpresa agora. Todas as dores só chegou sentindo. Pode procurar.
1: Curou mais.
0: Cadê a dor?
1: Não tem mais não.
0: Cadê a dor?
1: Não tem mais não.
0: Cadê a dor?
1: Não tem mais não.
0: Quem te curou?
1: Jesus.
0: Abate palma e dá glória. Levanta a mão e diga assim: Ele é maravilhoso. Quanto tempo a senhora estava sem dormir?
1: Um ano que eu estou deito, quase não durmo, sabe? Eu tenho gordura no fígado, vou ao médico. O médico não passa remédio pra mim, aquilo dói, menino. Eu custa aguentar, eu não durmo nada de noite, eu vim pra cá, eu não aguento, eu vim pro lado de cá, eu não aguento, e que dói demais, que a dor tem. Já teve gente que falou comigo, você até com câncer, eu falei, eu não tô, que Deus é maravilhoso, ele vai curar isso de mim, sabe?
0: Isso aqui hoje foi milagre?
1: Foi milagre.
0: Fala assim, obrigado.
1: Obrigado, Jesus. Obrigado.
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0: O que, que o senhor estava sentindo, meu amado?
3: Estava sentindo uma dor muito forte aqui na coluna e no joelho.
0: E depois desse ato profético?
3: Nada, nada, nada.
0: Quando o senhor andava, doía?
3: Hoje eu não aguentei nem trabalhar direito.
0: Aguentou trabalhar direito? Não, então entra nesse corredor aqui. Não aguentou trabalhar, estava com dor. Estava com dor onde?
3: Estava com dor aqui na
0: coluna.
3: Perto da coluna, aqui nessa cadeira. E nesse...
0: joelho. Nesse joelho, tava doendo?
3: Eu tava andando assim.
0: Não foi nem trabalhar?
3: Não.
0: Então,
3: não, eu trabalhei sim.
0: Trabalhou sim.
3: Mas muito devagar.
0: Gente. Muito devagar. Então desce correndo aqui pra mim. Sobe aqui nesse altar, sobe. A igreja bate palma e dá glória, bate palma e dá glória, bate palma e dá glória. Isso, pode correr agora, desce pelo lado de lá. A igreja viva glorifica o Deus dos milagres.
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0: Hebreus, capítulo 11, versículo 1. Diz assim as Sagradas Escrituras. Hebreus 11, o tema dessa mensagem é provocadores de riqueza. Você é alguém que pode provocar riqueza. E eu vou mostrar aqui dentro da Bíblia para você. Diz assim, ó: ora, a fé é o firme fundamento das coisas que se esperam. Diga comigo, e a prova das coisas que se não veem. Então isso é a fé. A fé não é passado nem futuro, mas a fé é presente. A fé é o poder de Deus dentro de mim, que faz eu trazer existência aquilo que não existe. Deus tem poder de trazer existência aquilo que não existe. Então sabe o que Deus faz? Ele deixa a minha fé agir para que ele se manifeste. Por isso que sem fé é impossível agradar a Deus. Agora, nós oramos para Deus curar, oramos para Deus libertar, oramos para Deus salvar. Mas os homens da Bíblia faziam muito mais. Vamos primeiro aprender com Jesus. Jesus, ele fez aparecer dinheiro na boca do peixe. Imagina o que é isso. Mateus capítulo 17, versículo 27. Olha o que diz o texto sagrado. Diz assim: mas para que não os escandalizemos, Jesus dizendo: vai ao mar, lança o anzol, tira o primeiro peixe que subir, e abrindo-lhe a boca, encontrará o estáter, que é o dinheiro, toma e dá-o por mim e por ti. O que é que nós entendemos aqui? Os discípulos chegaram para Jesus e disseram: não temos dinheiro para pagar os impostos. Mas Jesus fez aparecer dinheiro na boca do peixe. Jesus nos deu esse exemplo. Você sabia que o próprio Jesus disse que no nome dele nós faríamos as obras que ele fez e outras maiores? Você tem coragem de orar para aparecer dinheiro? Você tem coragem de orar para Jesus fazer aparecer dinheiro na sua conta bancária? Talvez você não tenha esse nível de fé, mas o provocador de riqueza, ele tem coragem de orar. O provocador de riqueza, ele provoca a Deus. Quer ver mais um exemplo? Elias fez aparecer azeite e farinha, ele provocou. Falei do Novo Testamento, agora vamos para o Velho. 1 Reis capítulo 17, verso 15 e verso 16. E ela foi e fez conforme a palavra de Elias, e assim comeu ela e ele a sua casa muitos dias. Da panela a farinha não se acabou, e da botija o azeite não faltou, conforme a palavra do Senhor que falara pelo ministério de Elias. Isso é muito forte. O profeta Elias pediu que a viúva de Sarepta fizesse bolo para ele, e disse assim: não faltará azeite e farinha na panela. E sabe o que aconteceu? O azeite começou a multiplicar na panela daquela mulher, e a farinha começou a multiplicar. Deixa eu te fazer uma pergunta: você tem coragem de orar para Deus fazer aparecer mantimento nas latas da sua cozinha? Será que você tem? Nós temos. Você tem fé de orar para aparecer comida na sua despensa? Quer ver mais um milagre de quem provoca riqueza? Foi em Samaria, em 2 Reis capítulo 7, verso 1 e verso 2. Agora sobre Eliseu, olha o texto. Então disse Eliseu: ouvi a palavra do Senhor, assim diz o Senhor: amanhã, quase a este tempo, haverá uma medida de farinha por um ciclo e duas medidas de cevada por um ciclo à porta de Samaria. Porém, um senhor em cuja mão o rei se encostava respondeu ao homem de Deus e disse: eis que ainda que o Senhor fizesse janela do céu, poder-se-ia fazer isto? E ele disse: eis que o verás com os teus olhos, porém disto não comerás. Vamos entender isso aqui. Havia fome em Samaria, ao ponto de duas mães combinarem: hoje comemos o meu filho e amanhã comemos o seu filho. Era fome, não tinha comida em Samaria. O rei, sabendo dessa situação, ficou irado e mandou o capitão cortar a cabeça de Eliseu, que era o profeta. Mas quando o capitão chegou, Eliseu disse assim, porque o capitão chegou dizendo: Eliseu, Samaria está com fome e o rei mandou cortar sua cabeça, que você é o culpado. Aí o profeta Eliseu disse assim para o capitão: amanhã a essas horas você verá uma montanha de farinha e duas de cevada na porta de Samaria. É mais ou menos a gente falar aqui, eu falar para você: amanhã, lá na entrada do bairro Santa Rita, vai ter uma montanha de farinha. O que vocês iam falar comigo? Interno o pastor Flamengo, que ficou doido. Eliseu disse: amanhã essas horas vai ter. E o capitão disse assim: nem se Deus abrir as janelas dos céus, isso vai acontecer. Então Eliseu disse: você vai ver e não vai desfrutar, você vai morrer no pé da promessa. Sabe o que a Bíblia diz? verso de número 17, 2 Reis 7:17. Olha o que diz: e puseram o rei à porta o cerco, cuja mão se encostava, e o povo atropelou na porta e morreu, como falara o homem de Deus, o que falou quando o rei descer a ele. Para você entender,
6: profeta, o rei mandou eu vir aqui para dizer que o Senhor é o culpado desse povo, está com fome, ele quer cortar sua cabeça.
7: Não se preocupe, amanhã a essas horas, na porta de Samaria, vai ter uma montanha de farinha e duas montanhas de cevada. Fica tranquilo, capitão.
6: O senhor ficou doido. Nem se Deus abrir a janela do céu, isso vai acontecer.
7: O senhor não crê? Então se prepare, o senhor vai ver a bênção e vai morrer no pé dela.
0: Aí a Bíblia diz que chega o outro dia, aquele alvoroço em Samaria.
8: Apareceu, capitão, uma montanha de farinha na entrada de Samaria. Vamos lá pegar agora.
0: E todo mundo saiu correndo. E eles vieram, o capitão, aqueles homens vieram. Só que aí o capitão tropeçou e caiu. Quando o capitão tropeçou, o que isso aconteceu? O povo de Samaria pisou na cabeça dele. E ele morreu no pé da montanha de farinha. Ele viu o milagre, mas não desfrutou dele. Esse Eliseu acorda cedo, talvez tinha sujeira nos olhos, remela nos olhos, ele era um homem normal como nós, mas ele orava acreditando no infinitamente mais da glória. Ele orava acreditando que ele era um provocador de riqueza, da aleluia. Ele orava acreditando que ele trazia existência aquilo que não existia. A diferença desses homens da Bíblia para nós, sabe qual é? É que eles eram provocadores de riquezas. Jesus provocou riqueza fazendo aparecer dinheiro na boca do peixe. Elias provocou riqueza multiplicando o azeite e a farinha da panela. Eliseu provocou riqueza declarando que apareceu um caminhão de farinha na porta de Samaria. Eles eram libertadores financeiros do povo. Nós não podemos limitar o poder de Deus. Não, pastor, Jesus é o limite de Deus. Eu não posso. Então vamos para a Bíblia. João 14:12. Vos digo que aquele que crê em mim também fará as obras que eu faço, e as fará maiores do que estas, porque eu vou para o meu Pai. O próprio Jesus nos garante que podemos fazer obras maiores do que Ele. Você crê?
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9: Grande Deus e poderoso Pai, Deus que nunca perdeu uma batalha. Meu Deus, nós entramos na Tua presença reconhecendo que tudo vem de Ti e depende de Ti. Consagramos os nossos dias, nossos passos, nossa casa, nossa família e os nossos projetos ao Senhor. Meu Pai, abençoa cada um agora, dando direção, provisão e portas abertas. Onde houver tristeza, libera a alegria. Onde houver incerteza, libera a convicção. Onde houver escassez, manifesta a provisão. Onde houver lutas, libera a vitória. Meu Deus, eu declaro que essas pessoas não andarão sozinhas, porque o Senhor vai à frente delas, vai guardá-las de todo mal. O Senhor vai te livrar de todo laço do inimigo
10: e firmar os seus pés na vontade dele. Meu Deus, que a tua presença seja constante, que o teu Espírito Santo conduza a cada um e que tudo que eles fizerem glorifique o teu nome. Meu Deus, nós entregamos nas suas mãos cada ouvinte que ora comigo agora e que a tua bênção os alcance. É a minha oração em nome do Pai, em nome do Filho e em nome do Espírito Santo de Deus. Amém, Jesus.
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3: 104, uma em ponto.
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3: 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Deus falou para eles, através de Moisés: vá lá em Canaã e espie a terra, e traga para mim motivos para esse povo continuar marchando junto rumo à terra prometida. 10 que não tinham princípios de ouvir Deus e nem falar com Deus voltaram incrédulos. Lá não vai dar certo, lá nós vamos ser devorados, lá nós vamos ser destruídos. 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

Muito bem, mais uma vez, boa tarde pra você que se liga aqui na sua 104. Eu sou o Alessandro, estamos chegando, vamos juntos até logo mais às 5. Vem aí pra você o nosso show da tarde. Muito louvor, alegria, informação e muito mais aqui, ó, na sua rádio.

0: 104, a número 1 no coração do povo de Deus. Diante do trono, eu só posso imaginar abrindo assim mais uma sequência especial para você aqui no nosso Show da Tarde. Aliás, abrindo mais um Show da Tarde, né? Hoje, quarta-feira, dia 7 de outubro, 2026. Vamos juntos até logo mais às 5, com muito louvor, alegria, informação e muito mais para você nessa sua tarde super especial e de quarta-feira. Dá só um minutinho, eu volto já já, trazendo mais louvores. Afinal de contas, o nosso Show da Tarde tá só começando.
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0: 104, 1:19.
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0: mais louvor.
1: De volta com você aqui no nosso Show da Tarde, na sua 104.

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0: Mais uma sequência maravilhosa para você aqui no nosso Show da Tarde. Onde quer que você esteja, Deus abençoe grandemente a sua tarde. Muito obrigado pelo carinho, muito obrigado pela audiência. Já já tem mais louvor para você, não sai daí.
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0: 104, 1:42.
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3: Tu conhece? Tu conhece o meu império? Isso aqui é São Bernardo do Campo, rapaz. E também vem toda a minha dor. Tô ansioso. Tô ansioso de. Um pouquinho mais alto, vamos lá? Meu coração está acelerado.
4: Fala pra ele que é quase todos os dias.
3: E quase todo dia ele fica angustiado.
4: Levante a mão e pede socorro, vai!
3: E só...

0: 104, a número 1 no coração do povo de Deus, Alisson Santos com Júnior Trovão. Sinceridade, mais uma sequência para você aqui no nosso Show da Tarde, nessa sua tarde super especial aí de quarta-feira. Bom, falando em Júnior Trovão, né, pastor Júnior Trovão, olha, começa, hein, tá começando na próxima sexta-feira e você não pode perder, né, mais um congresso Ministros Labaredas de Fogo. E você, já fez a sua inscrição? Vai estar participando já? Bom, se você ainda não fez a sua inscrição, aproveite, né? Garanta hoje mesmo aí o seu lugar, né? Para participar aí do Labaredas de Fogo. Vai ser bênção demais, tá certo? Tá chegando a hora, hein? 24º Congresso Labaredas de Fogo. Começa próxima sexta-feira aqui em Governador Valadares. Olha, vai ter Marco Feliciano, Cláudio Duarte, Júnior Trovão e muito mais pra você, tá bom? Serão dias de avivamento, milagres e transformação. São as últimas vagas, hein? Mais informações e pra garantir aí também a sua vaga no 24º Congresso Labaredas de Fogo, é só você tá entrando em contato pelo WhatsApp, DDD 33, número 99858-4080. 33 99858-4080. Corre, garanta hoje mesmo aí a sua vaga e ó, venha viver esses dias inesquecíveis. Vai ser realizado na Primeira Igreja do Evangelho Quadrangular, Avenida Brasil, 3897, no centro de Governador Valadares, tá bom? Vai ser bênção demais. Bom, nós vamos dar agora uma pequena pausa aqui no nosso Show da Tarde. Vem aí o Visita ao Seu Lar com o pastor Flamarion Rolando, sempre trazendo aqui uma bela mensagem para edificar as nossas vidas, as nossas tardes. E eu volto já já com você, continuando por aqui o nosso Show da Tarde. Não sai daí!
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1: Que Deus te abençoe poderosamente em nome de Jesus. Eu aprendo que quem começa as coisas no altar não vai ter que ficar dependendo de homens. Quem começa no altar anda em direção. Quem começa no altar colhe testemunhos. Então, o céu honra quem ama o altar de Deus. Nós precisamos viver Mateus 6,33, que diz: buscai, pois, em primeiro lugar o reino de Deus e a sua justiça, e todas as outras coisas nos serão acrescentadas. Por isso que eu te digo, o que você coloca no altar primeiro define a direção de toda a sua vida. Busque a Deus, consagre a Deus, alinhe a sua fé, alinhe a sua vida, consagre os seus sonhos e comece sempre debaixo da presença do Senhor. Acompanhe testemunhos do que Deus tem feito aqui na nossa igreja. Daqui a pouco eu volto com todos vocês.
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1: Hebreus, capítulo 11, versículo 1. Diz assim as Sagradas Escrituras, Hebreus 11:1. O tema dessa mensagem é provocadores de riqueza. Você é alguém que pode provocar riqueza. E eu vou mostrar aqui dentro da Bíblia para você. Diz assim, ó: ora, a fé é o firme fundamento das coisas que se esperam. Diga comigo: e a prova das coisas que se não veem. Então isso é a fé. A fé não é passado nem futuro, mas a fé é presente. A fé é o poder de Deus dentro de mim, que faz eu trazer existência aquilo que não existe. Deus tem poder de trazer existência aquilo que não existe. Então sabe o que Deus faz? Ele deixa a minha fé agir para que ele se manifeste. Por isso que sem fé é impossível agradar a Deus. Agora, nós oramos para Deus curar, oramos para Deus libertar, oramos para Deus salvar. Mas os homens da Bíblia faziam muito mais. Vamos primeiro aprender com Jesus. Jesus, ele fez aparecer dinheiro na boca do peixe. Imagina o que é isso. Mateus capítulo 17, versículo 27. Olha o que diz o texto sagrado. Diz assim: mas para que não os escandalizemos, Jesus dizendo: vai ao mar, lança o anzol, tira o primeiro peixe que subir, e abrindo-lhe a boca, encontrará o estáter, que é o dinheiro. Toma e dá-o por mim e por ti. O que nós entendemos aqui? Os discípulos chegaram para Jesus e disseram: não temos dinheiro para pagar os impostos. Mas Jesus fez aparecer dinheiro na boca do peixe. Jesus nos deu esse exemplo. Você sabia que o próprio Jesus disse que no nome dele nós faríamos as obras que ele fez e outras maiores? Você tem coragem de orar para aparecer dinheiro? Você tem coragem de orar para Jesus fazer aparecer dinheiro na sua conta bancária? Talvez você não tenha esse nível de fé.
7: Mas o provocador de riqueza, ele tem coragem de orar. O provocador de riqueza, ele provoca a Deus. Quer ver mais um exemplo? Elias fez aparecer azeite e farinha, ele provocou. Falei do Novo Testamento, agora vamos para o Velho. 1 Reis, capítulo 17, verso 15 e verso 16. E ela foi e fez conforme a palavra de Elias, e assim comeu ela e ele a sua casa muitos dias. Da panela a farinha não se acabou, e da botija o azeite não faltou, conforme a palavra do Senhor que falara pelo ministério de Elias. Isso é muito forte. O profeta Elias pediu que a viúva de Sarepta fizesse bolo para ele, e disse assim: não faltará azeite e farinha na panela. E sabe o que aconteceu? O azeite começou a multiplicar na panela daquela mulher, e a farinha começou a multiplicar. Deixa eu te fazer uma pergunta: você tem coragem de orar para Deus fazer aparecer mantimento nas latas da sua cozinha? Será que você tem? Nós temos. Você tem fé de orar para aparecer comida na sua despensa? Quer ver mais um milagre de quem provoca riqueza? Foi em Samaria, em 2 Reis, capítulo 7, verso 1 e verso 2. Agora sobre Eliseu, olha o texto. Então disse Eliseu: ouvi a palavra do Senhor, assim diz o Senhor: amanhã, quase a este tempo, haverá uma medida de farinha por um ciclo e duas medidas de cevada por um ciclo à porta de Samaria. Porém, um senhor em cuja mão o rei se encostava respondeu ao homem de Deus e disse: eis que ainda que o Senhor fizesse janela do céu, poder-se-ia fazer isto? E ele disse: eis que o verás consigo à porta de Samaria. Porém, um senhor em cuja mão o rei se encostava respondeu ao homem de Deus e disse: eis que ainda que o Senhor fizesse janela

0: Sim, porque o capitão chegou dizendo: Eliseu, Samaria está com fome e o rei mandou cortar sua cabeça, que você é o culpado. Aí o profeta Eliseu disse assim para o capitão: amanhã a essas horas você verá uma montanha de farinha e duas de cevada na porta de Samaria. É mais ou menos a gente falar aqui, eu falar para você amanhã, lá na entrada do bairro Santa Rita, vai ter uma montanha de farinha. O que vocês iam falar comigo? Interno o pastor Flamengo, que ficou doido. Eliseu disse: amanhã essas horas vai ter. E o capitão disse assim: nem se Deus abrir as janelas dos céus, isso vai acontecer. Então Eliseu disse: você vai ver e não vai desfrutar, você vai morrer no pé da promessa.
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2: Grande Deus e poderoso Pai, Deus que nunca perdeu uma batalha, Deus que tudo pode, assim como Davi venceu Golias, eu profetizo que todo gigante que este que ora comigo agora está enfrentando vai cair. Vai cair o gigante do medo, vai cair o gigante da escassez, vai cair o gigante da enfermidade, vai cair o gigante da oposição, vai cair o gigante de toda afronta de Satanás. Meu Pai, entra invadindo o impossível agora, fazendo a vida dessa pessoa que homem nenhum tem poder de fazer. Entra com a providência total. Entra virando quadro, mudando cenário, transformando histórias. É a minha oração, sabendo que aí do céu só está ouvindo, porque o que é ligado na terra, em nome de Jesus, é ligado no céu. Eu profetizo a sua vitória, a sua bênção, a sua conquista, em nome de Jesus. Amém. Que Deus te abençoe, um forte abraço e fica na paz.
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4: Agora 2h14, de volta com você, nosso Show da Tarde aqui na sua 104. Tivemos então Visita ao Seu Lar com o pastor Flamarion Rolando, sempre trazendo aí uma bela mensagem para edificar as nossas vidas, as nossas tardes. Continuamos com você até logo mais às 5 da tarde, trazendo por aqui muito louvor, alegria e muito mais nessa sua tarde especial aí de quarta-feira. E a partir de agora tem...
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4: Tá a fim de ouvir aquele louvor especial que você tanto gosta, dedicar aí para aquele irmão, para aquela irmã que você sabe estão ligados aqui na nossa programação, conferindo aqui o nosso Show da Tarde. Faz o seguinte, ó, pega agora mesmo aí o seu smartphone, manda uma mensagem de áudio pro nosso WhatsApp, mensagem de áudio de até 30 segundos, dizendo aí seu nome, o bairro ou a cidade onde você mora, qual louvor você gostaria de ouvir, para quem você dedica esse louvor, encerrando com a seguinte frase: eu sou mais 104. Pra ficar bacana aí sua participação comigo em mais uma edição do nosso Pediu Ouviu. Mas já sabe, né? Não deixa pra mandar no finalzinho, não? Senão, você corre o sério risco de repente não dar tempo de colocarmos aí seu pedido de louvor no ar. Então manda agora, 33999610104. E o detalhe é o seguinte, hein? Tá valendo pra você, tá valendo pra você um par de ingressos pro Labaredas de Fogo! É, o 24º Labaredas de Fogo vai estar acontecendo esse final de semana, né? Começa agora na próxima sexta-feira e você não pode perder, hein? Vai ser bênção demais. Tá a fim de participar então aí do Labaredas de Fogo? Faz o seguinte, manda aí sua mensagem pra nós, participando hoje aqui do nosso Pediu Ouviu. No finalzinho do Pediu Ouviu tem sorteio pra você de um par de ingressos. Pra você, pra mais um convidado, né? Você pode estar levando aí a esposa, ou o marido, ou a namorada, ou o namorado. E olha, sexta-feira eu já te aviso, ó. Sexta-feira, dia 9, já quem vai abrir aqui, ó? Quem vai abrir?

sobre labaredas de fogo. Quem vai abrir? Ninguém mais, ninguém menos que Marco Feliciano, Júnior Trovão e Cláudio Duarte. É isso mesmo. Então, ó, 24º Congresso Labaredas de Fogo, na próxima sexta-feira. Vai ser sexta, sábado e domingo, né? Dia 9, 10 e 11 de outubro, na Primeira Igreja do Evangelho Quadrangular, Avenida Brasil, 3897, no centro de Governador Valadares. Tá valendo, então? Manda agora aí a sua mensagem pra mim, 33999610104. Pra começarmos muito bem o nosso Pediu Ouviu de hoje, tem Fernandinho, Infinitamente Mais, 2h17.

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1: Agora 2h23, de volta com você, nosso Pediu Ouviu, aqui na nossa programação, no nosso Show da Tarde. Tem participação por aqui, olá, boa tarde.
2: Boa tarde, Alessandro Santos. Que a graça e a paz de nosso Senhor Jesus Cristo esteja contigo.
1: Amém.
2: Aqui é Ivani do Jardim Pérola. Gostaria de estar pedindo um louvor com Gerson Rufino. Adeus, Lodebar. E dizer que eu sou mais 54, a Rádio do Povo de Deus.

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2: Fala, Alessandro. Boa tarde. Aqui é o Anderson.
3: Oi, Anderson.
2: Tô aqui no Castanheira trabalhando aqui. Queria pedir um louvor aí com Projeto no Deserto. Você manda pra nós aí, tá? Nós estamos ligadinhos aqui, deu de cedo aqui trabalhando.
3: Que benção.
2: E eu ofereço pra todos meus colegas da área de construção civil, meu amigo Marlo, Zezinho do Pais e Filhos lá no Altinópolis. E eu sou mais 104, a Rádio do Povo de Deus. Valeu, obrigado!

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2: Ô, Alessandro, boa tarde. Ô, Alessandro, eu tô já Jardim Pelo aqui.
3: Oi, Geraldo.
2: Ô, Alessandro, gosto de ouvir aquele do Gerson Rufino, Sobrevivi. Eu gosto de oferecer sim, especialmente pra minha esposa Dalti, pra pastora Elia de Jesus, Tom de Oliveira, JW, pastor Roberto de Berlanda, Marinete, Bar Palmeira, e todos estão ouvindo 104 nesse momento. E eu sou mais 104, rádio, puder, fina paz, Alessandro.

0: Gerson Rufino e mais uma sequência pra você aqui do nosso Pediu Ouviu, você conferindo a melhor programação aqui na sua 104, os melhores louvores, já já tem mais.
1: Raíssa e Ravel.

0: 64, 2h40.
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8: Satanás quer que você venha para a igreja, mas que você não fale com Deus em oração e que Deus não fale com você através da palavra. Sabe que você vai se tornar um religioso gospel. O que é um religioso gosta? Gosta de cultuar, gosta de estar na igreja, mas não sabe o que é submissão porque não lê a palavra. Não sabe o que é santidade porque...

0: acontecer. Eu não vou romper. Por quê?
1: Porque o que nos dá poder é a unção.
0: Ela nos dá poder para quê?
1: Para profetizar. Ezequiel 37 era um vale de ossos secos, mas Ezequiel estava revestido de unção. Ele profetizou vida no meio da morte. Os ossos secos passaram a viver, porque Ezequiel profetizou. Quem tem unção profetiza.
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6: De volta com você, o nosso pediu, ouviu. Você comandando a nossa programação. Olá, boa tarde.
8: Boa tarde, Alessandro. Meu nome é Leonardo.
6: Oi, Leonardo.
8: Eu moro no Vera Cruz. Quero pedir um louvor aí. Aline Barros, ressuscita. Eu sou mais 104. A rádio do povo de Deus. Um abraço pra todo mundo da rádio aí.

0: vovô maravilhoso esse da Suede Silva, né? Existe vida aí? Ah, se existe. Bom, com esse louvor nós vamos chegando ao final do nosso Pediu Ouviu de hoje. Muito obrigado a você que enviou aqui o seu pedido de louvor, participando, nos ajudando a fazer cada vez melhor a programação da 104 aqui do nosso Show da Tarde, hein? Agora vamos lá pro nosso sorteio, né? É, os nossos ouvintes que participaram hoje aqui do nosso Pediu Ouviu, tá valendo aqui, ó, um par de convites, né? Um par de ingressos para o Labaredas de Fogo, 24º Congresso Labaredas de Fogo, que começa nessa próxima sexta-feira, dia 9, em Governador Valadares, na Primeira Igreja do Evangelho Quadrangular. Vai ter aí Marco Feliciano, Cláudio Duarte e Júnior Trovão nessa sexta-feira. Agora, durante o final de semana, tem muito mais pra você, tá bom? Vamos então pro nosso sorteio. Atenção, girando aqui, girando o nosso WhatsApp. Atenção, quem será que vai ganhar hoje esse par de ingressos? Lembrando o seguinte, ó, quem ganhar é um par, né, vai levando aí um convite para o Labaredas de Fogo, para quem ganhar, mais outro convite para você levar aí um acompanhante, né? Pode estar levando o maridão, ou a esposa, namorado ou namorada, né? O amigo, a amiga, sei lá, né? Leva quem você quiser, porque vai ser bênção demais aí o 24º Congresso Labaredas de Fogo aqui em Governador Valadares. Girando então a nossa... O nosso WhatsApp aqui, ó, girando aí os números. Atenção, vamos ver quem é que vai ganhando, quem é que vai faturar aqui agora. Atenção, parou! Quem vai faturando aqui um par de convites para o Labaredas de Fogo esse final de semana? Ninguém mais, ninguém menos. Atenção, ó, telefone DDD33, número 8700, final 07. 339-8700, final 07, é o Anderson! O Anderson, bairro Caravelas, aliás, Castanheiras, né? Bairro Castanheiras, faturando aqui então um par de convites para o 24º Congresso Ministros Labaredas de Fogo, tá bom, Anderson? Anderson, fica ligado aí, tá certo? Fica com o celular na mão aí, porque a nossa produção vai entrar em contato com você, tá bom? Pra pegar aqui os seus dados e te passar aí o seu par de ingressos para o 24º Congresso Labaredas de Fogo. E você que de repente não ganhou, quer ir? Ainda dá tempo, mas ó, são as últimas vagas, tá? Mais informações e pra você garantir aí a sua vaga no 24º Congresso Labaredas de Fogo, que acontece agora, de 9 a 11 de outubro, basta você entrar em contato no WhatsApp, DDD33, número 99858-4080, 33-99858-4080, tá bom? Vai ser bênção demais, né? Nessa sexta já tem Marco Feliciano, Cláudio Duarte e Júnior Trovão, você não pode perder. Olha o nosso Pediu Ouviu de volta amanhã, a partir de 2h10.
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10: De volta com você aqui no nosso Show da Tarde, na sua 104.
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0: Sequência super especial para você aqui no nosso show da tarde. Que sequência, né? Aliás, estamos aqui sempre trazendo os melhores louvores para você. 24 horas por dia, juntinhos, louvando e agradecendo cada vez mais o nome do Senhor. Dá só um minutinho, já tô de volta trazendo mais louvores. Não sai daí.
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2: E por aqui continuam os melhores louvores na sua tarde. Boa tarde.

0: Mais uma sequência maravilhosa para você aqui no nosso Show da Tarde. Onde quer que você esteja, Deus abençoe grandemente a sua tarde. Muito obrigado pelo carinho, muito obrigado pela audiência. Já já tem mais louvor para você, não sai daí.
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com você aqui na programação 104, sempre trazendo os melhores louvores. Aliás, a 104 você confere os melhores louvores 24 horas por dia, louvando, engrandecendo cada vez mais o nome do Senhor. E por aqui, nossa programação não para. Vamos de mais louvor para você.

0: Continuamos juntinhos aqui na programação da sua 104 e o nosso show da tarde. Louvores e mais louvores para juntos engrandecermos e louvarmos o nome do Senhor nessa tarde super especial. Dá só um minutinho, nós vamos para um rápido intervalo e eu volto já já trazendo mais louvores para você. Não sai daí!
1: Daniele Cristina.

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2: Quem lê Bíblia vê diferente do que aquele que não lê. Quem ora, enxerga as coisas diferente daquele que não ora. Pastor, mas eu já sou crente há muitos anos. Não existe experiência cristã que sustente alguém na unção. Mas existe todo dia eu falar com Deus e todo dia Deus falar comigo. Nós precisamos entender isso. Olha que coisa, eram 12 homens. Dois orava, falava com Deus e ouvia Deus falar coisas através da palavra. Josué e Caleb, cheio de fé, eles disseram assim: nós vamos vencer esses gigantes, esses inimigos. Dois que não lia a Bíblia, Deus não falava com eles, só estava na experiência, não orava, não falava com Deus, disseram: nós vamos morrer.
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Eu não tenho forças, você me diz. Mas a nossa força vem do Pai. Então se levante para seguir.

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2: Que Deus te abençoe poderosamente em nome de Jesus. Eu aprendo que quem começa as coisas no altar não vai ter que ficar dependendo de homens. Quem começa no altar anda em direção. Quem começa no altar colhe testemunhos. Nós precisamos viver Mateus 6,33, que diz: buscai, pois, em primeiro lugar o reino de Deus e a sua justiça, e todas as outras coisas vos serão acrescentadas. Por isso que eu te digo, o que você coloca no altar primeiro define a direção de toda a sua vida. Acompanhe testemunhos do que Deus tem feito aqui na nossa igreja. Daqui a pouco eu volto com todos vocês.
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2: Hebreus, capítulo 11, versículo 1. Diz assim as Sagradas Escrituras. Hebreus 11, 1. O tema dessa mensagem é provocadores de riqueza. Você é alguém que pode provocar riqueza. E eu vou mostrar aqui dentro da Bíblia para você. Diz assim, ó: ora, a fé é o firme fundamento das coisas que se esperam. Diga comigo: e a prova das coisas que se não veem. Então isso é a fé. A fé não é passado nem futuro, mas a fé é presente. A fé é o poder de Deus dentro de mim, que faz eu trazer existência aquilo que não existe. Deus tem poder de trazer existência aquilo que não existe. Então sabe o que Deus faz? Ele deixa a minha fé agir para que ele se manifeste. Por isso que sem fé é impossível agradar a Deus. Agora, nós oramos para Deus curar, oramos para Deus libertar, oramos para Deus salvar. Mas os homens da Bíblia faziam muito mais. Vamos primeiro aprender com Jesus. Jesus, ele fez aparecer dinheiro na boca do peixe. Imagina o que é isso. Mateus capítulo 17, versículo 27. Olha o que diz o texto sagrado. Diz assim: mas para que não os escandalizemos, Jesus dizendo: vai ao mar, lança o anzol, tira o primeiro peixe que subir, e abrindo-lhe a boca, encontrará o estáter, que é o dinheiro, toma e dá-o por mim e por ti. O que é que nós entendemos aqui? Os discípulos chegaram para Jesus e disseram: não temos dinheiro para pagar os impostos. Mas Jesus fez aparecer dinheiro na boca do peixe. Jesus nos deu esse exemplo. Você sabia que o próprio Jesus disse que no nome dele nós faríamos as obras que ele fez e outras maiores? Você tem coragem de orar para aparecer dinheiro? Você tem coragem de orar para Jesus fazer aparecer dinheiro na sua conta bancária? Talvez você não tenha esse nível de fé, mas o provocador de riqueza, ele tem coragem de orar. O provocador de riqueza, ele provoca a Deus. Quer ver mais um exemplo? Elias fez aparecer azeite e farinha. Ele provocou. Falei do Novo Testamento, agora vamos para o Velho. 1 Reis, capítulo 17, verso 15 e verso 16. E ela foi e fez conforme a palavra de Elias, e assim comeu ela e ele a sua casa muitos dias. Da panela a farinha não se acabou, e da botija o azeite não faltou, conforme a palavra do Senhor que falara pelo ministério de Elias. Isso é muito forte. O profeta Elias pediu que a viúva de Sarepta fizesse bolo para ele, e disse assim: não faltará azeite e farinha na panela. E sabe o que aconteceu? O azeite começou a multiplicar na panela daquela mulher, e a farinha começou a multiplicar. Deixa eu te fazer uma pergunta: você tem coragem de orar para Deus fazer aparecer mantimento nas latas da sua cozinha? Será que você tem? Nós temos. Você tem fé de orar para aparecer comida na sua dispensa? Quer ver mais um milagre de quem provoca riqueza? Foi em Samaria, em 2 Reis, capítulo 7, verso 1 e verso 2. Agora sobre Eliseu, olha o texto. Então disse Eliseu: ouvi a palavra do Senhor, assim diz o Senhor: amanhã, quase a este tempo, haverá uma medida de farinha por um ciclo e duas medidas de cevada por um ciclo à porta de Samaria. Porém, um senhor em cuja mão o rei se encostava respondeu ao homem de Deus e disse: eis que ainda que o Senhor fizesse janela do céu, poder-se-ia fazer isto? E ele disse: eis que o verás com os teus olhos, porém disto não comerás. Vamos entender isso aqui. Havia fome em Samaria, ao ponto de duas mães combinarem: hoje comemos o meu filho e amanhã comemos o seu filho. Era fome, não tinha comida em Samaria. O rei, sabendo dessa situação, ficou irado e mandou o capitão cortar a cabeça de Eliseu, que era o profeta. Mas quando o capitão chegou, Eliseu disse assim, porque o capitão chegou dizendo: Eliseu, Samaria está com fome e o rei mandou cortar sua cabeça, que você é o culpado. Aí o profeta Eliseu disse assim para o capitão: amanhã a essas horas você verá uma montanha de farinha e duas de cevada na porta de Samaria. É mais ou menos a gente falar aqui, eu falar para você: amanhã, lá na entrada do bairro Santa Rita, vai ter uma montanha de farinha. O que vocês iam falar comigo? Interno o pastor Flamengo, que ficou doido. Eliseu disse: amanhã essas horas vai ter. E o capitão disse assim: nem se Deus abrir as janelas dos céus, isso vai acontecer. Então Eliseu disse: você vai ver e não vai desfrutar, você vai morrer no pé da promessa.
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0: Grande Deus e poderoso Pai, Deus que nunca perdeu uma batalha, eu quero profetizar que haverá paz onde havia guerra, haverá provisão onde havia miséria e escassez, haverá vida no meio do cansaço, da dor, da tristeza e da angústia. Que você seja uma bênção, coberto pela graça de Deus, firmado na fé, e fique confiante nas promessas do Senhor. Aquilo que você coloca no altar diante de Deus, o peso, a dor, a frustração, o medo, a angústia, a tristeza, a decepção, não tem poder de te esmorecer, porque o teu Deus é mais forte, o teu Deus é maior, o teu Deus, ele pode todas as coisas. Eu oro por cada ouvinte desse programa agora, em nome do Pai, em nome do Filho e em nome do Espírito Santo de Deus. Amém, Jesus.
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1: Apesar das minhas fraquezas, eu faço um compromisso com o Senhor de ser fiel e não fazer mais a vontade da minha carne, mas a vontade do Senhor em mim. Por isso eu te peço, Senhor, sela este compromisso.

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4: São é o mesmo que autorizar. 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

0: ações. Deputadas da bancada feminina da Câmara acreditam que, apesar da acentuada divisão ideológica do país, reafirmada nos resultados do primeiro turno das eleições, a atuação do grupo continuará sendo suprapartidária. Em entrevistas ao programa Painel Eletrônico da Rádio Câmara, tanto a deputada Jaque Rocha, do PT do Espírito Santo, atual coordenadora da bancada, quanto a deputada Soraya Santos, do PL do Rio de Janeiro, defenderam, por exemplo, a luta pela reserva de cadeiras para as mulheres no parlamento. Hoje há reserva de 30% para candidaturas femininas, com recursos proporcionais, mas não de cadeiras. Já que Rocha acredita que a reserva poderia começar com os mesmos 30%. A partir de 2027, a bancada vai subir de 90 para 109 deputadas, em um total de 513, ou seja, pouco mais de 20%. Para Soraya Santos, a reserva poderia ser de 50%, já que as mulheres representam 52% do eleitorado. Segundo ela, isso poderia até reduzir os ataques contra as candidaturas femininas.
1: Se você perguntar para as deputadas e parlamentares dos países europeus, elas não sofrem esse tipo de ataque. Por quê? Porque as cadeiras já estão lá definidas, 50% para um, 50% para outro, ou 30% que seja. Isso já está consolidado. Então as mulheres, ainda por cima, sofrem ataques de formas diferentes para que elas se desestimulem na disputa eleitoral.
0: Soraya Santos lembra que ainda há muito o que fazer, já que estados como Piauí e Roraima e o Distrito Federal não elegeram nenhuma mulher como deputada federal. Para Jaque Rocha, as mulheres acabam se unindo em relação a várias pautas que são comuns.
2: A gente consegue colocar o direito das mulheres acima de qualquer questão ideológica ou até mesmo de pensamento individual. No dia de hoje, infelizmente, as estatísticas nos mostram que vão morrer 4 mulheres vítimas de feminicídio no nosso país. Então nós não podemos fechar os olhos para esses dados e estatísticas.
0: Jaque Rocha explicou que a principal pauta é colocar mais recursos no orçamento para temas como combate à violência contra a mulher e o apoio ao empreendedorismo feminino. Da Rádio Câmara de Brasília, Silvia Minhato.
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4: Eleições. 12 partidos e 2 federações não cumpriram a cláusula de barreira nas eleições deste ano, mas a situação ainda pode mudar com decisões judiciais. Quem explica os detalhes é a repórter Paula Bittar.
5: Nas eleições deste ano, 12 partidos políticos e 2 federações não atingiram a cláusula de barreira. Criada em 2017, a cláusula estabelece critérios para que as legendas possam acessar os recursos do fundo partidário e o tempo de rádio e TV destinado à propaganda partidária. Segundo as regras, os partidos precisavam obter nas eleições para deputado federal ao menos 2,5% dos votos válidos distribuídos em pelo menos 9 estados, com um mínimo de 1,5% dos votos válidos em cada um. A outra opção era eleger pelo menos 13 deputados federais distribuídos em no mínimo 9 estados. PDT, Agir, Mobiliza, Avante, PSTU, PCB, PRTB, DC, PCO, Democrata, UP e Missão foram as legendas que não passaram na cláusula de barreira. Desses, apenas PDT, Avante e Missão elegeram algum deputado. Já as federações que não cumpriram os critérios foram PSOL Rede e PRD Solidariedade. Marina Lacerda, cientista política e professora do mestrado da Câmara, ressalta que o papel da cláusula de barreira é evitar uma superfragmentação partidária e permitir o debate político.
6: Como Qual é o objetivo do sistema proporcional? Você representar a diversidade de opiniões que existem na sociedade. O problema do sistema proporcional é que ele pode ter regras que vão levando a uma fragmentação partidária imensa. Então, ao longo da última década, o Brasil foi criando regras para equilibrar. Não perder a representação de minorias e de grupos que não são majoritários na sociedade, mas também de ter uma racionalidade do sistema partidário.
5: Mas esse equilíbrio nem sempre é perfeito, segundo a cientista política. Marina Lacerda cita o exemplo do PSOL, partido que não atingiu os critérios, mas que é conhecido por representar diversas minorias, tendo parlamentares indígenas e trans, por exemplo. A Federação PSOL-Rede não atingiu a cláusula por uma diferença de 185 votos. O grupo alcançou 1,5% dos votos válidos para deputado federal em 8 estados, mas registrou 1,49% no Espírito Santo e elegeu 15 deputados federais, mas distribuídos apenas por 6 estados. O cientista político Paulo Castro aponta que as regras já têm surtido efeito com a redução de siglas com representação na Câmara.
7: Isso já reflete o movimento dos partidos de se unirem em federações para evitar eventuais problemas para atingir a cláusula de barreira. Então, a cláusula de barreira, ela segue de fato esse propósito para o qual ela se propõe, que é de diminuir o número de partidos para que a Câmara tenha um cenário de disputas nacionais e não apenas partidos pequenos que muitas vezes não têm ramificação nacional, que estão aqui representados, mas sem essa capacidade de participar do grande debate político brasileiro.
5: Mas a situação dos partidos que ficaram fora da cláusula ainda não está completamente definida. Decisões judiciais podem alterar a validade de votos e os percentuais. Partidos podem se fundir ou incorporar outras legendas ou ainda entrar em uma nova federação. Da Rádio Câmara, de Brasília, Paula Bittar.
8: Segurança Pública.
0: Zuco do PL do Rio Grande do Sul é um dos autores da proposta que torna obrigatório o trabalho de presos condenados em regime fechado e semiaberto. Pelo texto, metade da remuneração obtida com a atividade deve ser destinada ao custeio e à manutenção do sistema prisional.
4: A outra metade do salário, segundo o deputado, seria repassada à família do detento. Zuco argumenta que os recursos destinados ao sistema prisional podem financiar melhorias na infraestrutura das unidades, além de ações de segurança, ressocialização e capacitação profissional dos presos.
8: Educação.
0: Os deputados estão analisando um reforço da inclusão escolar de pessoas autistas e com altas habilidades. O repórter José Carlos Oliveira tem mais detalhes sobre a proposta.
9: A Câmara dos Deputados analisa projeto de lei com foco na inclusão escolar de pessoas com transtorno do espectro autista. O texto original da deputada Carla Dixon, do PL do Rio Grande do Norte, já foi aprovado nas comissões de Educação e de Defesa dos Direitos das Pessoas com Deficiência, que estenderam as medidas também para os estudantes com altas habilidades ou superdotação na rede pública da educação básica. A proposta cria a política Incluir, com o objetivo de apoiar ações voltadas à permanência, à participação e à aprendizagem desses estudantes. A Câmara tem uma frente parlamentar de proteção às pessoas com transtorno do espectro autista, coordenada pelo deputado Felipe Beccari, do Podemos de São Paulo.
10: Existem muitos projetos parados na Câmara dos Deputados que tratam desse universo do autista. Então a gente precisa resgatar esses projetos, atualizá-los, fazer um novo bloco, né, que atenda às necessidades dos autistas hoje, para que a gente consiga avançar nas políticas públicas.
9: O projeto de lei que reforça a inclusão escolar de pessoas autistas e com altas habilidades ainda vai passar por votação nas comissões de Finanças e Tributação e de Constituição e Justiça. Da Rádio Câmara de Brasília, José Carlos Oliveira.
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8: Transportes.
4: Projeto obriga companhias aéreas e operadores aeroportuários a oferecer equipamentos mais seguros para embarque e desembarque remoto. A proposta de Maurício Neves, do PP de São Paulo, prioriza idosos, pessoas com deficiência, gestantes, lactantes e passageiros com mobilidade reduzida.
0: O deputado acrescenta que o texto prevê o uso de rampas e plataformas elevatórias, mas proíbe escadas íngremes como o único acesso para esses passageiros. Segundo Maurício Neves, o projeto também estabelece multas para empresas que descumprirem as regras.
8: Agricultura.
4: Paulo Barreto, do União da Bahia, apoia a proposta que cria regras diferenciadas para pequenos produtores rurais que cometerem infrações ambientais. Em vez de sofrer imediatamente sanções, como embargo da atividade ou apreensão de produtos, eles terão 24 meses para corrigir os danos.
0: Paulo Barreto avalia que o prazo permite a adequação ambiental sem interromper a produção que garante o sustento da família. Pela matéria em tramitação na Câmara, as penalidades poderão ser aplicadas caso o produtor não faça as correções dentro do período estabelecido.
4: Jorge Braz, do Republicanos do Rio de Janeiro, propõe manter as exigências sanitárias para a importação de amêndoas de cacau da Costa do Marfim e impedir a flexibilização de regras. A ideia é proteger as plantações brasileiras contra pragas que podem chegar com o produto importado.
0: Jorge Braz defende que qualquer alteração nas regras seja feita somente após uma análise formal dos riscos e com base em evidências científicas. O deputado argumenta ainda que é preciso garantir mais proteção à produção nacional de cacau.
4: Tião Medeiros, do PP do Paraná, propõe retirar a exigência do Registro Geral da Atividade Pesqueira para os produtores de peixes e outros animais aquáticos. O deputado explica que a medida evita burocracia e custos adicionais para os aquicultores.
0: O deputado acrescenta que a produção já é fiscalizada por meio da nota fiscal e da guia de trânsito animal, que garantem o controle sanitário e a origem dos produtos. Para Tião Medeiros, exigir também o registro não traz mais segurança e pode dificultar a comercialização.
8: Votação.
4: Vários projetos polêmicos e com urgência aprovada podem ser incluídos na pauta de votações do plenário. Uma dessas propostas prevê mudanças na legislação sobre mineração. Saiba mais sobre a perspectiva de votações na reportagem de Antônio Vital.
12: Depois do primeiro turno das eleições, diversos projetos estão prontos para entrar na pauta de votações do plenário da Câmara. Um deles é o que reduz a jornada normal de trabalho para 40 horas semanais e garante 2 dias de repouso semanal remunerado, sem redução de salário. O projeto apresentado pelo governo regulamenta a proposta de emenda à Constituição aprovada pelos deputados no primeiro semestre e que aguarda análise pelo Senado. O projeto prevê regras de transição, como da proposta de emenda à Constituição já aprovada. A jornada passa a ser de 42 horas semanais 2 meses depois da publicação da lei. Um ano depois desse prazo, passa a valer o limite definitivo de 40 horas semanais, mas ainda não há consenso para a votação do projeto, que é criticado pela oposição e por entidades empresariais. Também pode ser votado o projeto que aumenta o limite de receita bruta anual para os microempreendedores individuais, os MEIs. Hoje podem ser enquadrados como MEI, pagando menos impostos, microempreendedores que faturem até R$ 81 mil reais por ano. O projeto aumenta esse limite para R$ 130 mil reais. Além disso, permite que o MEI contrate até 2 empregados. Hoje pode contratar apenas 1. Esse texto, porém, pode ainda ser alterado até a data da votação. O governo admite um teto de R$ 140 mil reais para os microempreendedores. Outro projeto que ganhou regime de urgência e pode ser votado a qualquer momento é o que altera diversos pontos da legislação da mineração. Entre outras medidas, o texto amplia o conceito de garimpeiro e cria um leilão social que vai ofertar áreas de menor volume de minérios e pode beneficiar cooperativas de garimpeiros, que terão prioridade no processo de autorização. A proposta foi apresentada por um grupo de trabalho criado em 2022 e é assinado pelo deputado Felipe Barros, do PL do Paraná, coordenador do grupo, que foi eleito senador. A justificativa é que o projeto dá mais agilidade ao processo de mineração. Um dos pontos dispensa o licenciamento ambiental para lavras se a tecnologia usada não provocar impactos significativos. O regime de urgência provocou discussão no plenário. O governo se manifestou contra a proposta e pediu mais discussão antes da votação, como disse a deputada Érica Cocai, do PT do Distrito Federal.
13: Esse projeto é para legalizar o garimpo, e legalizar o garimpo sem regras. O Brasil inteiro viu o desastre que houve no território Yanomami. pela ação sem regras do próprio garimpo. Porque não dá para ficar todo o tempo passando a boiada, porque meio ambiente é fundamental para a própria soberania. Mas nós também temos a posição do Ministério do Planejamento, da Casa Civil, contra esta proposição. Não dá para liberar, como está se propondo, o garimpo sem regras.
12: Já o deputado Joaquim Passarinho, do PL do Pará, relator do grupo de trabalho que apresentou a proposta, defendeu as mudanças na lei de mineração. Segundo ele, o objetivo é permitir que pequenas empresas atuem no setor.
14: No nosso projeto, não há nenhum tipo de restrição ao meio ambiente, não há nenhum tipo de facilitação, não há anuência prévia, não há tácita, não há nada disso. Pelo contrário, o que nós estamos tentando é tirar da mão de 5, 6 empresas, umas nacionais, outras internacionais, que detêm quase todo o subsolo nacional pesquisado. Está na mão de 5 empresas. E essas empresas não dão anuência para as menores empresas trabalharem. E o subsolo brasileiro, ele é do povo brasileiro.
12: Outras propostas que podem ser votadas foram apresentadas como prioridade no primeiro semestre pela Frente Parlamentar da Agropecuária. Um dos projetos suspende por 2 anos sanções e embargos ambientais a pequenos produtores rurais. A medida não tem apoio do governo, que argumenta que na Amazônia Legal, isso pode significar a suspensão de sanções a quem possui propriedades de até 400 hectares. Outro projeto pronto para ser votado é criticado pela oposição desde o início do ano e ainda não tem consenso para ser votado. A proposta combate a misoginia, que é como se chama o ódio, desprezo ou preconceito contra as mulheres. O texto, já aprovado pelo Senado, foi alterado pela deputada Tabata Amaral, PSB de São Paulo, coordenadora do grupo de trabalho que analisou a proposta. O texto aprovado pelo Senado equipara a misoginia ao crime de racismo, o que a torna inafiançável e imprescritível. Na nova versão, a relatora alterou principalmente a definição de misoginia. Ela retirou os termos ódio e aversão à mulher, previsto no projeto original para caracterizar a misoginia e considerados vagos pela oposição. Na nova versão, misoginia é descrita como a prática, a indução ou a incitação de menosprezo ou discriminação contra a mulher que promova violência. A pena prevista é de 2 a 5 anos de prisão. Da Rádio Câmara de Brasília, Antônio Vital.
8: Justiça.
15: Paulo Litro, do União do Paraná, apoia a proposta de emenda à Constituição que estabelece mandato de 12 anos sem recondução para ministros do Supremo Tribunal Federal. A medida mantém as 11 vagas da corte com idade de ingresso entre 45 e 70 anos.
4: A PEC, apoiada por Paulo Litro, também divide entre executivo, legislativo e judiciário a indicação dos integrantes da corte. O texto ainda estabelece períodos de quarentena antes da indicação e depois da saída do STF.
15: A Câmara aprovou e encaminhou para o Senado projeto que atualiza a estrutura da Advocacia Geral da União. Vinícius Gurgel, do PL do Amapá, informa que o texto reorganiza e define atribuições das carreiras que integram o órgão responsável pela defesa jurídica da União.
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Maravilha, minha gente. Alô, meus amigos. Aquele abraço. Você, minha amiga, você, meu amigo. Boa noite, boa noite, boa noite. Paz seja contigo. Eu sou o pastor Elias de Jesus e esse é o programa Sucesso Total. Até às 10, abençoando a sua vida. Maravilha, minha gente, é isso aí, eu quero aqui agradecer a Deus por tudo, agradecer ao bom Jesus dos milagres, porque nós deitamos ontem e levantamos hoje. Muito obrigado, Senhor, eu te agradeço por tudo, eu agradeço a Deus pela minha casa, minha família, minha esposa, meus filhos, minha mãe, meus irmãos e cada irmão da 104 FM, grato a Deus por tudo. Vamos orar ao nosso Deus, agradecendo a Ele por mais um dia. Senhor, nosso Deus e nosso Pai, muito obrigado, Senhor, mais uma vez, aqui a gratidão a Ti, porque nós deitamos ontem e levantamos hoje, gratidão ao Senhor. Eu agradeço por tudo, meu Deus. Eu agradeço por esse ar que eu respiro. Eu agradeço a cada amigo ouvinte, cada amiga que se encontra agora, ouvindo essa programação. Que a bênção do Senhor possa alcançar a cada um. Eu oro a Ti para que o Senhor possa trazer alegria na vida desta pessoa que se encontra triste. Essa pessoa, meu Pai, que está pensativa, pensando no amanhã, o que, que vai acontecer, que o Senhor possa trazer paz no seu coração e possa providenciar tudo que essa pessoa precisa. Por isso eu te agradeço, porque eu sei que o Senhor é o Deus da provisão. Eu te agradeço.

Meu Deus, muito obrigado por tudo que o Senhor tem feito. Também obrigado por aquilo que o Senhor ainda vai fazer em nossa vida. E obrigado também, meu Deus, pelas promessas serão realizadas, eu creio. Maravilha, minha gente, agradece a Deus aí, Betinha. Alô, Rilza, já agradeceu a Deus, Rilza? Alô, Paula do Elvamar, agradece a Deus aí. Maravilha, minha gente, é isso aí, assim nós iniciamos a programação dessa noite. É o programa Sucesso Total, é o melhor do rádio de todos os tempos na cidade de Valadares. Sucesso Total, chegando ela aí, Cassiane, Festa no Céu, ó, beijo no coração, Betinha, já está aí nos acompanhando. É a Rilza lá do bairro Santa Rita, esposa do Melk, grande abraço, tá aí também ligada na 104. É, minha gente, fica ligado conosco até as 10. 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
1: E para aqueles que acham que Deus não faz acepção de pessoas, entenderam o texto bíblico errado. Deus não faz acepção para salvar. Para salvar, ele salva o grande, o pequeno, o gordo, o magro, o feio, o bonito, o branco, o negro, o asiático. Agora, para manter relacionamento, não é com qualquer um. Aí Jesus tem os seus chegados. Vou usar a linguagem lá do norte. Aí Jesus tem os seus xodós. Alguém conhece aqui xodó? Tem algum xodózinho de Jesus aqui? Se você não é um xodó de Jesus, a sua igreja tem um. Pode acreditar que tem. Toda igreja pentecostal tem um xodó. Geralmente é aquela criatura que só tem dois dentes na boca. O zagueiro e o atacante. É analfa de pai, beta de mãe. Geralmente vem com um coquezinho na cabeça. Não sabe falar a língua portuguesa. E quando começa a orar, bate os pezinhos no chão assim. Pega na mão da gente e fica... Essas criaturas aí, esses são xodós de Deus. Não, pastor, esse povo me envergonha. Envergonha enquanto você tem saúde, envergonha enquanto a sua empresa está indo bem, envergonha enquanto você está todo pomposo. Mas quando as coisas começam a desandar, o advogado não resolve, o juiz não resolve, o político não resolve, aí ó, você batendo a porta da irmãzinha do coque, ó, você falando: irmã Maria, ora por mim. E lá vai a irmã Maria: me dá aqui, meu filho. E ela ora, bate os pezinhos no chão, e a glória de Deus desce.

Maravilha, minha gente, maravilha, nós estamos de volta, são 8 horas e 25 minutos, 8h25, este é o programa Sucesso Total, um grande abraço aos amigos lá do bairro Santa Helena, Santa Efigênia, Maria Eugênia, Carapina, bairro Senhor das Graças, Turmalina, a você do bairro Maria Eugênia, alô, Betinha, Geraldo, mamãe Leni, grande abraço ao Davidson, que Deus abençoe a vida de todos, Edmilson, meu amigo, um grande abraço. Deus abençoe a tua vida, a tua casa e toda a tua família. Um abraço a Cecília Mirtes, tá lá no bairro Santa Helena, irmã Lourdes, a Wanda, Romildo também do bairro Santa Helena. Que Deus abençoe a vocês aí. Niterói Valadarense, lá do Ipeu, Atalaia, São Raimundo Asteca, Vila Isa. Deus abençoe a todos, Vila Parque Bituruna. Gente, vamos lá de louvor. Tá chegando a Mara Lima, Fala Daniel, 8h26, sucesso total.

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6: Quem aqui já viu uma mulher falando assim, ó? 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Homens são treinados, preparados para resolver problemas materiais. 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Olha a casa que tu mora, o carro que tu anda, a vida que tu tem. 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Note que só falta cantar Roberto Carlos. 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

0: Maravilha, minha gente, nós estamos de volta. Alô, Rodriguinho, meu amigo lá em Tumiritinga. Grande abraço. Deus Eni, a sua sogra, um grande abraço também. Tá ligado lá acompanhando a programação, né? Socorrista do SAMU, meu amiguinho Rodriguinho. Daqui a pouquinho tem o pedido, ouviu? Vamos lá com uma dose dupla com Felipe Rodrigues. 8h51, sucesso total.
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2: Ah!